0: ganhando e achei que comigo ia ser igual. Eu tava apostando sem parar, só para tentar recuperar o que eu tinha perdido. A depressão e a ansiedade estavam tomando conta de mim.
1: O SUS pode te ajudar a sair dessa situação. As apostas online são um problema. Causam dependência, te endividam e destroem sua família.
2: De acordo com o resultado obtido no autoteste, são indicadas opções de orientação e cuidado, como o teleatendimento disponível no Meu SUS Digital, a plataforma centralizada de autoexclusão do Ministério da Fazenda e os serviços presenciais disponíveis no SUS. O material da campanha e o autoteste podem ser encontrados na página gov.br/apostasonline. Reportagem Luana Karen.
3: Para registrar denúncias sobre irregularidades ou oferta ilegal de apostas, acesse gov.br/falabr.
4: Lá é possível descrever o caso com informações que possam ajudar na apuração, informando endereços de sites ilegais. Também é possível anexar documentos, imagens e outros arquivos.
3: A denúncia também pode ser registrada de forma anônima. Nesse caso, a pessoa não recebe protocolo nem pode acompanhar o andamento da manifestação.
4: No próximo domingo, milhões de brasileiros vão às urnas para escolher seus representantes no Executivo e no Legislativo.
3: Para garantir o fluxo no trânsito e garantir que todos consigam chegar aos locais de votação, a Polícia Rodoviária Federal estará de prontidão.
4: O trabalho nas ruas será feito de forma integrada com outros órgãos de segurança.
5: Garantir o livre deslocamento dos eleitores até os pontos de votação, manter a segurança e evitar imprevistos a quem vai votar. A Polícia Rodoviária Federal já está trabalhando para isso desde antes das eleições. E o trabalho inclui a integração com outras instituições, tribunais regionais eleitorais, forças de segurança e instituições públicas vão atuar em conjunto no período eleitoral para definir a mobilização em cada local. A diretora de operações da PRF, Nádia Zilotti, explica que todo o efetivo estará disponível nos dias de votação.
6: Para este próximo domingo, estaremos com todo o efetivo disponível. E, além disso, nós temos a publicação de normativos que garantem a fluidez, a segurança viária para o cidadão, por meio da restrição de veículos muito longos ou então que estejam transportando cargas muito pesadas.
5: A restrição de tráfego para veículos pesados vale para os dias 4 e 25 de outubro, primeiro e segundo turnos. E a Polícia Rodoviária Federal orienta que os eleitores se planejem antes de ir votar. Além de se certificar de que está com o título de eleitor em mãos, é importante buscar informações sobre o trajeto até os locais de votação. E a diretora de operações faz um alerta também para quem vai pegar a estrada.
6: Observe as normas de trânsito, utilize o cinto de segurança, peça para os demais usuários do veículo também utilizarem o cinto, não fale o celular, observe os limites de velocidade. Essas e tantas outras normas de trânsito são essenciais, indispensáveis para que você consiga sair da sua residência e retornar em segurança.
5: A PRF mantém o atendimento à população nas unidades operacionais dos 26 estados e do Distrito Federal e pelo telefone 191. Reportagem Luciana Colares de Holanda.
3: E as Forças Armadas também vão apoiar a Justiça Eleitoral para que a votação e a apuração ocorram com segurança nas eleições.
4: A atuação mobiliza mais de 26 mil militares de regiões isoladas da Amazônia a grandes centros urbanos.
3: O Brasil vai sediar a Copa do Mundo Feminina de Futebol em 2027 e os preparativos para o evento já começaram.
4: Para receber profissionais de outros países que atuarão em atividades relacionadas à competição, o Ministério da Justiça e Segurança Pública publicou regras específicas para autorização de residência temporária de imigrantes que vão trabalhar no Mundial.
3: O diretor do Departamento de Migrações do Ministério da Justiça, Vitor Sempel, reforça que a autorização não é definitiva e os pedidos poderão ser analisados em até 10 dias úteis.
7: Essa portaria, ela só regulamenta o caso da autorização de residência temporária, até o encerramento do evento ou até 6 meses após o encerramento do evento. Essa portaria, ela cria quase como um fast track, né? Um procedimento acelerado aqui, né? Então, são 10 dias úteis, uma vez protocolado o processo, que o Ministério da Justiça e Segurança Pública tem para analisar aquele pedido.
4: Os pedidos deverão ser feitos pelo Sistema de Gestão e Controle de Imigração no endereço migrante.mj.gov.br.
3: Mais chuvas no sul e estiagem no centro-oeste e norte do país.
4: É o que o fenômeno El Niño deve provocar no Brasil nos meses de outubro, novembro e dezembro deste ano, de acordo com um boletim divulgado pelo INMET, o Instituto Nacional de Meteorologia.
8: O fenômeno climático El Niño deve ganhar força entre outubro e dezembro, período que marca a transição da primavera para o verão. A meteorologista do INMET, Instituto Nacional de Meteorologia, Tamara Parente, explica que se a previsão se confirmar nos próximos meses, o fenômeno deve atingir intensidade muito forte e poderá ser o mais intenso registrado desde 1950.
9: A gente trabalha, né, como uma previsão, mas é certo que o El Niño pelo menos será na categoria forte, podendo chegar até dezembro na escala muito forte, que seria ali a última escala de intensidade do El Niño.
8: O cenário previsto para o país é marcado por contrastes. A região sul tende a registrar chuvas acima da média, que pode causar enchentes, alagamentos e deslizamentos de terra. Já as áreas do centro e do norte do país podem enfrentar períodos mais secos, com aumento do risco de incêndios. As temperaturas também devem permanecer acima do normal em grande parte do território brasileiro. O ministro da Pesca e Aquicultura, Edipo Araújo, alerta que o El Niño também pode alterar os níveis de chuvas das regiões norte e sul do país e, consequentemente, impactar nas atividades dos trabalhadores que dependem da pesca.
10: Temos uma sala de crise do governo federal com um olhar transversal aos diferentes segmentos econômicos e sociais que envolve o público que irá sentir os efeitos do El Niño este ano. Um efeito moderado para alto que deve impactar e contrair muito o ambiente aquático, o que vai impactar diretamente a atividade pesqueira.
8: O El Niño é caracterizado pelo aquecimento anormal e persistente da superfície do Oceano Pacífico na região da linha do Equador. Durante o fenômeno, que normalmente começa a se formar no segundo semestre do ano, as águas ficam pelo menos 0,5 graus Celsius acima da média por um período de no mínimo 6 meses. A Defesa Civil Nacional possui um serviço de alerta sobre riscos de desastre natural. Para receber informações sobre a região onde você está, é só enviar um SMS para 4199 com o número do CEP ou pelo WhatsApp 61-2034-4611. Reportagem Gabriela Noronha.
3: E como o fenômeno climático El Niño pode atingir o agro? Para responder essa questão, o Ministério da Agricultura e Pecuária lançou hoje uma página oficial com informações e orientações sobre o El Niño e seus possíveis impactos na agricultura e na pecuária brasileira.
4: A página pode ser encontrada no site do Ministério da Agricultura, em gov.br/agricultura.
3: E pescadores e pescadoras de todo o país têm até o dia 31 de dezembro para enviar o relatório anual de exercício da atividade pesqueira, o REAP, de 2021 a 2025.
4: O REAP é uma forma de comprovar o exercício do trabalho. Também contribui para manter a licença de pesca ativa no Registro Geral da Atividade Pesqueira, requisito para o seguro defeso.
3: Para deixar tudo regularizado, vá na plataforma Pesque Brasil, do Ministério da Pesca e Aquicultura.
4: Lá informe o que realmente pescou e comercializou, sem deixar informações de fora. Se não tiver pescado em algum período, informe essa situação no relatório.
3: A diretora do Departamento de Registro e Monitoramento da Pesca e Aquicultura, Elielma Ribeiro Borsen, fala da importância do preenchimento do relatório.
11: Para manter seu RGP ativo junto ao MPA, é necessário que você envie o relatório de exercício de sua atividade, o REAP, que pode ser enviado mensalmente ou ao final de cada ano. Fique atentos para não perder o prazo de envio e preencha corretamente com todos os dados de sua pescaria, com todos os dados que são solicitados. Essa informação fortalece as políticas públicas da pesca no país, garantindo a visibilidade dessa importante atividade econômica.
4: O contato com a natureza e a educação ambiental ganham reforço na legislação brasileira.
3: O chamado ECA Ambiental amplia esses direitos para crianças e adolescentes, enquanto uma nova política orienta as escolas sobre educação ambiental e mudanças climáticas.
4: Confira na reportagem de Pablo Mundim.
12: Brincar ao ar livre, ter contato com a natureza e aprender a cuidar do meio ambiente. Esses direitos agora estão expressamente previstos na legislação brasileira para crianças e adolescentes. A nova lei, conhecida como ECA Ambiental, amplia o Estatuto da Criança e do Adolescente e estabelece diretrizes para garantir o acesso a ambientes saudáveis, como praças, parques e áreas verdes. E a escola tem um papel importante nesse processo. A lei incentiva a educação baseada na natureza e a adaptação dos espaços escolares para ampliar essas experiências. E a partir de agora, o país conta com uma Política Nacional de Educação Ambiental Escolar. Isso significa que as redes de ensino da educação básica devem dar conteúdos relacionados à educação ambiental nas salas de aula. A Coordenadora-Geral de Educação Ambiental para a Diversidade e Sustentabilidade do Ministério da Educação, Viviane Vaz Pedro, explica os objetivos da iniciativa.
13: A iniciativa busca fortalecer a educação ambiental nas escolas e apoiar as redes de ensino em ações de prevenção, mitigação e adaptação às mudanças climáticas.
12: A Política Nacional de Educação Ambiental Escolar prevê ainda apoio às redes de ensino na criação de protocolos de emergência climática e planos de adaptação da infraestrutura escolar, principalmente em regiões mais vulneráveis. Em Brasília, projetos ambientais já fazem parte da rotina de estudantes da rede pública. Na Escola Parque, os alunos participam de atividades que estimulam o cuidado com o espaço coletivo e aproximam as crianças da natureza. É o conhecimento na prática, explica a diretora do colégio, Aline Prota Lana.
14: Poder ter aula no meio da natureza e complementar o currículo de uma forma muito rica, porque aqui eles estão trabalhando só na prática, né? Com todas essas áreas, eles estão trabalhando colocando a mão na massa mesmo, podendo vivenciar tudo isso a partir do contexto que eles já estão inseridos.
12: Na Escola PAC, os alunos aprendem a plantar, cuidar e colher alimentos. O coordenador de meio ambiente da escola, Leonardo Ratano, destaca que essas experiências fazem parte do aprendizado dos estudantes e mostram na prática a importância de preservar o ambiente.
15: Com isso, a gente vai aos poucos, né, fazendo essa alfabetização ecológica e criando nas crianças, né, essa importância de preservar o meio ambiente.
12: E o aprendizado não fica só na escola. Arnaldo Alves de Souza, estudante de 11 anos, sabe que pode levar para casa o que aprende nas atividades.
16: Que a gente aprende várias coisas e não pode fazer isso em casa.
12: O ECA Ambiental prevê a atuação conjunta da União, dos Estados, do Distrito Federal e dos municípios na implementação das medidas. Já a Política Nacional de Educação Ambiental Escolar contará com uma rede de governança para apoiar gestores e redes de ensino na elaboração de protocolos de emergência climática e planos de adaptação das escolas. Reportagem Pablo Mundim.
3: E foi criada uma rede de proteção a profissionais de educação que sofreram violências relacionadas ao exercício da profissão.
4: Agora eles podem contar com serviço de acolhimento, orientação e informação oferecido pelo Observatório Nacional da Violência contra Estudantes, em parceria com o Ministério da Educação.
17: Profissionais da educação que sofreram violência relacionada ao exercício da profissão podem contar com serviço de acolhimento, orientação e informação. A rede de apoio é oferecida pelo Observatório Nacional da Violência contra Estudantes, em parceria com o Ministério da Educação. A iniciativa é realizada por meio de um projeto de extensão da Universidade Federal Fluminense, no Rio de Janeiro. O serviço de acolhimento, orientação e informação aos que sofreram violência como profissionais da educação estão presentes em todas as regiões do país, como explica Erasto Fortes Mendonça, coordenador-geral de Políticas Educacionais em Direitos Humanos do MEC.
18: Observatórios regionais sediados em universidades federais nas 5 regiões do país, a rede aproxima o acolhimento das diferentes realidades dos profissionais da educação. O serviço articula apoio pedagógico, orientação jurídica e atenção à saúde mental para educadores que sofrem violência em razão do seu trabalho.
17: O serviço integra o eixo proteção e defesa dos profissionais da educação, da Política Nacional de Educação em Direitos Humanos, nas instituições de ensino, a EducaDH. Erasto Fortes destaca a importância de os educadores contarem com essa rede de proteção.
18: Proteger educadoras e educadores contra a violência, a censura e a perseguição é defender o direito à educação e à liberdade de ensinar e de aprender.
17: Entre outros outras situações, o serviço atende casos de desrespeito à autonomia docente e de exposição indevida de voz ou imagem com acusações contra educadores. O serviço atende casos relacionados à censura a conteúdos escolares ou contra aulas sobre temas como gênero, raça e desigualdade social. Locução: Júlio César de Oliveira. Reportagem: Isaías Godinho.
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20: O Mundial dos Animais está logo ali, é domingo, 4 de outubro.
4: E quer lugar melhor para lembrar dessa data do que a Transpantaneira? Fazer esse caminho é como estar num safari de verdade, só que bem aqui no Brasil.
20: Ali você dá de cara com jacarés, capivaras, tuiuiús e um monte de aves coloridas que parecem posar para foto.
4: E a grande estrela que todo mundo quer ver de perto é a onça-pintada, que está na lista de espécies ameaçadas.
20: Por isso, o turismo na região precisa ser feito com muita responsabilidade para proteger e também para proteger a região e todas as espécies que vivem por lá.
21: Imagine percorrer uma estrada em que a qualquer momento o próximo encontro pode estar dentro d'água, no alto de uma árvore ou escondido no meio da vegetação. No Pantanal de Mato Grosso, esse caminho existe. É a Estrada Parque Transpantaneira, que liga Poconé a Porto Jofre. São cerca de 145 quilômetros de estrada de terra com 125 pontes. Mas, para quem percorre o trajeto, a estrada é muito mais que um caminho. É uma espécie de observatório a céu aberto. Jacarés, capivaras, tuiuiús e dezenas de espécies de aves fazem parte da paisagem. E não é preciso chegar ao destino para começar o passeio. Muitas vezes, a atração está justamente às margens da estrada. A criadora de conteúdo, Beatriz Venturini, saiu de São Paulo para ter essa experiência.
22: O que a gente sentiu foi mais ou menos... E a gente sempre se surpreendia, né? O que eu mais gostei, acho que foram os jacarés, pela quantidade. E, assim, vimos mais de 20, assim, na mesma ponte. É um espetáculo ver as onças em Porto Jofre. Foram experiências maravilhosas, né?
21: Ainda trilhas e passeios de barco. E quando o dia termina, o Pantanal ganha outros sons e outros moradores começam a aparecer. Mas não se engane. No caso da observação noturna, onde é possível ver antas, um dos maiores mamíferos do Pantanal, é indispensável apoio especializado. É o que explica o coordenador do Centro Nacional de Pesquisa e Conservação de Mamíferos Carnívoros do ICMBio, Rogério de Paula.
23: Passeios aí viram safaris noturnos, né, que levam as pessoas, os holofotes, né, as grandes lanternas de luz, que vão fazer a focagem nos campos, aí é um turismo um pouco mais especializado, menos individualizado.
21: Para quem visita a Transpantaneira, cada quilômetro percorrido revela sons e cenas inesquecíveis. Um dos encontros mais esperados, sem dúvida, é com ela. A onça pintada. Para a enfermeira Rosiane Feitosa, o momento é inesquecível.
24: Eu tive a oportunidade de ver a onça no Pantanal. Foi um daqueles momentos que a gente sabe que vai guardar para sempre na lembrança, no coração. Ver um animal que eu admiro tanto, livre e no seu habitat natural, foi emocionante demais.
21: O felino, símbolo da fauna brasileira, é uma espécie ameaçada de extinção e está entre os animais monitorados pelo ICMBio. O trabalho inclui pesquisa científica e ações de conservação, como ressalta o coordenador do Centro Nacional de Pesquisa e Conservação de Mamíferos Carnívoros, Rogério de Paula.
23: Quando a gente fala do turismo, né, se o turismo ele não é bem controlado, ele pode vir a ser um problema. Então a gente tem hoje ali nessa área de observação das onças pintadas, você tem uma rede de trabalho onde muitos piloteiros ali de lanches, de barcos que vão levar turistas, eles acabam se concentrando quando se encontra uma onça, porque eles comunicam pelo rádio, todo mundo vai lá mostrar para os seus turistas. Então a gente tem instituir diretrizes, qual que é a distância de aproximação, número de pessoas, né, presentes. Isso a gente começou a ver a necessidade de revisar essa política nos últimos anos.
8: E talvez seja justamente essa a maior experiência de quem atravessa a Transpantaneira, perceber que ali a gente não está apenas passando pela natureza, está entrando no território dela, um território onde cada ponte, cada curva e cada som podem anunciar um novo encontro. Com sonorização de Reinaldo dos Santos, reportagem Karine Melo.
4: E na semana que vem vamos trocar a estrada pelo mar e falar de viagens em cruzeiros brasileiros.
20: Para quem gosta de viajar e conhecer lugares novos, o turismo de cruzeiro pode ser uma boa opção.
4: Eles reúnem lazer e a oportunidade de conhecer vários destinos em um só roteiro.
20: A temporada de cruzeiros começa esse mês e estão previstos 8 navios e 187 roteiros, com oferta de mais de 831 mil leitos.
4: Então vem viajar com a gente e viver essa experiência em alto mar.
20: E essas foram as notícias do governo federal.
4: Uma realização da Secretaria de Comunicação Social da Presidência da República.
20: Com produção da empresa Brasil de Comunicação.
4: Fique agora com as notícias do Poder Judiciário e do Congresso Nacional. Boa noite, bom fim de semana.
20: A gente volta segunda-feira. Boa noite.

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2: STF estabelece regras para petições protocoladas em processos já existentes.
3: Advogados devem identificar processos que envolvam assédio eleitoral.
2: Termina prazo para propaganda eleitoral paga na imprensa escrita.
3: Boa noite, eu sou Marcela Luiza.
2: E eu sou Walter Lima.
3: A presidência do Supremo Tribunal Federal publicou nesta sexta-feira uma resolução com o objetivo de organizar e conferir mais transparência ao envio e à distribuição de pedidos apresentados dentro de processos que já estão em andamento.
2: A medida busca assegurar a regra de que os processos devem ser distribuídos de forma aleatória, mediante sorteio entre os ministros.
3: A norma também pretende reforçar o princípio do juiz natural, evitando que novos pedidos fiquem vinculados automaticamente a um relator específico.
2: A resolução entra em vigor na data de sua publicação e vale apenas para as petições protocoladas a partir dessa data.
3: Advogados devem identificar processos que envolvam assédio eleitoral.
2: A norma vai permitir que a Justiça do Trabalho acompanhe os casos. Marla Lacerda.
4: Ações trabalhistas sobre assédio eleitoral devem incluir um identificador específico no cadastro do processo judicial eletrônico, o PJE. A correta identificação vai dar maior visibilidade ao problema, uniformidade ao tratamento desses casos, além de facilitar a atuação da Justiça do Trabalho. Juízes também devem comunicar ao Ministério Público do Trabalho e ao Ministério Público Eleitoral a existência de fatos que possam caracterizar essa prática. A medida vai ajudar no desenvolvimento de ações de prevenção, fiscalização e combate ao assédio eleitoral, fortalecendo a proteção dos trabalhadores.
3: Há 3 dias do primeiro turno das eleições, termina prazo para propaganda eleitoral paga na imprensa escrita.
2: A regra vale para jornais, revistas e tabloides e está prevista na legislação eleitoral. Guilherme Firmino.
5: Termina hoje o prazo para divulgação paga de propaganda eleitoral na imprensa escrita. Jornais, revistas e tabloides também não podem mais reproduzir essas propagandas na internet. A partir de amanhã, será permitida apenas a distribuição de material gráfico, como cintinhos, e a realização de caminhadas, carreatas ou passeatas, até às 10 da noite. No domingo, as sessões eleitorais abrem às 8 horas da manhã e vão até às 5 da tarde, no horário de Brasília.
3: STJ mantém a ação de improbidade contra servidor federal após desclassificação da demissão em PAD, processo administrativo disciplinar.
2: A ação civil pública por improbidade foi ajuizada pela União. Fátima Uchoa.
6: Um advogado da União foi demitido por suposto uso de documentos falsos para obter progressão funcional. Em mandado de segurança no STJ, a primeira sessão reconheceu que a conduta seria ilícito administrativo de menor gravidade, que não justificaria a demissão. Então, a União ajuizou ação por improbidade administrativa com base nos mesmos fatos investigados no PAD, mas o TRF4 rejeitou a petição inicial. Agora, o relator na primeira turma do STJ, ministro Sérgio Coquina, afirmou que a decisão em mandado de segurança não impede ajuizamento ou prosseguimento de ação civil pública por improbidade, pois não foram discutidas a existência dos fatos apurados no PAD, nem a autoria do servidor, mas apenas a proporcionalidade da pena de demissão, que foi afastada.
3: Justiça Federal mantém suspensão de associação indígena suspeita de desvios e apoio a garimpo ilegal no Pará.
2: A decisão acatou um pedido do Ministério Público Federal. Vanessa Pereira.
7: O MPF entrou com a ação após investigações apontarem irregularidades na associação, criada para defender os direitos dos povos caiapó. Entre os problemas estão a falta de prestação de contas, o uso indevido

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2: Eu sou Humberto Pinheiro e estes são os destaques de hoje do Jornal do Senado, que começa agora. Eleição deste domingo renovará 2/3 da composição do Senado Federal. Projeto prevê adaptação para atendimento de saúde digno a pessoas com obesidade. Senado pode acabar com limites de vagas para mulheres em concursos na área de segurança pública. Boa noite. Nas eleições deste ano, o eleitor vai escolher 6 representantes, em uma sequência que precisa ser observada na urna eletrônica. Para o Senado, serão 2 votos. O eleitor deve escolher 2 candidatos diferentes. Os detalhes com a repórter Yasmin Rodrigues.
3: Em 2026, cada eleitor vai votar 2 vezes para o Senado. Mas antes de chegar aos senadores, o eleitor precisa passar por outras escolhas na urna. E saber a ordem dos cargos e a quantidade de números de cada candidato ajuda a evitar erros na hora da votação. A jornalista do Senado, Esther Monteiro, explica a ordem e quantos dígitos devem ser digitados em cada escolha.
4: Primeiro é a vez do deputado federal, são 4 dígitos. Depois, deputado estadual ou distrital, 5 dígitos. E aí é que chega a vez do senador. São 2 votos, 2 nomes diferentes. E são 3 dígitos. E depois é que você vai votar para governador, 2 dígitos, e para presidente da República, 2 dígitos.
3: Também não é possível votar na legenda para senador. Como a eleição para o Senado é majoritária, o eleitor precisa escolher nominalmente 2 candidatos. Em uma eleição, cada estado e o Distrito Federal escolhem 1 senador, na seguinte, 2. Neste ano, serão renovadas 54 cadeiras, o equivalente a 2/3 da casa, e os 2 votos para senador têm exatamente o mesmo peso.
2: 158 milhões de brasileiros vão às urnas neste domingo. O repórter Márcio Maturana traz mais números desta eleição e recomendações da Justiça Eleitoral.
5: Não se pode entrar na cabine eleitoral com celular ou outro objeto que possa registrar o voto. Esses aparelhos têm que ficar com os mesários, mas o presidente do Tribunal Superior Eleitoral, o ministro Cássio Nunes Marques, recomenda que se levem os números num pedaço de papel.
6: A colinha eleitoral de papel pode e deve ser usada para que eleitoras e eleitores anotem os números dos candidatos e possam votar com calma e certeza.
5: Estão cadastrados 158 milhões de eleitores em 5.571 municípios, com mais de 517 mil sessões eleitorais, que se somam a 1.351 sessões eleitorais no exterior. São 13 nomes disputando para presidente, 318 para senador e 7.803 para deputado federal.
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2: 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O Senado vai analisar um projeto de lei que obriga os estabelecimentos que prestam serviços público e privado de saúde a se adaptarem para garantir atendimento digno a pessoas com obesidade. Dados do Ministério da Saúde indicam que, em 2024, a proporção de adultos com obesidade no Distrito Federal e nas capitais de estado superou a marca de 25%. Repórter Alexandre Campos.
9: A ideia do projeto é garantir

0: As pessoas com obesidade, o acesso à saúde por meio de equipamentos e mobiliário compatíveis com suas especificidades. Macas, cadeiras de rodas, balanças, aparelhos de aferição de pressão arterial e máquinas usadas no diagnóstico por imagem devem ser dimensionados de modo que possam garantir o pronto atendimento dessa parcela da população. Ao afirmar que essa adaptação nos estabelecimentos garante o acesso aos serviços de saúde, a médica e autora do projeto, senadora doutora Eudócia, do PSDB de Alagoas, citou algumas medidas que podem reduzir o número de casos de obesidade e suas complicações.
1: Conscientizarmos a nossa população que alimentação saudável, balanceada, exercícios físicos e manter a sua rotina de consultas médicas é de suma importância. Obviamente, também fazer o check-up, né, uma vez por ano, ao menos, e na classe infantil é acompanhamento pediátrico.
0: Pelo texto, a assistência às pessoas com obesidade não deverá ser negada ou recusada caso no posto, unidade de saúde ou hospital não haja esse material disponível. A falta de equipamentos adequados também não pode representar qualquer constrangimento, exposição indevida, discriminação ou tratamento indigno.
2: O Senado pode acabar com o limite de vagas para o público feminino em concursos da área de segurança pública. A proposta, já aprovada na Comissão de Segurança Pública e que aguarda votação no plenário, ainda reserva pelo menos 20% das vagas nas polícias e corpos de bombeiros a mulheres. Repórter Bruno Lourenço.
3: O projeto de lei que proíbe a limitação de vagas para mulheres em concursos da área de segurança pública cria ainda a Política Nacional de Valorização das Mulheres para o setor. A proposta reserva também pelo menos 20% das vagas nos concursos públicos para as polícias e bombeiros para o público feminino. A relatora na Comissão de Segurança Pública, senadora Damares Alves, do Republicanos do Distrito Federal, defendeu as medidas.
4: O que queremos? Uma política de valorização da mulher lá na polícia militar, no corpo de bombeiro, na polícia civil.
3: A nova política, que será condição para o repasse de verbas do Fundo Nacional do Setor, estabelece igualdade de oportunidades entre mulheres e homens nas carreiras da segurança pública, fim da exclusividade ou preferência dessas atividades para homens, rejeição de práticas, atitudes e crenças discriminatórias e o enfrentamento do assédio e da violência contra mulheres no ambiente de trabalho.
2: Mulheres vítimas de violência doméstica e familiar em situação de vulnerabilidade social e econômica poderão ter acesso ao Auxílio Recomeço. A proposta é análise na Comissão de Assuntos Econômicos, determina que o benefício de até um salário mínimo será pago mensalmente pelo prazo de 6 meses, podendo ser prorrogado. Pelo projeto, o pagamento poderá ser acumulado com outros programas assistenciais. O custeio do auxílio poderá ser feito com verbas da União ou de fundos específicos de proteção às mulheres. Estados, Distrito Federal e municípios também poderão complementar os recursos. Na avaliação do autor da medida, senador Confúcio Moura, do MDB de Rondônia, a dependência financeira pode dificultar o rompimento da situação de violência sofrida pela mulher.
5: Grande parte das mulheres suportam a violência por causa do homem, protetor do homem, que é um mantenedor da casa. Mas tirando ela dali, levando para proteção, garantindo uma sustentação por 6 meses e capacitando essas mulheres, com certeza a coisa melhora.
2: Com trabalhos técnicos de João Lira, o Jornal do Senado fica por aqui. Acompanhe agora as notícias do Tribunal de Contas da União e da Câmara dos Deputados. Boa noite e bom fim de semana.
6: Minuto do TCU.
7: O Tribunal de Contas da União fiscalizou a execução das obras da BR-230 na Paraíba após reclamações da população sobre as condições da rodovia. A auditoria analisou o trecho de 30 quilômetros. O contrato ultrapassou R$ 560 milhões de reais e a obra avançou apenas 32% em 9 anos. O TCU também identificou risco de paralisação por falta de recursos, problemas ambientais e questões contratuais. Na sessão plenária que analisou o processo, o ministro relator Walton Alencar comentou os impactos da situação.
8: O resultado é uma rodovia em obras há muitos anos, com desvios, insegurança viária e prejuízos à mobilidade e à economia da região.
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11: Discriminação contra pessoas com deficiência nas escolas terá pena maior.
12: Pais de recém-nascidos devem receber treinamento antes da alta hospitalar.
13: Projeto de lei autoriza a instalação de suportes para bicicletas em ônibus.
14: Boa noite. Avança na Câmara a proposta que prevê a instalação de suportes para bicicletas em ônibus. A repórter Silvia Munhato tem mais detalhes.
15: A Comissão de Viação e Transportes da Câmara dos Deputados aprovou o projeto que autoriza a instalação de suportes para o transporte de bicicletas na parte externa ou no interior de ônibus e micro-ônibus. O texto permite a instalação dos suportes nos transportes urbano e rural, cabendo aos estados e municípios definir o percentual mínimo da frota que deve contar com equipamento. A relatora, deputada Leda Borges, do Republicanos de Goiás, explicou que os suportes deverão ser aprovados por órgão ou entidade de metrologia legal, assegurando que a implementação da medida observe critérios de segurança e adequação técnica dos veículos. A proposta que autoriza a instalação de suportes para o transporte de bicicletas na parte externa ou no interior dos ônibus será analisada agora pela Comissão de Constituição e Justiça. Da Rádio Câmara de Brasília, Silvia Munhato.
10: Transportes.
16: Rodrigo de Castro, do União de Minas Gerais, apoia projeto que dispensa até 2032 a cobrança do adicional ao frete para a renovação da Marinha Mercante em transportes destinados às regiões Norte e Nordeste. O benefício vale para operações de cabotagem, navegação fluvial e lacustre.
17: Rodrigo de Castro considera que a prorrogação pode reduzir os custos de transporte nessas regiões, já que o adicional é cobrado sobre o frete marítimo.
16: Gutenberg Reis, do MDB do Rio de Janeiro, apresentou o projeto que autoriza o Instituto Cultural Marinha Mercante a instituir 14 medalhas e ordens honoríficas. A proposta busca valorizar contribuições para áreas como transporte, segurança da navegação e economia do mar.
17: O deputado ressalta a importância estratégica da Marinha Mercante no desenvolvimento econômico, logístico e energético do Brasil. Gutenberg Reis reitera que o reconhecimento de profissionais que contribuem para o crescimento sustentável do setor pode fortalecer a cultura marítima.
10: Economia.
16: A Câmara analisa a proposta de emenda à Constituição que permite que estados e municípios concedam créditos do imposto sobre bens e serviços para doadores e patrocinadores de projetos culturais e esportivos. Na visão de Luiz Fernando Faria, do União de Minas Gerais, a medida preserva o financiamento desses setores após a reforma tributária.
17: O texto estabelece que o Comitê Gestor do IBS vai definir critérios para a liberação dos incentivos sem comprometer a arrecadação dos entes federados. Luiz Fernando Faria ressalta que o apoio tributário à cultura e ao esporte é fundamental para movimentar a economia criativa.
16: Stefano Aguiar, do PSD de Minas Gerais, defende a ampliação da imunidade tributária para entidades esportivas sem fins lucrativos. Proposta sobre o tema em análise na Câmara é que para essas organizações, as instituições de educação e assistência social impedindo a cobrança de impostos sobre patrimônio, renda e serviços.
17: A medida reduz os custos dessas entidades e fortalece atividades esportivas voltadas à inclusão social, à formação de atletas, à educação e à promoção da saúde. Stefano Aguiar explica que a medida alcança organizações ligadas aos movimentos olímpico, paralímpico, clubístico e educacional.
16: A Câmara aprovou e enviou ao Senado o projeto que estabelece diretrizes para a política industrial, tecnológica e de comércio exterior do país. Antônio Doido, do MDB do Pará, apoia a matéria que prevê, entre outros pontos, metas para ampliar a produção, gerar empregos e reduzir desigualdades regionais.
17: Antônio Doido esclarece que o governo federal deverá apresentar essa política ao Congresso no primeiro ano de cada mandato presidencial. A proposta também determina a prestação de contas anual sobre o cumprimento das metas e os resultados das medidas adotadas.
16: Afonso Florense, do PT da Bahia, sugere a criação do Registro Nacional Nacional de Beneficiários Finais, sob gestão da Receita Federal. A proposta obriga a identificação das pessoas físicas que realmente controlam ou lucram com empresas e fundos de investimento no país.
17: De acordo com Afonso Florencio, o objetivo é acabar com o uso de laranjas em empresas de fachada. A medida, na avaliação do parlamentar, integra cadastros públicos para combater a lavagem de dinheiro, a sonegação fiscal e a infiltração do crime organizado na economia.
10: Educação.
16: A Comissão de Educação aprovou uma proposta que prevê punição mais rigorosa para quem discriminar pessoas com deficiência nas escolas. A reportagem é de Agui Pontes.
18: A Comissão de Educação da Câmara dos Deputados aprovou uma proposta que pune com mais rigor atos discriminatórios contra crianças nas escolas públicas e privadas. O projeto da deputada Samia Bonfim, do PSOL de São Paulo, prevê multa de 3 a 20 salários mínimos para o profissional envolvido. Segundo a relatora, a deputada Fernanda Melchiona, do PSOL do Rio Grande do Sul, a proposta se concentra principalmente em dar um nome para os tipos de violência e discriminação que uma criança, adulto ou adolescente com deficiência pode sofrer em um ambiente escolar. Eles seriam dificultar a matrícula, impedir ou inviabilizar a permanência na escola, excluir o aluno das atividades de lazer e cultura, negar profissional de apoio capacitado para atendimento da criança ou adolescente, negar a adaptação do currículo, isso além das demais formas de discriminação previstas no Estatuto da Pessoa com Deficiência. Práticas de bullying e de abuso de autoridade também seriam punidas, segundo o texto aprovado. Pela Constituição, as escolas públicas ou privadas já são obrigadas a se adaptar às necessidades do estudante. No entanto, segundo Fernanda Melchiona, isso não impediu que famílias enfrentassem entraves para ter e manter acesso à educação para pessoas com deficiência.
19: A gente recebe esse relato de negativa de matrículas, a gente recebe o relato de falta de pessoal capacitado, a gente recebe o relato de exclusão desse aluno nas atividades, ou aluna nas atividades de cultura e lazer. Então, esses temas são claramente discriminatórios.
18: Segundo a proposta, outro ato previsto é a obrigatoriedade de formação continuada de professores e de equipes de suporte para receber estudantes com deficiência. A proposta está agora na Comissão de Finanças e Tributação. Deve seguir depois para a Comissão de Constituição e Justiça. Da Rádio Câmara de Brasília, Agui Pontes.
10: Segurança Pública.
17: O projeto de Átila Lira, do PP do Piauí, tipifica como crime o descumprimento de medidas cautelares alternativas à prisão. O texto pune com reclusão de 2 a 5 anos o infrator que, por exemplo, romper a tornozeleira eletrônica ou descumprir horários de recolhimento.
16: Átila Lira argumenta que a legislação atual deixa as forças de segurança sem respaldo para prender em flagrante quem desrespeita ordens judiciais. Ele argumenta que a criação de um crime autônomo garante a prisão imediata e fortalece a eficácia das decisões da justiça.
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10: Saúde.
17: A Câmara analisa projeto que prevê treinamento de primeiros socorros para pais de recém-nascidos antes da alta hospitalar. O objetivo é evitar a morte de crianças, especialmente por engasgo, como informa o repórter Luiz Cláudio Canuto.
21: A Comissão de Saúde da Câmara dos Deputados aprovou o projeto que determina treinamento de primeiros socorros para pais ou responsáveis de recém-nascidos antes da alta hospitalar. O texto inclui no Estatuto da Criança e do Adolescente a obrigatoriedade de hospitais oferecerem orientação e treinamento para isso. com ênfase em manobras para desobstrução das vias aéreas. O texto original, da deputada Camila Jara, do PT do Mato Grosso do Sul, obrigava o oferecimento de treinamento antes da alta. A relatora, deputada Marussa Boldrin, do Republicanos de Goiás, dispensa a obrigação se os pais ou responsáveis tiverem sido capacitados para isso no pré-natal. O deputado Padre João, do PT de Minas Gerais, leu o parecer na Comissão de Saúde no lugar da relatora e afirma que pequenos objetos podem ser fatais.
0: O engasgo, né? Popularmente o engasgo, que é essa obstrução das vias respiratórias, até por aleitamento, sobretudo mamadeira ou bico, ou pequenos alimentos. Os dados que só em 2024 tivemos 300 óbitos de crianças. E olha que com treinamento você salva essa vida. Isso aconteceu comigo recente, numa reunião. Uma pessoa adulta, ao alimentar, estava na mesa do refeitório, engasgou com o alimento. Teve um colega que era também devidamente capacitado, salvou a pessoa. Quando ela torna obrigatório, é o momento que os pais estão empolgados com a criança, estão muito propícios a acolher esta formação. E que, de fato, como vimos, salva a vida.
21: Há cerca de 300 mortes de crianças com menos de um ano no país em 2024 por engasgo, são dados do Ministério da Saúde. A orientação é uma medida de proteção à vida e à saúde das crianças nos primeiros meses de vida, na opinião da relatora Marussa Boldrin. A proposta que determina treinamento de primeiros socorros para pais ou responsáveis de recém-nascidos antes da alta hospitalar ainda precisa passar pelas comissões de Previdência, Assistência Social, Infância, Adolescência e Família e de Constituição e Justiça. Para virar lei, precisa ser aprovada pela Câmara e pelo Senado. Da Rádio Câmara de Brasília, Luiz Cláudio Canuto.
1: Agricultura.
16: Marcelo Moraes, do PL do Rio Grande do Sul, é contrário à portaria do Ministério da Agricultura que estabelece novas regras para a classificação e comercialização de morangos. Na visão do parlamentar, as exigências aumentam a burocracia e os custos para os produtores.
22: Marcelo Moraes argumenta que as regras podem provocar a rejeição de lotes e prejuízos, principalmente para pequenos e médios produtores. O deputado também alerta para possíveis impactos na oferta de morangos e nos preços ao consumidor.
16: André Abdon, do PP do Amapá, apoia projeto que suspende decreto do governo federal responsável por ampliar a estação ecológica de Taiamã, localizada nos municípios de Cáceres e Poconé, em Mato Grosso. Com a mudança, a unidade de conservação passou a ter cerca de 68 mil hectares.
22: André Abdon considera que a ampliação precisa ser revista diante dos impactos sobre propriedades rurais e atividades de pecuaristas e pescadores. A justificativa do projeto também questiona o processo de consulta pública realizado antes da edição do decreto do Executivo.
1: Previdência.
16: Aline Gurgel, do União do Amapá, defende o projeto que regulamenta a aposentadoria especial dos agentes comunitários de saúde e dos agentes de combate às endemias. A proposta prevê aposentadoria a partir dos 50 anos para mulheres e 52 para homens, com pelo menos 20 anos de atividade na função.
22: O projeto também permite a aposentadoria com 15 anos de atuação como agente, somados a 10 anos de contribuição em outra atividade. Aline Gurgel lembra ainda que a proposta garante que o benefício seja integral e tenha os mesmos reajustes dos salários dos profissionais que estão na ativa.
1: Trabalho.
16: A Comissão de Constituição e Justiça aprovou uma proposta que integra servidores de ex-territórios à União. A repórter Paula Bittar acompanhou a votação.
23: A Comissão de Constituição e Justiça da Câmara aprovou uma proposta que permite que agentes públicos dos ex-territórios do Amapá, de Rondônia e de Roraima optem por receber remuneração da União. A medida alcança servidores da ativa e aposentados. Para ter esse direito, o agente público deverá ter trabalhado no território ou mantido vínculo com a administração pública local até 10 anos após a transformação do território em Estado. A proposta também pode aumentar a remuneração de algumas categorias, como policiais e bombeiros militares. De acordo com o relator na CCJ, deputado Acácio Favacho, do MDB do Amapá, O texto mostra-se compatível com os princípios constitucionais que asseguram segurança jurídica, tratamento isonômico entre servidores públicos e valorização do serviço público.
1: A ampliação do período de enquadramento para os 10 primeiros anos de criação dos Estados mostra-se compatível com a própria lógica da Constituição de transição administrativa adotada pela União no processo de consolidação federativa dessas unidades federadas.
23: Rondônia foi transformada em estado em 1981. A União pagou a folha salarial local durante 10 anos após essa mudança. Amapá e Roraima foram transformados em estados pela Constituição de 1988. Nesses casos, o período de transição foi de apenas 5 anos. Poderão integrar o quadro em extinção da União servidores públicos federais e municipais e policiais que trabalhavam nos ex-territórios até a transformação em estado. Servidores admitidos pelo Amapá e por Roraima até outubro de 1998, servidores admitidos por Rondônia até dezembro de 1991 e pessoas que mantiveram relação de trabalho efetiva ou não com a administração pública dos ex-territórios, estados ou municípios. O agente público deverá ser enquadrado no cargo ou emprego de origem ou em outro equivalente. Nos casos de desvio de função, o enquadramento poderá ocorrer em cargo equivalente às atividades efetivamente exercidas. Para isso, a pessoa deverá comprovar a escolaridade ou a habilitação exigida à época. O texto também garante o pagamento das gratificações e outros valores relacionados ao cargo ou emprego em que o servidor for enquadrado. Os servidores continuarão trabalhando para os estados ou municípios até serem aproveitados por um órgão federal. Nesse período, o estado ou município não terá custo com essa cessão. A proposta estabelece que soldos adicionais, benefícios, indenizações, vantagens e demais direitos remuneratórios dos policiais e bombeiros militares dos ex-territórios do Amapá, de Roraima e de Rondônia, incorporados ao quadro em extinção da União, não poderão ser inferiores aos pagos aos policiais e bombeiros militares do Distrito Federal. Essa regra vale para militares da ativa, reformados, da reserva remunerada e pensionistas. O deputado Dorinaldo Malafaia, do PDT do Amapá, considerou que a proposta retira servidores de um limbo jurídico.
3: A transição que se fez de território para estado, infelizmente, não cumpriu um papel importante que foi valorizar e acolher esses servidores do ex-território que ficaram no limbo jurídico, que ficaram para trás, que tiveram perdas sociais e econômicas e que, portanto, essa emenda parlamentar, ela possibilita essa correção.
23: A deputada Silvia Cristina, do PP de Rondônia, também defendeu que a PEC faz justiça.
4: Nós não falamos simplesmente de uma questão administrativa ou remuneratória. Nós estamos falando de uma história de reconhecimento e, acima de tudo, de justiça. Nós estamos falando de homens e mulheres, trabalhadores, que trabalharam para uma construção de todos esses estados, que prestaram serviços políticos justamente durante um período de profunda transformação institucional, quando deixamos de ser território federal e passamos à condição de estado.
23: A análise da admissibilidade pela CCJ é apenas o primeiro passo na Câmara. Agora, a proposta ainda precisa passar por uma comissão especial e pelo plenário em 2 turnos de votação. Como veio do Senado, caso não seja modificada pelos deputados, segue então a promulgação. Da Rádio Câmara de Brasília, Paula Bittar.
22: A falta de profissionais qualificados em pequenos municípios motivou a apresentação de projeto de Emidinho Madeira, do PL de Minas Gerais. A proposta permite, em situações excepcionais, que servidores públicos sejam pagos com recursos de parcerias firmadas com organizações da sociedade civil.
5: O projeto exige que não haja conflito de horários entre as atribuições do cargo público e as atividades desempenhadas no âmbito da parceria. Emidinho Madeira avalia que a proibição atual dificulta a execução de serviços de saúde, educação e assistência em cidades com pouca mão de obra especializada.
22: A formalização e o incentivo à garimpagem artesanal no Médio Jequitinhonha, em Minas Gerais, é o objetivo de projeto de Gilberto Abramo, do Republicanos. A ideia é priorizar os donos de terras e as cooperativas da região na hora de pedir a autorização para garimpar em terrenos pequenos de até 15 hectares.
2: Gilberto Abramo entende que desburocratizar a regularização é essencial para movimentar a economia e tirar trabalhadores da informalidade. Segundo ele, a medida exige respeito às questões ambientais, promovendo a recuperação de terrenos degradados e o uso de técnicas mais sustentáveis.
22: Termina agora o Jornal Câmara dos Deputados, produzido pela Rádio Câmara, com trabalhos técnicos de Wellington Teles e apresentação de Val Monteiro e Luciana Vieira. Uma boa noite para você.
2: A Voz do Brasil volta na segunda-feira. Boa noite e bom fim de semana.
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0: comigo, também a Rocha. 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
3: Eba, fim de semana começou. Muito boa noite para você que sintoniza a Rádio Difusora Criana, 104,5 FM. Muito boa noite para você. Sextou, meu povo. Sextou, hoje é sexta-feira, dia 2 de outubro de 2026. Muito boa noite para você que já está aqui ligadinho, sintonizado, conectado comigo. É, a semana acabou e a sua melhor companhia está só começando, porque está no ar o meu, o seu, o nosso. A noite é nossa.
6: Sexta-feira chegou.
3: Chegou, mas é claro que chegou, até que enfim é sexta-feira.
6: 2 horas, você pode participar.
3: Mas é claro que você pode participar. Eu sou Ângela Silva e a partir de agora eu e você coladinho até as 10 da noite com a melhor trilha sonora para embalar a sua sexta-feira. Mas é claro que a noite é nossa, então se a noite é nossa, faz o seguinte, esquece aquele boleto, deixa o cansaço de lado e abre aquele sorriso e vem comigo curtir o melhor da sua noite.
7: Toda sexta-feira é assim.
3: Como é que é?
7: Ângela

0: Chapuri.
1: De Chapuri para o Brasil e o mundo, direto aqui para a Rádio Difusora Criana 104,5 FM. Mas aí, conta pra mim, hein? Onde é que você tá? Hein? Tá em casa curtindo com os amigos? Tá no volante? Tá no pique da balada? Afinal de contas, já é sexta-feira, sextou. Então conta pra mim, hein? De onde você está ouvindo a Difusora Criana e manda seu alô através do nosso WhatsApp 68981239152. Então solta o som, DJ, porque a noite é nossa, mas a música é sua.
0: Vai, meu filho!

0: Sonho de Amor, esse é o Natanzinho Lima, cantando música de Zezé de Camargo e Luciano. Agora são 8 horas e 10 minutos, 8 e 10 em todo o estado do Acre.
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0: 20 horas e 10 minutos no Acre, 20 e 10.
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0: Esse é Thiago e Rodrigo, num poporri sensacional, hein? Levando a vida, música de Milionário José Rico e também Borbulha de Amor de Fagner, né?
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0: Difusora FM, 8 horas e 14 minutos. Deixa eu já mandar um abraço aqui especial aqui pro Juraci, que já está ligadinho aqui, conectado comigo lá no Tucumã. Ele, a Fabiana, sua esposa e toda a sua família. Alô, Juraci, aquele abraço pra você. Obrigada sempre pelo carinho da tua audiência. Um abraço especial também pra Dona Cleia, lá na Baixada da Sobral. Alô, Dona Cleia, aquele abraço. Um abraço também pra Duó, que tá ligadinha lá no Bairro da Glória e tá esperando o quadro Cantinho do Amado logo mais, né, Duó, que ela é fã incondicional do Amado Batista. Um abraço especial também para Dona Brígida, lá no Beco da Cigana. Alô, Dona Brígida, aquele abraço. Um abraço aí para o Reginaldo e a Dorinha, lá no Vila Acre. E a Irene e o Oscar, que também já estão por aqui, estão ligadinho com a gente lá no Bujari, pertinho aqui da nossa capital acreana. O Carlos Oliveira já está ligado, conectado também lá em Acrelândia, interior do Acre, através da web rádio Acrelândia, que está retransmitindo a nossa programação também ao vivo, em tempo real. Né, Carlos? Um abraço para você. Obrigada sempre pela sua audiência aqui na nossa programação. Agora são 20 horas e 15 minutos no Acre, 20 horas e 15 minutos.
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0: A noite é nossa, ao vivo para você aqui na Difusora Criana, 104,5 FM, até às 10 da noite, te faço companhia por aqui. Daqui a pouquinho liberado o nosso WhatsApp, 689-8123-9152, para você mandar sua mensagem, mandar seu áudio e, claro, mandar aquele recadinho especial para quem você quiser. Eu quero mandar um abraço também pro pessoal lá de Chapuri, que estão ligadinhos com a gente através da rádio Aldeia FM, lá em Chapuri, a princesinha do Acre. Alô, Raimari Cardoso, alô, Joseninho Oliveira, alô, Arlen Cardoso, alô, DJ Alessandro Lima, o melhor DJ da região do Alto Acre. Um abraço especial para todo mundo lá de Chapuri, que sintoniza aqui a nossa programação através da rádio Aldeia FM. Um abraço também para a Lene, para minha mãe, para todos os meus irmãos que acompanham a gente, especialmente lá no bairro da Sibéria, do outro lado do rio. E sexta-feira, você já sabe, né? Sexta-feira é aquele dia, né? É aquele dia de tomar cerveja e ouvir moda. Mas não pode não, né? Nessa sexta-feira você não pode fazer isso. Você não pode tomar cerveja e ouvir modão. Você pode, né? Você ouve, inclusive, aqui. Agora, cerveja pode não, viu? Pode não. Bichinho, tá proibido aí. A lei seca, né? Por causa das eleições, que domingo é dia de eleição. É dia de você ir lá nas urnas, aí, né? Exercer aí a sua cidadania. E aí, já foi lá? É, já foi aí, né? Pesquisar direitinho o seu local de votação, já pesquisou, já tá tudo certinho, pra você não ficar rodando aí no domingo, já conferiu, já tá tudo certinho, tá tudo ok, então tá bom. Mas aí a cerveja vai ficar pra próxima semana, viu? Porque nesse não pode não, neném, a lei seca já tá valendo já, né? Agora são 20 horas e 18 minutos, alô, Zé Peixinho!
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Esse é o Zé Pretinho, né? E a participação de Robson e Rafael tomar cerveja e ouvir modão. Um abraço aí pro Zé Pretinho, que tá ligadinho com a gente lá em Epitaciolândia, interior do Acre. Alô, Zé Pretinho, aqui.

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3: É, e se a casa cair, hein? Deixa que caia. Essa é a Ana Castela, a boiadeira mais amada do Brasil, e a dupla Teodoro e Sampaio. Difusora FM, 8 horas e 24 minutos.

0: até as 22 horas no horário do Acre, eu te faço companhia por aqui. Já já você vai participar comigo aqui através do nosso WhatsApp e mandar aquele recadinho especial pra quem você quiser pedir a sua música preferida, mas é claro que sim. Claro que está no ar, até as 10 da noite no horário do Acre, até a meia-noite. Para você que acompanha a gente aí, né, pelo horário de Brasília, estamos no ar aqui com o programa A Noite é Nossa, até a meia-noite pelo horário de Brasília e até as 10 da noite pelo nosso horário aqui do Acre. Pois aí, domingo, né, domingo tem eleições, né, em todo o país. O resultado das eleições no Acre deve sair entre 17 e 18 horas de domingo, diz o presidente do TRE Acre. O presidente do Tribunal Regional Eleitoral do Acre, TRE Acre, o desembargador Lois Arruda, afirmou nesta sexta-feira 2 que o resultado da apuração das eleições no Acre deve ser conhecido entre 17 e 18 horas, no horário local, desde domingo, dia 4. Em Brasília, o horário corresponde ao intervalo entre 19 e 20 horas. De acordo com o magistrado, a previsão tem como base as eleições anteriores e depende do encerramento da votação em todas as sessões. As urnas fecham às 15 horas, mas os eleitores que estiverem na fila neste horário receberão a senha e poderão votar. A urna eleitoral se encerra às 3 horas da tarde ou às 15 horas, como queira, e as pessoas que comparecerem a tempo também receberão a senha e aí poderão votar. Então, depende do tamanho da fila de gente remanescente, explicou ele. A Ruda reforçou que o horário é uma estimativa. A gente vê, tradicionalmente, com base nas experiências anteriores, que no entorno das 5 às 6 horas da tarde, nós deveremos ter o resultado da apuração. Isso é só uma previsão, mas está tudo certo para ocorrer conforme sempre ocorreu, afirmou ele. O presidente do TRE Acre lembrou que o tribunal vai divulgar o resultado completo para os cargos disputados no Acre, com exceção da presidência da República. Nesse caso, o Acre apresenta apenas a apuração parcial, já que o resultado final depende da soma dos votos de todo o país, feita pelo Tribunal Superior Eleitoral, o TSE. Nós teremos o resultado total aqui para os candidatos, exceto para a presidência da República, em que o Acre oferece apenas uma apuração parcial. A totalização, o resultado final e da soma de todo o Brasil perante ao TSE, disse ele. A apuração poderá ser acompanhada pela imprensa em um telão instalado no centro de divulgação das eleições do TRE Acre. Agora são 20 horas e 27 minutos no Acre, 20 horas e 27 minutos. Vamos ver quem foi que chegou por aqui, né, para falar com a gente. Vamos ver quem é que já chegou por aqui. Vamos dar um giro aqui pelo nosso WhatsApp. Vamos ver quem foi que já chegou por aqui para falar comigo.
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1: Esse é o Carlos Oliveira, direto lá de Acrelândia, interior do Acre. Já a gente toca aí música bonita aí do Rick e do saudoso, o saudoso Rick e o Reno, né? O Carlos Oliveira, negativo e positivo, né? Já a gente toca essa música bonita demais. Daqui a pouquinho a gente toca pra você. Obrigada aí pela sua audiência e pela parceria também, tá retransmitindo a gente através da Web Rádio Acrelândia. E já pesquisou, né, Carlos Oliveira, já pesquisou seu local de votação, tá tudo certinho, não vai ter embaraço, não vai ter atraso, né, Carlos? Lembrando que a votação no Acre é das 6 da manhã até as 3 horas da tarde. Então, hein, anota aí pra você não passar batido e não dormir no ponto, hein? Não vai dormir no ponto, não vai passar batido, hein? Das 6 às 15 horas é o horário de votação aqui no estado do Acre. Dona Cléia, bom dia, boa noite.
2: Boa noite, minha querida Ângela Silva. Tudo bem?
1: Tudo certinho.
2: Acredito que sim. Um beijo bem gostoso no seu coração. Ângela, meu amor, toca pra mim Rastro na Areia. Eu quero oferecer pra Mafisa, pra Marilda Borges, pra Francisca Tancredo Neves, para Dona Conceição Carnaúba, para o seu Adalberto Pingonça, seu Robertinho, e para todos os ouvintes, o Francisco, e todos que estiverem ouvindo esse programa maravilhoso, tá bom? E em especial, meu amor, para você. Feliz programa.
1: Obrigada, Dona Cléia, um cheiro no seu coração, tá ligadinho com a gente lá na Baixada da Sobral. Aquele abraço, Dona Cléia, obrigado pelo carinho da sua audiência. Já eu pesquiso essa música aí pra você, já. Deixa eu ver quem mais aqui. A Severina Santana já está ligadinha com a gente lá no Limoeiro, no Pernambuco. Alô, Severina Santana, tá fazendo o que de bom, hein? Severina tá estudando. Severina chegou da aula, deve ter chegado agora há pouco, né? Severina tá estudando, Severina Santana. Voltou a estudar, que coisa boa, né, Severina? Mas já chegou em casa, já tá aqui ligadinha aqui com a gente, né, Severina? Um cheiro pra você. Obrigada sempre pelo teu carinho, pela tua audiência. Manda música, Severina Santana. Tá querendo que eu toque a música aí de uma cantora dela? Mas tem que mandar a música, Severino, que vai dar certo. Severino, manda aí que hoje vai dar certo. Deixa eu ver aqui enquanto isso. Alô, Romildo! Vou colocar o áudio do Romildo cedo, porque o Davi é fã aqui da nossa programação. E ele fica ligadinho aqui, né? Manda o áudio, fica numa ansiedade danada pra ouvir o áudio. E às vezes eu coloco um pouco mais tarde e o Davi acaba não ouvindo, né, Davi? Mais um cheiro pro Davi e o Romildo. Falar em fã do nosso programa, nós estamos no mês de outubro, estamos no mês de aniversário do nosso programa A Noite é Nossa, hein? 6 anos de programa A Noite é Nossa e vai ter Pix, toda sexta-feira vai ter Pix aqui, ó, não vai ser sorteio, ó, não vai ser sorteio. A gente vai fazer aqui, você vai ligar aqui pra mim, aqui, vai ligar aqui pro nosso telefone aqui, quando eu disser, só que não disser, né, agora não. Só que quando eu disser, você vai ligar que vai responder 3 perguntas. Tem que responder todas as 3, né? Tem que responder todas as 3 certinho. Mas é facinho, é melzinho na chupeta, é mamão com açúcar. Qualquer pessoa vai acertar. É uma pergunta sobre a rádio, uma pergunta sobre o programa Noite é Nossa e outra pergunta sobre eu, né? Sobre mim, como queira. E aí você vai responder as 3 certinhas e aí você vai ganhar um Pix de R$100. Não é sorteio, é pra quem acertar. E é pra quem ligar primeiro, quando eu disser valendo, você vai pegar o seu telefone e vai ligar aqui pra mim e tem que responder as 3 perguntas certinho. Se você responder, você já vai ganhar direto. Alô, Romildo, boa noite.
3: Boa noite pra minha querida amiga locutora Ângela Silva.
4: Eu sou Davi, filho de Romildo.
1: Um cheiro, Davi.
3: Moro em Bonito, Pernambuco.
4: Gosto muito do seu programa, gostaria de ouvir uma música.
3: Qualquer música que estiver na grade.
1: Já.
3: É o seu critério.
4: Vai pra você, família. Minha amiga Severina Citano e Moeiro. Minha amiga Dona Rita, mamãe de Ângela Silva. Meu amigo Alonso, papai de Ângela Silva e todos os ouvintes.
3: Carinhosamente, ainda vai pra você e toda a sua família. Minha querida amiga Severina Santana e Limoeiro. Minha amiga Maria de Assis de Abreu, na Venezuela. Meu querido amigo Marquinhos CD, em São Paulo. E minha querida amiga Dima Gomes, em Fortaleza.
1: Aí,
3: e
1: já todos vai, já os falar.
3: Que estão ligados no programa A Noite é Nossa.
5: Boa noite!
1: Um cheiro, Davi.

Obrigada, Ramiro. Gratidão aí pelo carinho, pela audiência de vocês. Pois é, falar em Assis Maria de Abreu. Assis Maria de Abreu tá lá, tá lá em Portugal, né? Ela tá em Portugal com a família dela e ela vai fazer aniversário no domingo, dia 4, né? Dia das eleições. Infelizmente, a gente não vai ter programação, né? Porque vai ter aí a cobertura aí, né, das eleições a partir das 8 horas da manhã. Então, a gente não vai ter o programa Conexão 104. E nós não vamos cantar parabéns hoje para Maria, porque a gente não pode comemorar aniversário antes da data, né? Diz que não é bom. Então a gente não vai cantar parabéns para Maria Assis hoje, mas ela já vai estar fazendo aniversário no domingo, dia 4 de outubro, né, Maria? Tá lá, ela é da Venezuela. Na verdade, ela é lá de Portugal, mas mora na Venezuela. E hoje ela está em Portugal, que ela está passeando, visitando lá a família, os parentes, vai comemorar aniversário dela lá em Portugal, né? Assis Maria de Abreu, um cheiro no seu coração. Obrigada sempre pelo seu carinho. Alô, Jodival Maia, tá por aqui também. Daqui a pouquinho vai falar com a gente. Irene Teixeira, todo mundo que tá mandando áudio. Daqui a pouquinho a gente vai falar com todo mundo, hein? Fica frio, fica gelo. E agora vamos aqui girar com o pedido do ouvinte. Atendeu o Carlos Oliveira com a música de Rick Renner, Negativo e Positivo, que vai também pro Davi e pro Romildo e pra todo mundo aí que gosta dessa dupla maravilhosa, né? O Rick que nos deixou aí a semana passada. Só saudade agora e lembrança dessas músicas maravilhosas, né? Que com certeza ficarão eternizadas aí nos nossos corações. Negativo e Positivo, Rick Renner, né?

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2: Tá bom demais.

Essa aqui é do Duca e da Van Rastro na Areia, que foi especialmente pra Dona Cléia, que pediu. E teve ainda Rick e René, pro Carlos Oliveira, pro Romido, pro Davi, pra todo mundo que gosta, Negativo e Positivo.

0: Difusor FM, 8h44, 8h44. 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
0: E chegou a hora do nosso Replay Difusora. A gente relembra uma das duplas que marcou, né? Marcou para sempre a história da música sertaneja. Estou falando de João Paulo e Daniel. Formada em 1980, a dupla conquistou o coração de todo o país e deixou um legado inesquecível. Em 1995, lançaram um daqueles sucessos que tocou sem parar nas rádios e ficou gravado na memória de milhões de brasileiros. Hoje Eu Sei, composição de Alexandre e Rick. Essa música fala sobre descobrir um verdadeiro amor que está ali, né, bem pertinho de você, em casa. É, com quem realmente, aquela pessoa que realmente nos ama. Uma música que emocionou gerações e foi uma das mais tocadas aqui na nossa rádio. Então, a gente relembra agora para você, João Paulo e Daniel, aqui no Replay Difusora, Hoje Eu Sei.

0: Esse é João Paulo e Daniel, matando saudade aqui no nosso replay difusora. Hoje eu sei.
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0: É, toda sexta-feira eu estou por aqui te fazendo companhia até as 10 horas da noite. Toda sexta-feira tem a noite é nossa e todo domingo é, tem Conexão 104 das 8 às 10 da manhã. Amanhã, domingo agora não tem dia 4 por conta aí da, da cobertura aí das eleições 2026. Mas no outro domingo, se Deus permitir, nós estaremos de volta, tá bom? Então, no próximo domingo, dia 4, dia das eleições, não teremos aí o Conexão 104, tá bom? Só no outro domingo nós vamos estar por aqui ao vivo, se Deus quiser. Pois é, pois é. E os ônibus, né? Os ônibus novos chegaram, né? Chegaram aí, né? Os ônibus novos aí começaram a circular, né? A operação iniciada nessa sexta-feira, dia 2, contará aí com 120 veículos, sendo 80 deles 0 quilômetro, equipado com ar-condicionado, Wi-Fi, entrada USB e acessibilidade. A nova frota de ônibus de Rio Branco começou, no caso, né, a circular oficialmente nessa sexta-feira, dia 2, com a implantação da operação apresentada pelo prefeito Alisson Bistene. O sistema contará com 120 veículos, sendo 20 ônibus 0 quilômetro e 40 seminovos, para ampliar a capacidade de atendimento do transporte coletivo na capital acreana. A entrada dos veículos em circulação ocorre durante o período de tarifa zero, que garante a gratuidade no transporte público entre os dias 2 e 11 de outubro. A medida foi adotada durante a transição entre as operadoras e a implantação do novo sistema de bilhetagem. Os novos ônibus contam com ar-condicionado, acessibilidade para pessoas com deficiências, entrada de USB, né, para carregamento de celulares, Wi-Fi e sistema de monitoramento por GPS. Então, tá bom, né? Chegou aí os novos ônibus, é uma boa notícia, sem dúvida alguma, né? Principalmente aí para quem depende e precisa do transporte coletivo da nossa capital acreana. 8h57, 8 horas e 57 minutos no Acre.
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0: Mas é claro que a noite é nossa, a noite é sua. E já já você vai ligar aqui pra gente, hein? Você vai ligar aqui pra responder as perguntinhas aqui. É relacionado aqui ao mês, né? Aqui é o aniversário do nosso programa Noite é Nossa, que completa 6 aninhos agora no mês de outubro. Daqui a pouquinho eu vou liberar aqui o telefone para você ligar e responder 3 perguntinhas, né? Se você responder certinho, você vai ganhar aí um Pix de R$100. Não é sorteio, tá? É para quem ligar primeiro e acertar as 3 perguntas. São 3 perguntas. Uma sobre a rádio, outra sobre o programa e outra sobre eu, sobre mim. Se você acertar todas as 3, é facinho, bem facinho. É, para quem é mais antigo, para quem é mais novo, todo mundo vai saber. É Melzinho na chufeira, é mamão com açúcar, né, o Zé Pretinho? O Zé Pretinho tá por aqui, né, ligadinho lá em Epitaciolândia. Um abraço aí para o Zé Pretinho. Agora são 8h59.
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0: É direto do WhatsApp. Alô, Reizinho dos Teclados. Boa noite.
4: Olá, boa noite, Ângela Silva. Boa noite a todos que estão na escuta do programa Noite é Nossa. Aqui é o Reizinho dos Teclados, falando aqui do Ramal dos Cabral, nas proximidades aqui do Bujari. Minha amiga, hoje eu quero aqui estar registrando minha audiência, dizer para você que estamos te ouvindo aqui. No Bujari está meu filho, Rafael, a Rafaele, minha mãe, está o Lázaro também te ouvindo. Quero aqui estar mandando um forte abraço para a Irene Teixeira, meu amigo Oscar, que está na escuta da programação, para o Marcelo Gomes, o José Pretinho e também a Suzete Queiroz. Quero aqui mandar um alô especial para o Dilene, lá em Chapuri, e para o meu amigo Sapo, lá na Pousada Azevedo, lá em Brasileia. Aquele abraço, Ângela Silva.
0: Obrigada, Reizinho dos Teclados. Um abraço pra você, pra Suzete e pra criançada aí acompanhando a gente aí lá no Bujari. Aquele abraço. Obrigada aí pelo carinho da audiência. Valeu demais, hein? Deixa eu ver quem mais aqui. Esse áudio que será que é pro ar, hein, Roberto Santos?
5: Boa noite, minha amiga Anja Silva. Tava na correria. Estamos juntos e misturados. Já, já. A noite é nossa. 2 minutos apenas separa.
0: A noite é nossa, Roberto. Um abraço pra você. O Roberto fez uma música aí pro nosso programa, né? Vou ver se eu acho aqui depois aqui no WhatsApp do Roberto aqui pra gente colocar aqui. Não, e várias músicas aí. O pessoal fizeram várias músicas aqui pra gente. Eu acho que contando todas já tem quase 10 já, né? Algumas pra mim, algumas aqui pra programação. E eu agradeço de coração aí o carinho aí que as pessoas têm aqui comigo, com a nossa programação. Gratidão sempre pelo carinho de vocês. O Roberto fez uma, o Ayrton fez outra. Deixa eu ver. Como é que é o nome dele, menino? Como é que é o nome do menino? O Batista dos Santos fez outro também, que ficou bem bacana. O Ademir também, que é um grande compositor lá de Santa Catarina, também fez uma. O Carlos Oliveira também fez uma. Todo mundo fez música aqui, né? A gente tem bastante música aqui. Depois eu vou organizar tudinho aqui pra gente estar tá mostrando aí pra vocês. Mas desde já eu agradeço aí o carinho que vocês têm aqui comigo e com a nossa programação. Já, já, telefone liberado para você ligar para mim e responder as 3 perguntinhas básicas para você ganhar um Pix de R$100, hein? Não diga alô, diga a noite é nossa. Já, já, hein? Já, já. Não diga alô, diga a noite é nossa. É, já, já. Deixa eu ver quem mais está por aqui. Deixa eu ver aqui. Jodival Maia, boa noite.
6: Boa noite, Ângela.
0: Boa noite.
6: Boa noite a todos que estão sintonizados no programa A Noite é Nossa.
0: Aqui a noite no é nossa.
6: Você, boa programação. Abraço para Severina Santana.
0: Tá aí, vai já falar.
6: Moreno, Zé Pretinho, para todos os seus ouvintes aí, tá bom? Que Deus abençoe, que Deus ilumine. Estou por cá, estou na escuta.
0: Valeu, Jodival Maia, tá trabalhando, mas tá ligadinho, conectado aqui com a gente, né, Jodival? Aquele abraço pra você. Severina Santana, cadê você? Severina, acho que essa aí é a música que ela mandou, né? Acho que ela mandou a música e agora ela tá gravando um áudio. Não é a Severina Santana e a cama, hein? A cama continua vazia, Severina. Já preencheu essa cama, Severina? Alô, Jodival Maia. Agora são 21 horas e 2 minutos, também conhecida como 9 da noite e 2 minutos.

Esse é o Jodival Maia e foi especialmente aí pra Severina Santana, a rainha do Limoeiro, cama vazia. Alô, Severina Santana, parabéns a Severina, já, não, lá não termina de gravar o áudio ainda não, né, Severina Santana, tá gravando o áudio ainda. Alô, Zé Pretinho, tava no hospital, tá chegando agora, né, Zé Pretinho, um abraço pra você e espero que esteja tudo bem, já cantou por aqui, né, pela nossa programação, um abraço aí e melhoras aí pra você, viu, Zé Pretinho. É, deixa eu ver, agora são 9h06, 9h06 aqui no nosso estado do Acre.

0: 9 e 6.
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0: Chegou a hora do nosso flashback, né? Hoje a gente traz um dos hinos, né, mais querido aí do rock brasileiro. Estamos falando de Capital Inicial, Primeiros Erros. A música foi escrita por Kiko Zambiani e lançada pela primeira vez em 1985. Mas foi em 2000, no famoso acústico MPV, que Capital Inicial, convidando o próprio Kiko para tocar junto, transformou a canção em um sucesso que atravessou gerações e o disco vendeu mais de 2 milhões de cópias. E a música virou a mais tocada da história da banda. A música fala sobre descobrir os erros do passado, sobre recomeçar e seguir em frente. Uma mensagem que nunca envelhece. Quem nunca cantou junto, hein? Aqui na Difusora, a gente não deixa essa lembrança morrer e relembra para você agora. Capital Inicial, Primeiros Erros.

0: Esse foi Capital Inicial, Primeiros Erros, matando saudade aqui no Flashback Difusora. Difusora FM, 21 horas e 11 minutos. Ao vivo para você até as 22 horas eu te faço companhia por aqui e você participa comigo através do nosso WhatsApp 689-8123-9152. Pede pra música e manda aquele recadinho especial para quem você quiser. Apresentação Angela Silva. Sou eu ao vivo.
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0: A noite é nossa, o melhor da música é aqui, você pode pedir a sua preferida, mas é claro que sim, você está na sintonia aqui da Difusora Criana 104,5 FM.
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0: Agora é direto do WhatsApp. Deixa eu ver quem está aqui para falar comigo. A delegada Maria Lacerda. Boa noite.
7: Olá, boa noite, Ângela.
0: Boa noite.
7: Boa noite para você, para todos os ouvintes. Um feliz final de semana a todos nós. Estou aqui na correria, arrumando aqui para viajar. Estou numa correria danada. E ainda por cima, hoje ainda tive que ir no velório de uma amiga. Olha, é muitas coisas, viu? Muito. Mas estou aqui, passando para desejar a todos vocês uma boa noite e um feliz final de semana. Um abraço, Ângela. Beijo, minha linda.
0: É, a delegada Maria Lacerda está se preparando lá para ir para o Nordeste, né? Fugir do frio de São Paulo, né, delegada? Está indo lá para o Nordeste. Alô, delegada Maria Lacerda. Essa aqui vai especialmente para ela. Que ela gosta aqui dessa música, né? Da dupla Pedro e Dimas. Foi só um beijo.

0: Foi só um beijo. Essa é a dupla Pedro e Dimas, que foi aí para a delegada Maria Lacerda, para o Cícero Pereira, para a Geraldina lá em José de Freitas, no Piauí, e para todo mundo que gosta aí da dupla Pedro e Dimas. Difusora FM, 9 horas e 18 minutos, 9 e 18. Alô, BW Nascimento, da direto de Divinópolis, Minas Gerais, tá ligadinho aqui com a gente. Boa noite para você.
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0: Belano, Largo, não. Da noite é nossa, não largo, não. Aqui é o cantor Bedardo Nascimento, diretamente de Minas Gerais. Tá aí com programação Da Noite é Nossa, com nossa querida locutora Ângela Silva. Manda um abraço aí pra todo mundo aí. Eu quero mandar um abraço também pra todos que estão ouvindo a gente aí pelo Brasil afora, também fora do Brasil, pelas redes sociais, falando que a noite é nossa. Estamos juntos, hein? Um abraço do cantor Bedardo Nascimento, cantor sertanejo pop do amanhã.
1: Isso é o BW Nascimento, direto lá de Divinópolis, Minas Gerais. Sextou, isso sextou. Ter vocês na minha companhia é sempre um presente bom. É ou não é?

Esse é o BW Nascimento, o presente. Bom abraço aí para todo o pessoal lá de Divinópolis, Minas Gerais, acompanhando aqui a nossa programação. Alô, Duó, daqui a pouquinho tem música do Amado pra ti, hein, Duó? Fica fria, fica gelo, Duó.

0: vivo até as 10 da noite e eu te faço companhia por aqui, hein? Difusora FM 922.
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0: É, e a preferida da galera é essa daqui, ó. Rio Nando Moreno e Rio Negro e Solimões. Elas gostam do quê, hein? Elas gostam do chapeludo. Simão!

0: Sextou, bebê! Esse é o Chá Peludo, Nando Moreno e Rio Negro e Solimões. Alô, Teodoro, Teodoro tá ligadinho com a gente lá no Mato Grosso, ele gosta do Chá Peludo, né, Teodoro? Um abraço pra você também, obrigado pelo carinho da tua audiência, valeu demais. Um abraço também pro Ayrton Costa, tá ligadinho comigo lá nos Estados Unidos, né, Ayrton Costa? Aquele abraço pra você, obrigado também pela tua sintonia. Deixa eu ver aqui, Severina Santana. Severina, boa noite.
1: Boa noite, Ângela Silva. Boa noite pra todos do Conexão Difusora.
0: Eita, Severina.
1: 104.
0: Hoje não é conexão, não. Severina, você acha
1: que eu boa noite para todos que estiver ouvindo.
0: É de hoje,
1: é de hoje. Helena da Guarda de Transporte, Neto Ramalho e... aquela... Reginaldo. Reginaldo Dorinha Viana. Boa noite. É, Geraldina. Maria Lacerda. Maria... Irene Teixeira. Boa noite para todo mundo, que eu não estou lembrando o nome, não, Angela. E eu gostaria de ouvir a música da Caetano Rodrigues, nossa querida cantora.
0: Oh, vamos ouvir,
1: de Limoeiro,
0: vai dar certo.
1: Pernambuco. Filha do saudoso Tony de Limoeiro. Eita, essa menina canta demais, viu? Essa música é linda, mas ela nem mandou o nome. Eu não sei se ela mandou aí para tu, que eu mandei o telefone para aí. E que Deus abençoe a todos e eu tô é por casa. Quando tu sair é que eu vou sair também. Tô aqui costurando.
0: Essa é a Severina Santana, rainha do Limoeiro, né? Severina, já a noite é nossa, Severina, mas tá valendo, Severina Santana. Pessoal, a gente tá meio perdido aqui com bom dia, boa tarde, porque sexta-feira passada a gente não teve programa, né? Sexta-feira não tivemos aqui, né? Não deu pra gente fazer a noite é nossa, fizemos no domingo, né? A gente ficou aí com o bom dia e conexão na cabeça, né, Severina Santana? Agora são 21h27, a música da Kátia Rodrigues, é? É Kátia Rodrigues? É, água mole em pedra dura. Bora escutar então, é um forrozinho aqui, né, Severino? Bora ouvir, então hoje vai dar certo, Severino. Ah, dá certo, Severino.

0: pago, Severina Santana. Alô, Kátia Rodrigues, é água mole em pedra dura. Tá pago, Severina, tá pago. Agora são 21h31, 21h31.
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0: É, toda sexta-feira é assim, nós estamos juntinho por aqui em 104,5 FM, Rádio Difusora Criana, e já já você vai ligar aqui pra nós, porque nós estamos no mês de aniversário do programa A Noite é Nossa. Estamos no mês de outubro e estamos no mês de aniversário do programa A Noite é Nossa, e você vai participar aqui comigo já já. Prepara seu dedinho, prepara o seu telefone, porque você vai ligar para mim agora, vai ligar agora e vai responder três perguntinhas aqui. Se você responder todas as três certinhas, você vai ganhar um Pix de R$100, hein? Mas tem que responder todas as três. Mas é facinho, hein? Facinho, é melzinho na chupeta. Então tá valendo a partir de agora. O primeiro que ligar, não é sorteio, é pro primeiro que ligar e acertar. Não diga alô, diga a noite é nossa. Tá valendo a partir de agora, hein? Vamos ver quem é que vai ligar, quem é que vai responder aqui a pergunta certinha. Estamos aí no mês de outubro, 6 anos do programa A Noite é Nossa. Vamos ver, ó, tá tocando aqui, ó. Tá tocando aqui, ó. Vamos ver aqui quem é esta pessoa. Vamos ver se vai dar certo aqui no nosso cabo conector. Vamos ver aqui quem é que vai falar comigo. Não diga alô, diga a noite é nossa.
2: A noite é nossa.
0: Aê, esse é o Carlos Oliveira. E aí, Carlos, como é que você tá? Tudo bem com você?
2: Tá tudo bem. Só passei um pouquinho por umas coisas que... Fiquei meio doente, mas tá bom.
0: Vai dar certo, né, Carlos?
2: Tudo bem.
0: Vai dar certo. Tá tudo tranquilo aí em Acrelândia, né? Tá tudo bem, tudo tranquilo, tudo em paz?
2: Tá tudo tranquilo. Das eleições também tá tudo tranquilo.
0: Pronto.
2: É na escola Rita Bocalon, que eu vou estar votando. Tá
0: pronto.
2: Tudo ok.
0: Tá tudo certinho, né, Carlos? Então não há problema, né, no domingo.
2: Não.
0: Vai exercer o seu direito da cidadania,
2: regular,
0: né?
2: Meu tio.
0: Pronto, então tá
2: tudo
0: bom, né?
2: Regular, graças a Deus.
0: Pronto, aí sim. Ô, Carlos Oliveira, valendo. Isso aqui é muito fácil, né? Aqui é melzinho na chupeta, hein, Carlos Oliveira? É melzinho na chupeta, isso aqui é fácil demais. É, três perguntas aqui, hein, pra você. Na verdade, não é sorteio, né? Se você acertar as três perguntas aqui, já vai ganhar. Três perguntinhas aqui para você responder. Primeira pergunta. Isso daqui é fácil demais, é fácil demais. Todo mundo vai saber. Quantos anos a Difusora Criando completou este ano, Carlos Oliveira?
2: 81.
0: Não, Carlos. Me mata de vergonha, Carlos. Não é 81, não. Tu perdeu por um, Carlos.
2: Perdeu por um.
0: Do nem foi perto, tu poderia ter pesquisado antes, né, Carlos? O cara estava tão confiante que ele não foi pesquisar antes, né, Carlos?
2: Não.
0: Mas aí, Carlos, manda um recadinho aí especial aí pra galera aí. Manda um alô pra galera que você quer mandar alô.
2: Vamos mandar um alô pra todos que estão ouvindo a programação. É em Rio Branco. A minha família tá ouvindo, a minha irmã lá no Polo Benfica, que ela já olhou lá no meu store lá do WhatsApp, já tá ligada lá.
0: É? Pronto.
2: E para todo mundo que lá no Bujari também, Marcelo Gomes, também Maria Teixeira, que acompanha a minha programação também, sempre quando pode acompanha a minha programação aqui.
0: Uhum. Macário, né, que tá ligado também com a gente.
2: Macário Martins.
0: É, não precisa do Macário
2: tá
0: não, mas Macário é teu fã.
2: Macário Martins também tá retransmitindo lá em Capixaba pela Web Rádio Líder Capixaba.

0: você tá ligado. É teu fã, uma cara é teu fã também.
1: Eu sou fã dele também. Desde a...
0: Tá ligado e tá retransmitindo também, né? Isso, uma cara de gente boa.
1: Ele é. Ele já esteve aqui na Crelândia, já vem de novo. Qualquer dia desse, ele tá chegando por aqui.
0: Então tá bom, Carlos.
1: Se eu não ganhei, não tem problema.
0: Não há problema, né, Carlos?
1: Que ligar de novo e vai ganhar.
0: Vai ficar pro próximo. Né, Carlos? Um abraço pra ti. Obrigado aí pela tua participação, pela tua parceria, tá bom? Sucesso, Carlos. Um abraço.
1: Obrigado a vocês também.
0: Tchau, tchau. Esse é o Carlos Oliveira, direto lá de Acrelândia, interior do nosso Acre, né? O Carlos Oliveira, quem mais tá ligando aqui? O Carlos foi tão confiante que ele nem foi pesquisar primeiro, né, Carlos? Cadê quem tá ligando de novo aqui? Deixa eu ver quem é que tá ligando de novo aqui. Deixa eu ver, cadê? Tá tocando lá no computador, né? Deixa eu ver aqui.

0: Deixa eu ver aqui, ó. Não diga alô, diga a noite é nossa.
1: A noite é nossa.
0: E aí, boa noite, quem é você?
1: Marcos Uber.
0: E aí, Marcos, como é que você tá? Tudo bem? Tudo tranquilo?
1: Tudo bem.
0: Tá em casa já? Tá de boa?
1: Tô em casa, me preparando. Daqui a pouco eu saio para o trabalho.
0: Eita, aí sim, hein? Então, bora lá, Marcos Uber. Três perguntinhas aqui. Valendo R$ 100 aqui, se você acertar. O Carlos já errou, mas com certeza está aqui, você já não vai mais errar. Quantos anos a Rádio Difusora completou este ano?
1: 82 anos.
0: Certo. Qual o quadro mais antigo do programa A Noite é Nossa? Marcos? Qual o quadro mais antigo do programa? Nós temos aqui vários quadros, mas tem um quadro que é mais antigo, que está desde o começo do nosso programa. Qual é o quadro mais antigo aqui do nosso programa Noite é Nossa?
1: Forró Cidade Sertão?
0: Não, Forró Cidade Sertão é lá do Iva de Carvalho. É, não, Marcos Uwe. Nós temos um quadro aqui que é o quadro mais esperado, mais antigo aqui do nosso programa, mas o Forró Cidade Sertão é lá do Ivan de Carvalho, né? Que comanda aqui o programa Forró Cidade Sertão de segunda a quinta aqui na Difusora Criando. Mas tá valendo, Marcos. Manda um abraço aí pra galera.
1: Quero mandar um abraço para minha esposa que está trabalhando e para todos que estão ouvindo esse programa maravilhoso.
0: Tá certo, então, Marcos, um abraço para você, para sua esposa, para toda a sua família, um bom trabalho para você. Valeu pela participação. Tchau, tchau.
1: Valeu, tchau e obrigado.
0: Esse é o Marcos Uber, né? Tá se preparando aí, tá em casa, né? Acompanhando a gente. Já já vai estar aí na rua, né? Acompanhando aí a nossa programação aí no seu carrão pelas ruas da cidade. Bom, o Carlos não acertou. O Carlos errou, essa que o Carlos errou, o Marcos acertou, mas ele errou a segunda, que é facinho, facinho, facinho. Gente, essas três perguntas estão bem facinhas. É melzinho na chupeta, é mamão com açúcar. É mamão com açúcar, gente. Agora são 21 horas e 40 minutos. Quem mais, hein? Tá valendo, hein? Tá valendo aí um Pix de R$ 100 para você que ligar aqui para mim e responder três perguntinhas aqui. Uma sobre a rádio, outra sobre o programa Noite é Nossa e outra sobre eu. Se você responder as três certinhas, que é bem facinho, tá facinho demais, tá melzinho com açúcar, você vai ganhar direto aí um Pix de R$ 100 aí. E nós estamos comemorando 6 anos de programa A Noite é Nossa.

Quem mais aqui? É o Zé do Pandeiro, tá ligando. Liga aí, Zé. O Zé do Pandeiro tava ligando aí. Liga de novo aí, Zé do Pandeiro. Bora ver se você vai acertar, Zé do Pandeiro. Bora ver se você vai salvar essa pátria, Zé do Pandeiro. Liga de novo aí.

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1: Liga, liga, liga, Zé do Pandeiro. Zé do Pandeiro ligou aqui, não deu pra atender. Liga de novo aí, oh, Zé do Pandeiro. Zé do Pandeiro tá lá no Uricuri, Zé do Pandeiro. Zé do Pandeiro é fã do embaixador, né? Gosta aí do Gustavo Lima, o embaixador. Acho que o Zé do Pandeiro se arrependeu, né? Zé do Pandeiro ligou e se arrependeu. Liga de novo aí, oh, Zé do Pandeiro. Liga, liga, liga, liga. Deixa eu falar com o pessoal aqui, enquanto alguém liga, deixa eu falar com mais alguém aqui. O Roberto Santos. Alô, Roberto, boa noite.
2: Senhor Roberto Santos, passando por aqui para desejar uma noite abençoada por Deus para todos os ouvintes da Rádio Difusora Criana. Que Deus abençoe a todos grandemente no programa A Noite é Nossa.
1: A Noite é Nossa.
2: Dizer sucesso, paz e amor do coração de todos os ouvintes que estão sintonizados neste momento. Mandar um alô para minha amiga Doninha Viana, meu amigo Reginaldo, meu amigo Zé Pretinho, o cantor, o poeta. E toca para nós Duas Camisas com Milionário Zé Rico. Oferecer para todos os apaixonados pela música do Milionário Zé Rico. Uma boa noite.
1: Obrigada, Roberto Santos. Aquele abraço para você. Já, já a gente toca aqui para você essa música. Já, já. Agora são 21h41.
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1: Vamos aqui pro WhatsApp. Ninguém acertou. Essa me mata de vergonha, hein? Me mata de vergonha. Alô, Irene, boa noite.
8: Oi, Ângela, boa noite, minha querida. Que sou eu, Maria do Jari. Oi, sextou.
1: Sextou.
8: Tô passando aí, desejando já uma boa noite pra você, meu trabalho, bom final de semana. Saúde, pai, pra você e sua família. E todos os ouvintes. Amigos, amigos, a equipe Rádio Difusora Criana, por ver a gente ser, para não esquecer de ninguém. E gostaria de ouvir a música Oi, do Neto Amado, se partiu, para você ficar aí para nós, tá? Feliz para você e todos os ouvintes. A Maria da Feda, Severina, amigo meu Deus, Testato, Marcos Silva e Família, e Geraldina. Ginal Durinho, Zé Pretinho, Gata Jato, Pelos Pecados, e todos, a equipe Rádio Difusora Criana. E é isso, eu toco aí pra nós, Neto Armário. Obrigada, boa noite.
1: Obrigada, Irene Teixeira, aquele abraço.

0: Esse é Neto Ramalho, amigo, especialmente aí pra Irene, lá no Bojari, ligadinha aqui na nossa programação. Agora são 21 horas e 47 minutos. Ninguém acertou, né? Não dá mais tempo hoje não, que falta só menos de 15 minutos pra encerrar o programa, né? Na outra sexta-feira, pra ficar acumulado aí pra outra sexta-feira, tá? Na outra sexta-feira vocês participam. Não adianta mandar áudio não, tem que ter ligação, tá, gente? Não adianta mandar áudio porque vocês não sabem o que eu vou perguntar, né? Vocês não sabem qual é a outra pergunta. Então não mande áudio, né? Não mande áudio. É, na outra sexta-feira vocês ligam de novo. É, porque tem que responder as três perguntas juntas, tá? Então não manda áudio porque vocês não sabem qual é a terceira pergunta. Não adianta vocês mandarem áudio. Tem que mandar, tem que ligar na hora que eu disser. Mas só na próxima sexta-feira. Só na próxima. Difusora FM 9h48.
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1: Sou eu, e canta pra você, amado Batista, o mais amado do Brasil, abre alas, porque é a hora e a vez dele, e a gente começa com essa daqui que foi pedido da Irene Teixeira. Alô, Tony!

0: Esse é Amado Batista, o mais amado do Brasil, no nosso quadro Cantinho do Amado. Agora são 21h55. Deixa eu ver aqui o que a Severina Santana mandou aqui, deixa me ver.
1: Ângela Silva, minha querida, ai, a Kátia, alegria, né? De Chapolin. Aqui quem fala é a cantora Kátia Rodrigues, que Deus te abençoe e obrigada por estar tocando a minha música no seu programa. Quero mandar um forte abraço para nossa amiga de Limoeiro, Pernambuco, Dona Severina, grande divulgadora. Um cheiro a todos os ouvintes.
0: Obrigada, Kátia Rodrigues. Aquele abraço para você. Sucesso aí na sua carreira. Agora são 21h55. Deixa eu ver aqui. Alô, você aqui do DDD 21. Boa noite.
2: Boa noite, minha querida Ângela.
0: Boa noite.
2: Tudo bem, minha querida?
0: Tudo certinho.
2: Filha? Uma boa noite para você. Estou aqui no Rio de Janeiro, muita chuva aqui, viu? Tá frio, frio mesmo.
0: Eita, aqui está muito calor.
2: Muito, muito frio, valeu? Anja, eu queria pedir uma música a você, já que está cada música linda de Rick Renner. Manda um aí, de Roberta Miranda, minha conterrânea também, uma bem bonita aí, tá bom? E quero oferecer para o Juarez Santos, lá em Campina Grande, meu grande amigo aqui, trabalhava aqui no Rio de Janeiro, eu trabalho aqui no Rio também, ele se aposentou, agora está em Campina Grande, quero mandar um abração, uma boa noite para ele, viu? Ele está na escuta do programa, viu? Ele já mandou para mim agora falou comigo que está na escuta, tá bom? Um abraço, fica com Deus, ele te adora, viu? Ele falou que você é uma pessoa de primeira qualidade. Viu, Anja? Um abraço para você e para todos os ouvintes dessa querida rádio, viu? Só toca música bonita. Eu tô aqui no trabalho, no Rio de Janeiro, e tô na escuta, viu? Todas as noites eu fico na escuta. Boa noite, fica com Deus, Jesus abençoe vocês e todos os ouvintes. E um abraço sincero para o meu amigo Juarez Santos e família.
0: Obrigada, Reginaldo, um abraço para você direto do Rio de Janeiro. Fala aí, Rio de Janeiro, deixa eu mandar um abraço também pro o Tião de Souza, lá na Rádio Comunidade FM, lá no Rio de Janeiro. Alô, Tião de Souza, aquele abraço para você, obrigada também pelo carinho da sua audiência, me ligou na sexta passada, não deu para atender, né, ao vivo, né, o Tião, mas um abraço para ti, obrigada pelo teu carinho, tá bom? E deixa eu mandar um abraço também pro nosso querido e amado pastor JK, o profeta do amor, lá no Japão, que tá ligadinho com a gente, gravando aqui nossa programação. Quarta e sexta-feira tem reprise do programa Noite é Nossa, lá na Rádio Faculdade do Reino, 11 horas da manhã, horário de Brasília, com ele, o nosso querido e amado pastor JK, o profeta do amor. Deixa eu ver rapidinho aqui o áudio aqui da Dilma Gomes, que ela mandou faz tempo, e já estava quase passando batido, mas eu vou aqui soltar aqui o áudio da Dilma Gomes, que está lá em Fortaleza. Né, Dilma? Dilma Gomes. Boa noite, Dilma.
3: Boa noite, minha querida Lorândia Silva. Boa noite de sexta-feira, abençoada por Deus para todos nós. Um abençoado final de semana. Aqui é Dilma Gomes, de Fortaleza, Ceará. Minha querida, gostaria de ouvir a música do cantor Theo de Belmonte. Tente entender. Ofereço a todos que estão nos ouvindo, Deus abençoe você, sua família e a todos os ouvintes. Um grande abraço.
0: Essa é a Dilma Gomes, direto lá de Fortaleza. Perdoem pela demora com seu áudio, né, Dilma? Deu pra ver que ela mandou lá no comecinho do programa. Mais um abraço aí pra você e pra todo o pessoal aí de Fortaleza. Bom, nós vamos fazer o seguinte, vamos encerrar o programa e vamos deixar tocando aí pra Dilma Gomes, né, o Theo de Belmonte, Tente Entender, e também uma música da Roberta Miranda pro Reginaldo, que tá ligado com a gente lá no Rio de Janeiro. Agora são 21h59. No Acre, nós chegamos ao final aqui do nosso programa A Noite é Nossa. Hoje é sexta-feira, dia 2 de outubro de 2026. Quero agradecer aqui a Deus em primeiro lugar, claro, né? Agradecer aqui Jefferson Dourado, né? O nosso diretor, em nome dele, eu agradeço toda a nossa equipe que compõe o sistema público de comunicação. Quero agradecer também a você, querido ouvinte, que participou e interagiu aqui comigo. Valeu demais, hein? Se ficou alguma coisa, alguma música, algum áudio pra trás, já sabe, né? Deve não nego, pago quando puder, mas não desista de mim não, porque eu amo cada um de vocês. Eu sou Ângela Silva e estarei de volta aqui no programa Noite é Nossa Na próxima sexta-feira, se Deus quiser, a partir das 20 horas, horário do Acre, 22 horas, horário de Brasília. Domingo agora não tem conexão, né, por conta das eleições, mas no outro domingo nós também estaremos ao vivo com a Conexão Difusora, que vai ao ar todo domingo, de 8 até às 10 horas da manhã. Um cheiro, gente, fiquem todos com Deus. 22 horas em ponto no Acre, meia-noite em ponto pelo horário de Brasília. A gente vai rolar aí ainda, deixar rolando aqui o Theo de Belmonte e uma música da Roberta Miranda aí pra você que pediu. Um cheiro, fiquem todos com Deus. Tchau, tchau.

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0: 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E a hora certa. 12:15.

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1: Meia-noite e 25 minutos.

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0: 1 hora e 13 minutos.

0: 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Muito mais você. 1:24.
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Léo, eu quero fazer um trato aqui com vocês. Se vocês cantarem bonita essa música aqui junto comigo, terminando o DVD, a gente vai todo mundo tomar um caldo lá no Caldo e Companhia por minha conta, viu? Pra quem cantar bonito.

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1: 1 hora e 46 minutos.

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2: 1 hora e 57 minutos.

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0: mestre Tim Maia.
1: Alô, Jota Quest. Alô, Jota Quest, um abraço, valeu.
0: Esse foi o Tim Maia.

0: Yes. Obrigado.
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2: Duas horas e 55 minutos.

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1: 3 horas e 7 minutos.

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1: 3 horas e 18 minutos.

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0: 3 horas e 29 minutos.

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1: 3:40.
2: 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Essa é pra beijar na boca, a gente costuma dizer.

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1: Nosso Senhor Jesus Cristo é o Messias, o enviado de Deus e Salvador de todos aqueles que nele creram, creem ou vierem a crer quando dele tomarem conhecimento. Chegado o momento adequado, o Pai, no cumprimento de sua justiça e manifestando seu infinito amor, enviou seu primogênito para consagrá-lo como sacerdote perpétuo, realizando com ele uma nova aliança, um novo testamento, para dar a vida eterna a todos quantos crescem nas suas palavras. Por isso que o anjo do Senhor, aparecendo a São José em sonho, lhe avisou que estava gerado em Maria, a Virgem Santíssima, pela graça do Espírito Santo, o menino Jesus, e que ele era, como de fato é, o enviado de Deus, para salvar o humilde que crer. Tudo o que for anunciado pelos profetas a respeito de Cristo se cumpriu, conforme ele destacou ao falar aos seus apóstolos pouco antes de retornar para o Pai, que o enviou a este mundo, afirmando: era necessário que se cumprisse tudo o que a meu respeito está escrito na lei de Moisés, nos profetas e nos salmos. A sua doutrina foi e é, será sempre a mais perfeita em matéria de religião, razão pela qual ele mesmo disse: eu sou o caminho e a verdade e a vida. Ninguém vem ao Pai se não for por mim. Por fim, nosso Senhor Jesus foi morto quanto ao corpo, que padeceu crucificado, cumprindo-se o anúncio do profeta Isaías, quando disse: verdadeiramente, ele tomou sobre si as nossas enfermidades e as nossas dores levou sobre si, e nós o reputamos por aflito, ferido de Deus e oprimido. Nosso Senhor Jesus Cristo realizou uma obra vicária e salvadora para remir o espírito daquele que nele creu, crê ou vier a crer. Com o seu santo sacrifício, ele aboliu a causa primeira de toda dor, enfermidades e de outros males. Ele é o Cordeiro de Deus que tira o pecado do mundo. Como testificou São João Batista, na ocasião em que nosso Senhor Jesus se apresentou para ser por ele batizado nas águas do Rio Jordão: honra, louvor e glória ao Filho do Altíssimo, nosso Senhor e Salvador, Jesus Cristo.

0: Divulgamos a seguir um depoimento de fé prestado em agradecimento e reconhecimento a Deus Pai e aos seus santos. A senhora Loreci Cordeiro ficou alarmada ao constatar que o filhinho Cassiano Cordeiro Neto nascera com a cabecinha recoberta apenas por uma membrana de tecido fibroso mole, sob o couro cabeludo. Foi então que uma senhora apostólica sugeriu que ela fizesse uso de água e de óleo ungidos, orientação que essa mãe acatou com esperança e fé. Graças à misericórdia divina, daí apenas alguns dias, a estrutura da cabecinha do bebê se normalizou, motivo de tranquilidade para ela. Ainda bebê, o Cassiano foi diagnosticado com hérnia umbilical, manifestação operável somente quando ele estivesse com um ano de vida. Aconteceu que, aos 3 meses de vida, ele ficou muito mal e, tendo sido diagnosticado com hérnia nos testículos, foi levado às pressas para tratamento noutra localidade, visto o risco que corria. A senhora Loreci vinha clamando aos céus em favor dele e suplicou que a bendita Mãe Maria Santíssima, a Santa Vó Rosa e o Santo Irmão Aldo protegessem o filhinho de possível fatalidade. Graças a esses benditos santos, a cirurgia das hérnias foi bem sucedida e o bebê teve boa recuperação. Naquela ocasião, em 2003, uma médica informou que, quando adulto, o Cassiano deveria evitar trabalhos pesados, porém ele teve bom desenvolvimento e, aos 22 anos de idade, é saudável e bem disposto, sem sequelas das manifestações da primeira infância. Por sua vez, a senhora Loreci e o marido, Sr. Ari Cordeiro, direcionaram ações de graças aos céus em depoimento de fé, remetido de Hortolândia, estado de São Paulo, em junho de 2025, prestado como ações de graças a Deus Pai e aos seus santos, em reconhecimento pela vida e saúde desse filho.
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1: Prezados irmãos e ouvintes do programa A Hora Milagrosa, que a paz do Senhor esteja contigo. Que as bênçãos preciosas de Deus nosso Pai, de Jesus nosso Mestre e Salvador, as bênçãos da Virgem Maria Santíssima, Mãe de Jesus e nossa Mãe Espiritual, bem como as bênçãos da Santa Rosa e do nosso querido Primaz, estejam presentes em suas vidas, em seus lares e com suas famílias. Nós, da Igreja Apostólica, mantemos o programa A Hora Milagrosa com a finalidade de levar diariamente aos corações de nossos ouvintes uma mensagem sobre nossa fé, nossa doutrina e disciplina e também sobre temas cotidianos, alertando-os, ensinando-os, preparando-os para enfrentarem as adversidades da vida de forma a contar com a proteção celestial e, desta maneira, não serem atingidos pelas hostes do mal. Nesta oportunidade, prezados ouvintes, quero falar-lhes sobre algo que tem destruído muitos lares, muitas famílias, e algo que tem interrompido muitos sonhos, algo que tem a cada dia aumentado seu poder destruidor, que é as drogas. Temos presenciado a triste realidade de um número muito grande de pessoas, e na sua maioria jovens, dominados pelo terrível vício das drogas. O motivo que leva as pessoas a utilizar drogas são diversos. Alguns por convites de pessoas maliciosas, outros simplesmente por curiosidade, e outros ainda por estarem vivendo algum conflito na família, no trabalho ou na sociedade em geral. E à procura de refúgio, acabam nas drogas, onde não podem encontrar o seu refrigério. Inúmeras são as pessoas que, já dominadas, vivem pelas ruas sujeitas a todo tipo de doenças e manifestações do mal, se autodestruindo e, muitas vezes, destruindo consigo toda a sua família. Seu uso traz consequências terríveis para o corpo e, consequentemente, para a alma. A dependência, ou seja, a insaciedade, tendo efeito de curta duração, leva a pessoa a querer sempre mais e, dominado às paranoias, às alucinações e visões que a mesma ocasiona, a pessoa não se alimenta, não dorme e, consequentemente, destrói seu organismo e seu aspecto físico, desencadeando sérios riscos na saúde, pois sua ação pode afetar todos os sistemas do corpo humano. Mas, prezados ouvintes, quero lhes dizer que toda esta devastação, todo este mal, toda esta destruição de vidas e famílias inteiras é obra do poder do mal, pois é este seu objetivo, destruir a criação de Deus. Enquanto Deus luta para salvar, o inimigo luta para o fracasso e a destruição. Sendo assim, temos a certeza que o mais afetado é a vida espiritual do indivíduo, uma vez que, usando do vício e das drogas, domina a criatura e manifesta na sua vida, por meio do seu corpo, toda e qualquer maldade e tantas coisas horríveis que temos visto acontecer nesses dias. É grande a busca por soluções a este respeito. Saibam, prezados ouvintes, que hoje já existem muitos estudos sobre o assunto. Existem também organizações que trabalham incansavelmente para a recuperação de usuários e a reintegração à sociedade. Mas lhes digo que, infelizmente, muitas pessoas que buscam estes recursos passam por todo o treinamento, mas voltam ao mundo das drogas, recaem e, não tendo forças, retornam ao erro. Isso acontece, irmãos e ouvintes, de forma clara e verídica, provando que para se livrar, precisam procurar a Deus, precisam procurar ajuda, sim, na medicina e recursos humanos. No entanto, para que a pessoa possa libertar-se do domínio do mal que tem tomado conta da sua mente e da sua alma, prendendo-o no abismo, somente buscando ao nosso Pai Criador, aquele que pode libertar de qualquer influência do inimigo todo aquele que clama com fé e esperança. Saibam, ouvintes, que a Igreja Apostólica, formada nesta terra por vontade de Deus, o nosso Pai, possui todo o poder dos céus, através de Jesus, nosso Senhor, de Maria Santíssima, através da Santa Rosa e do Santo Irmão Mauro, santos que nós divulgamos neste programa A Hora Milagrosa. Poder este que pode ajudá-los no alívio do seu sofrimento e a libertá-los desde que creiam e tenham muita fé. Prezados ouvintes, se porventura alguém que me ouve neste momento esteja passando por esta fase, por esta luta em sua vida, saibam que não está tudo perdido. Creiam na Santa Rosa e façam prova em sua vida. Talvez exista alguém que me ouve agora e que está passando por algum conflito. Talvez está angustiado, triste e pode ter passado em sua mente buscar solução, buscar resposta ou até mesmo para esquecer os seus problemas ou uso de drogas e vício em geral. Ah, queridos ouvintes, essa é uma oportunidade. Busquem em Deus a solução. Tentem, façam uma experiência. Contem a Jesus, à Santa Rosa, o seu problema. Diga a eles, santos poderosos, tudo o que te aflige. Orem, prezados ouvintes, não tenham receio de falar com eles. Eles estarão prontos para te ajudar, se pedirem de coração. Tem de bom ânimo, você, o Senhor, a Senhora, podem ser um vencedor. Desde que queiram, estará sobre si o poder maior, que é daquele que criou o mundo e tem poder sobre todas as coisas. Jesus, em um de seus ensinamentos, disse assim: no mundo tereis aflições, mas tem de bom ânimo, eu venci o mundo. Prezados ouvintes, Jesus está nos garantindo que se tivermos bom ânimo, se formos fortes e corajosos, venceremos o mundo e toda a luta. Venceremos tudo que possa nos prejudicar, assim como ele, Jesus, venceu. Queridos ouvintes, se desejas ser um vencedor, junte-se a nós. Creiam nas palavras que ouvem neste programa. Confie em Deus, em Jesus, na Santa Rosa e no Santo Irmão Mauro. E se fizerem assim, sua vitória será muito grande diante do poder do mal. Amém. Passo agora a orar em favor de todos. Bendito e santo Irmão Aldo, tratamos nessa oportunidade sobre a triste realidade que assola a humanidade. As drogas primárias que têm destruído muitas vidas, muitos lares, muitas famílias. Pessoas que têm procurado alívio onde podem encontrar somente mais tormento. Mas também, primaz, mostrei-lhes a solução para este mal. Solução esta que é a Igreja Apostólica, onde realmente podem encontrar todas as respostas, onde seus desejos de uma vida feliz e abençoada possam ser alcançados. Por isso, primaz, a estes que nos ouvem e porventura estão nessas condições, ajude-os, ó Santo Primaz, ilumine-os, dê forças para se desvencilharem destas correntes malignas que querem a sua destruição. Aqueles que estavam pensando em buscar soluções nestes meios, alertem-nos, ó Santo Primaz, para que eles possam enxergar que, buscando nestes meios, encontrarão somente tristezas e angústias. Querido Primaz, aproveito este momento de oração para pedir em favor do trabalho de cada um desses ouvintes, seja na indústria, no comércio, na lavoura, seja nos seringais, seja onde quer que seja, que o Senhor possa estar abençoando os seus trabalhos, para que desta maneira nunca há de faltar o pão de cada dia em seus lares. Também, ó querido Santa Rosa, peço em favor da vida de cada um deles, também em favor da saúde. Se algum deles estiver passando por algum problema de saúde, que a Senhora possa levar da sua bênção, possa levar da sua paz, possa levar a eles as suas virtudes, concedendo-lhes o alívio para as suas dores e se necessário for e for da vontade do Pai, também a cura para suas enfermidades. E agora, querida Santa Rosa, por ser conhecedor do seu grande poder, suplico, pois, que este poder seja manifestado nesta hora, ungindo a água e o óleo que os nossos ouvintes colocaram para serem ungidos. Queridos ouvintes, saibam que esses elementos já estão ungidos. Aproveitem, usem desses elementos. E se algum momento sentirem o desejo de usar esses entorpecentes, ao invés de usarem, peguem um copo de água ungida e tomem. Creiam, tenham fé, que desta maneira os senhores vencerão todo o poder do mal. Amém.
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0: 4:33.
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0: licencia, ¿no?
1: Pode entrar, Isa. Certo que é.
0: Esse japonês está muito atrapalhado. Não? Esse japonês muito horrorado está, não? Muxou tomate, berinjela também muxou. O japonês não está com a diferença, senhor.
1: Primeira coisa, eu quero saber qual é o teu nome.
0: Se chama Takakara no coxo.
1: Seu coxo, sim, presta senhor. Atenção no que vou dizer.
0: Presta.
1: Tu tá vendo esse copo d'água?
0: Sim, senhor.
1: Tu tá vendo essa mulher no fundo do
0: sim,
1: copo?
0: Sim, mulher. Tá.
1: Essa é a causadora da tua derrubada.
0: Ei.
1: Agora tu vai procurar essa mulher.
0: Sim, senhor.
1: E vai se casar mais ela.
0: Sim, senhor.
1: Só assim as coisas vão voltar pra você, certinho como era.
0: Sim, senhor.
1: Porque ela enterrou um sapo na porteira da fazenda e enrolou a tua vida.
0: Sim, senhor, garantido. O japonês vai agora a casa correndo.
1: Saravá, meu filho, saravá.

0: Senza non signorò. Saporeso ancora molto contentista.
1: Deu certo che eu falei pra tu?
0: Bastante, signorò. Saporeso casò con moça fundo de copo, essa che tá aqui. Saporeso até trazeu um saporezinho, cocinho, pra batizar. Bravura, saporeso, tá tudo verdinho, verdinho. Saporeso, agora quer ser compadre pai de santo. Garantido, não?
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0: 4:57. 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

0: muito pau d'água no lugar só, hein?
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0: 5:30.
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1: Agora no Acre, 5 horas mais 56 minutos, 5 horas mais 56 minutos no Acre, programa Bom Dia Sertanejo, para você agora ao vivo aqui pela nossa difusora em frequências moduladas, FM 104,5. Você acabou de ouvir Ricardo e Eduardo cantando para você, Beijo, Me Liga, programação feita aí pelo meu DJ José Eusébio, enquanto estava viajando, né? Cheguei agora de viagem, já estou por aqui, firme e forte aí, o nosso bom dia todo especial a você, meu amigo ouvinte difusora, ouvinte do Bom Dia Sertanejo, ao vivo para você agora, até 7 da manhã, com muita música ainda, com muito sucesso, agradecendo a você desde já a sua audiência, a sua companhia, a sua participação. Para você participar conosco, é só você mandar seu áudio, sua mensagem aqui no nosso grupo do WhatsApp, não é isso? É o 68999899107. Bom dia todo especial, meu querido amigo DJ José Eusébio. Bom dia, Ângela Silva, em sua mansão silenciosa aí, curtindo a nossa programação. Bom dia também à minha querida diretora Francineide Dias, lá na sua residência também, em sua mansão silenciosa, ali no Maria Iris. Bom dia a todos os demais ouvintes aí do nosso programa Bom Dia Sertanejo, meu amigo Francisco Piaba, o meu amigo Marcos Belo, bom dia também ao Baldo, lá no Moreno Maia, bom dia minha amiga Lênia Oliveira e Gasolina, lá em Chapuri. Bom dia, bom dia, bom dia, povo querido, bom dia, povo amado de Rio Branco e todo o estado do Acre, curtindo a nossa programação. Vamos ouvir agora então Rio Negro e Solimões, Agito no Meu Povo, Agito do Meu Povo, hein? E depois você vai ouvir a música bonita do Rodolfo e Rodrigo, Tô de Mal, aqui no nosso programa Bom Dia Sertanejo, para você ao vivo.

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1: Aí você ouviu música bonita, Tuta Guedes cantou pra você, Chorou, Ligou, Rodolfo e Rodrigo, Tô de Mal, e o Rio Negro e Solimões cantou pra você, Agito do Meu Povo.
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1: Pois é, há mais de 8 décadas no ar, é a Difusora pra você, hein? Programa Bom Dia Sertanejo ao vivo pra você aqui pela Difusora, agora FM. Olha só, chegando mensagem aqui do nosso grupo do WhatsApp do Bom Dia Sertanejo, meu amigo Joaquim Neto, lá de Manaus, ele diz assim, bom dia, em Manaus, na escuta do programa, toca música do saudoso Teixeirinha, o Colono. Um abraço do ouvinte Joaquim Neto. Joaquim Neto tá aqui na foto com a família dele, né? Joaquim, meu irmão, um abraço para você, bom final de semana aí para você aí em Manaus, Amazonas, curtindo a nossa programação, tá bom, meu irmão? Já já vou tocar para você aí o saudoso Teixeirinha cantando O Colono. Nosso bom dia todo especial, meu querido amigo prefeito Alisson Bistene, meu amigo prefeito Alisson Bistene, na quinta-feira, mostrou, lançou e entregou para a população de Rio Branco a nova frota de ônibus, e são uns ônibus maravilhosos. Foi uma festa bonita ali na Arena da Floresta, passeamos a cidade quase inteira aí mostrando os novos ônibus, ônibus com ar-condicionado, ônibus com poltronas acolchoadas, ônibus com Wi-Fi e carregador de celular, e o mais importante de tudo, ônibus novos, 0 quilômetros, hein? 0 quilômetro para você aí, e já estão rodando na cidade desde ontem, todos os bairros de Rio Branco, e já estão, as pessoas já estão aí curtindo o que há de melhor no transporte acreano, que é a nova frota de ônibus com é a Companhia de Ônibus Municipal, do grupo JTP, né? Parabéns, meu querido amigo prefeito Alisson Bistene, parabéns também pelo convite que o senhor me fez, eu agradeço de todo o coração aí ter participado dessa festa bonita, convidado aí pelo nosso querido Alisson Bistene, e mostrando para a população de Rio Branco, população acreana, que tudo é possível quando se quer fazer, né? Transporte de qualidade, todos os acreanos riobranquenses merecem o que é de bom, né? Merecem o que é de bom, porque o transporte já estava precária a situação, né? E a promessa é de que vai chegar mais ônibus, né? Nesse primeiro momento chegaram aí os 80 ônibus, né? E vão chegar mais uns 40, 60, até completar uns 200 ônibus. Por enquanto, 120 ônibus para você, novos, rodando na capital acriana. E tem mais. São 10 dias de adaptação, passagem 0,0800. Você entra no ônibus de graça e sai de graça curtindo um ônibus assim, top demais, né? 0 quilômetro, gostoso você andar dentro daqueles ônibus, hein? Dá vontade de deixar o carro em casa e andar de ônibus, né? Pois é. Então aí os nossos parabéns ao prefeito Alisson Bistene, parabéns à Prefeitura Municipal, Prefeitura de Rio Branco, que está cuidando do povo e da população de Rio Branco. Nosso bom dia também todo especial ao meu amigo Juraci. Bom dia, meu amigo Juraci. Como é que você tá, meu irmão? Vamos participar ao vivo aqui conosco, né? Alô, meu amigo Juraci, bom dia.
5: Bom dia, José Wellington, que Juraci Moreira Tucumã. Ligando para poder marcar minha audiência e desejar para você, tua amada família, todos ouvindo esse maravilhoso programa.
1: Certo.
5: E um final de semana maravilhoso, na verdade, amanhã é o nosso dia de decisão, que seja uma decisão acertada, né?
1: Exatamente.
5: Muda a direção do nosso país aí, que está tão conturbado, tão saqueado, né, o
1: José Wellington? Verdade.
5: Seja a melhor escolha, e seja aquela escolha maravilhosa que nós estamos esperando no coração, né?
1: Exato.
5: Zé, então eu queria que você, se pudesse, colocasse essa maravilhosa aí. Olha que letra bonita, olha que música maravilhosa aí, seguida do Rick aí, cantado na voz dessa cantora maravilhosa aí.
1: Certo.
5: Que Deus abençoe, que temos um final de semana maravilhoso, abençoado, tá bom?
1: Tá bom, meu irmão.
5: Zé, então um abração para você, meu irmão.
1: Um abraço também, querido. Bom final de semana para você, sua esposa, toda a família aí, o porrão querido do Tucumã, também do Rui Lino. Tá? Eu também tenho uma música também aqui do filho do Rick, que ele gravou também em homenagem a ele. Daqui a pouco também vou colocar para vocês ouvir, tá? Aqui na nossa programação. Certo? Então, um abraço tudo especial aí. Bom dia, bom dia, bom dia. Todos os motoristas de ônibus estão satisfeitos, estão felizes dirigindo ônibus novos na capital acreana, hein? Começa cedinho, às 4 da manhã, já estão por ali se movimentando. E às 4h40 já começa a rodar em todas as linhas. Parabéns. Bom, então vamos atender o pedido do meu amigo Joaquim Leto, lá de Manaus. Quer ouvir o saudoso Teixeirinha cantando Colono? Depois você vai ouvir esta homenagem ao cantor Rick, né, que fazia dupla com o Renner, né, que faleceu no dia 21 do mês de setembro, né? Vamos de música. 6 horas mais 12 minutos agora.
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3: seis horas, mais 21 minutos agora, 6 mais 21, você acabou de ouvir Larissa Moraes cantando O Último Adeus, Rick, né? E também Marília Mendonça. Música bonita, hein? Música bonita. Vimos também a música do, aliás, a Tuta Guedes, aliás, foi o saudoso Teixeirinha cantando O Colono, e a gente mandou pro nosso amigo Joaquim Neto, lá em Manaus, Amazonas. Aí nós temos uma música aqui que acho que dá certo com aquele apagão que teve na semana, né? Que é o Renan e Ricardo vai cantar Apagão daqui a pouco no nosso programa, né? Bom dia ao meu amigo Francisco Piaba, aí na sua mansão silenciosa, aí na Vila União Benfica. Bom dia a ele e todos os demais da família que estão curtindo a nossa programação. Meu amigo Francisco Piaba, aí no... na Vila União Benfica, né? Aquele abraço todo especial ao povo querido aí da Vila União Benfica. Bom dia, povo querido também do Moreno Maia, Ramal da Pissarreira, Vinacre, Ramal Bom Jesus. Bom dia, minha amiga professora Valdeci, aí curtindo o nosso programa lá na sua mansão silenciosa, no Ramal Bom Jesus. Bom dia também ao meu amigo Reginaldo, esposo da minha amiga Dorinha. Bom dia também para Dorinha. Bom dia a todo o povo querido do segundo distrito, curtindo a nossa programação. Bom, já que nós estamos falando de homenagem, falando de música sertaneja, falando do saudoso Rick, né, da dupla do com Rick, com Renner, aliás, falecido no último dia 21 de setembro, o filho dele também fez uma música bonita para ele, para homenagear, né? E a gente, no final de semana passado, não fizemos essas homenagens a ele, porque também estávamos emocionados com a saudade de ter a tristeza da morte do Rick, que nos pegou de surpresa, né? Então a gente, durante todo esse programa, a programação, a gente vai estar sempre lembrando dele e colocando, tocando as músicas que lembram os bons momentos da carreira desses 40 anos de Rick Renner para o povo brasileiro, né? E eu gosto muito também das músicas, né? Eu toquei muitas vezes, ouvi várias vezes as músicas do Rick Renner, músicas que fazem história da nossa vida, né? Então vamos ouvir agora a música de despedida do filho do Rick. Tinha tanto medo de te perder e te perdi, né? Para você aqui no nosso programa. Depois você vai ouvir a música do Renan e Ricardo, Apagão, Rogério e Regiane, Pé de Frango, aqui no nosso programa.

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1: Agora 6 horas, mais 33 minutos, 6 mais 33, você acabou de ouvir música bonita de Rogério e Regiane cantando Pé de Frango aqui no nosso Bom Dia Sertanejo, hein? Ouvimos também Renan e Ricardo cantando Apagão e o filho do Rick cantando homenagem ao pai dele, né? Música bonita que o filho dele fez depois do falecimento dele, né? Tem muita música boa do Rick ainda aqui, viu? Da dupla Rick e Renner. Também tem o Rick cantando sozinho também. E agora, como no, existe tal Dom Iá no mundo, né? E tudo não passa em branco. Nada passa em branco com a Iá. E já fizeram uma música Iá agora em 2026, depois do falecimento do Rick. A música intitulada Modão Antiga, Apaixonada, Anel de Brilhante. Né? Vamos ouvir então? Anel de Brilhante aí, feito em Iá, tá? Música bonita com o Rick e o Renner.

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1: Você ouviu aí a música bonita, Anel de Brilhante, música bonita na voz de saudoso Rick cantando com Renner, feito em Iá, né? Bom, chegando por aqui mensagem do nosso grupo do WhatsApp, olha só, muita gente boa participando conosco aqui, o meu amigo Nego lá do município de Chapuri, curtindo a nossa programação, um abraço pra você, meu irmão, bom final de semana, saúde e paz pra você, tá? Também diz, bom dia meu amigo José Wellington, estou ligadinho no programa, hoje eu gostaria de ouvir a música do Trio Parada Dura com a Marília Mendonça cantando Aceita Que Dói Menos. Ofereço para todos que estão na escuta da programação, quem assina é a Marilza de Chapuri. Alô, dona Marilza, aí para a senhora, abraço para toda a sua família, tá bom? Muito obrigado pela audiência, pela sua companhia no município de Chapuri, a princesinha do Acre. Ei, Chapuri, bom dia, meu amigo Negro, bom dia, meu amigo Eurico. Eurico deve estar por aí em Chapuri também, né, Negro? Deve estar por aí. Bom dia a todos, meu amigo Halley, Cará e todos os demais aí da comunidade do Viriato. Bom dia, meu amigo Geraldo, aí do Rancho Floresta. Bom dia, povo querido aí do minha amiga Lênia Oliveira e o Gasolina também no Ramal da Caja Acre. No bairro da Cajac, também todos lá do Cachoeirinha, bom dia a todos aí de Epitaciolândia, Brasilestes, Brasil, Capixaba, gente boa, gente amiga de Plácido de Castro, Acrelândia, Campinas, Alcobras, Bonal, todo esse povo querido curtindo a nossa programação, né? Pois é, o povo quer ouvir música, quer ouvir sucesso. Minha amiga Dona Marilza quer ouvir Marília, saudosa Marília Mendonça cantando com Trio Parada Dura, Aceita Que Dói Menos. Depois você vai ouvir uma das músicas mais bonitas também na dupla Rick Renner, Instantes Mágicos, que vai pro povo querido ali da Estrada de Boca do Acre também, curtindo nossa programação, tá? Depois você vai ouvir também Guilherme Santiago cantando Som e Imagem aqui no nosso Bom Dia Sertanejo, porque aqui toca e não enrola. 6 horas mais 40 minutos agora.

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1: encontro. 6 horas e 48 minutos.
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1: Agora, 6 horas mais 52 minutos, 6 mais 52, você acabou de ouvir a música bonita de Guilherme Santiago cantando Som e Imagem, música top demais, hein? Ouvimos também o saudoso Rick cantando com o René, cantando Instantes Mágicos, né? E música bonita, hein? Lembra muita coisa boa. Ouvimos também saudosa Marília Mendonça cantando com Trio Parada Dura, Aceita Que Dói Menos. Vamos faturar agora o Mingau das Crianças e já estamos de volta.

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1: Pois é, a cidade, o Acre inteiro está curtindo o programa Bom Dia Sertanejo, hein? Que maravilha! Muito obrigado aí, você que ajuda a fazer essa história do Bom Dia Sertanejo, hein? São 29 anos de sucesso, acordando de madrugada, enfrentando chuva. Olha, a gente está por aqui, graças a Deus, firme e forte, na intenção de que Deus nos permita ficar por muitos e muitos anos, né? Muito obrigado a você que ajuda a fazer a história do Bom Dia Sertanejo, hein? Aqui no Bom Dia Sertanejo já passou muita gente boa, hein? E que deixou saudades também, assim, tipo a nossa saudosa amiga Terezinha Malveira, que quando ela ainda era viva, primeira pessoa que ligava e participava ao vivo conosco era a minha saudosa amiga Terezinha Malveira, hein? É, muita gente boa já passou por aqui. Isso é só um exemplo. Também o Bom Dia Sertanejo realizou casamentos, já realizou reencontro de famílias, já fez doações, inclusive de cadeira de roda, fez muita coisa boa, né? Bom Dia Sertanejo tem muita coisa boa. E hoje o Bom Dia Sertanejo parabeniza com muito carinho a minha sobrinha Anne Cristine, doutora Anne Cristine, advogada, bacharel em Direito, que está completando mais um ano de vida hoje, hein? Parabéns, felicidade, muitos anos de vida, que Deus lhe dê muita sabedoria, minha querida. E uma vida repleta de saúde, paz, que a presença de Deus esteja constante em sua vida. Que todos os seus dias sejam abençoados em nome de Jesus Cristo, querida sobrinha Anne Cristine, que hoje está morando lá em Goiás, na cidade de Trindade, que está curtindo o nosso programa também através da Rádios Net, né? Bom dia a ela, bom dia ao meu querido irmão PRF Evaristo, que está morando lá em Araranguá, em Santa Catarina. Bom dia para minha mãe Maria Evaristo, também que está lá em Trindade. Bom dia para minha irmã, bom dia a todos os demais familiares que moram naquela região ali de Goiás. Um abraço a todos vocês, tá? Chegando por aqui, olha só, a minha amiga voltou, apareceu, acordou. Bom dia, minha amiga Lênia Oliveira, seja bem-vinda, querida.
4: Bom dia, meu querido José Huerto, deixa eu lhe falar, rapaz, que hoje eu fiz perder, foi a hora mesmo.
1: Foi, né?
4: Eu até agora, bastante cansada e o sono tomou de conta da mulher, mas estamos aqui no final do programa, mas tá valendo. Toca pra nós aí um sertanejo bem daqueles bem legal. Deixa eu ver aqui qual é essa música. Toca pra nós a gaivota, assim, pra nós relaxar bastante a nossa cabeça, ouvir uma música boa. E é isso aí, estamos por aqui, ouvindo a programação sertaneja. No final, mas tá valendo. É nós aqui de Chapuri, do bairro da Cajacre, a Lene.
1: Lene Oliveira, meu amiga, você é a simplicidade maravilhosa, Belém. Lene, um abraço para você, pro seu esposo, todos os demais da família, aí no bairro da Cajacre, em Chapuri. Ô, Lene, eu vou pesquisar, ver se a gente encontra aqui a gaivota, se ela não saiu voando por aí, tá? Mas enquanto ela não aparece, eu vou tocar para você aqui, saudoso João Paulo e Daniel cantando Fim de Semana, porque eu acho que não tá no sistema. É com Léo Canhoto e Robertinho, é a gaivota? É isso? Pode ser, né? Vamos tocar então aqui um pedacinho da gaivota com Léo Canhoto e Robertinho, para atender a minha amiga Lênia Oliveira lá de Chapuri, também ao Gasolina e todos os demais aí de Chapuri, a princesinha do Acre.

0: Aí você está ouvindo a música bonita de João Paulo e Daniel, fim de semana. Ouvimos também Léo Canhoto e Robertinho cantando a Gaivota. E com esses dois sucessos, estamos chegando ao final de mais um programa Bom Dia Sertanejo. Hoje, sábado, dia 3 de outubro de 2026. Lembrando que amanhã, gente, é o dia de nós mudarmos a história do nosso país. É o dia mais sério que nós temos que levar em consideração que nós não podemos mais ficar na situação que está. E que você não se venda por falsas mentiras, por falsas promessas. Que você honre o seu voto, honre a si mesmo, honre primeiramente a Deus e honre a si mesmo. Porque se vendermos o nosso voto agora, vamos sofrer mais durante 4 anos. Seja consciente, vote seguro, vote limpo, vote de verdade. Não esqueça, não desista dos seus sonhos, porque os seus sonhos também são sonhos de Deus. A todos o nosso muito obrigado, fiquem com Deus, porque com Deus eu vou. Deus é minha fortaleza e com ele eu hei de vencer. Mas não esqueça, Deus é amor. Se você vive no amor, Deus vive em você. A todos o nosso muito obrigado e até amanhã, se Deus quiser. Bom dia.
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Bom dia! No Acre são 7h05. Está entrando no ar pela Rádio Difusora Acreana o programa dos movimentos, das pastorais, dos serviços da Diocese de Rio Branco. O programa Somos Todos Irmãos. Este programa que vai ao ar já há mais de 50 anos, sempre em parceria super amigável com a nossa querida Difusora Acreana. A você, meu querido amigo, irmão, que está aí em seu lar, sintonizado na Difusora Acreana, agora FM 104.5, o nosso bom dia. Que seu sábado seja abençoado, cheio da luz e do amor de Deus. A você, meu irmão, que está nos ouvindo pelas ondas aí da Difusora Acreana e também pela internet, em diversos locais do Brasil e, por que não dizer, do mundo. A você que está nos dando a sua companhia, o privilégio de estar aqui conosco, o nosso carinhoso bom dia. Bom dia também aqui a José Wellington. Em nome dele, cumprimentamos a todos da Difusora Acreana, que sempre é nossa parceira. E a partir desta rádio que leva a mensagem da Igreja Católica até vocês, nós temos aqui um pequeno momento de evangelização. Um pequeno momento onde se faz muito grande, porque a palavra de Deus chega até seu lar. E a partir dela, nós podemos aprender a caminhar na vinha do Senhor. Que os nossos passos sempre sejam abençoados por essa grande dádiva. E nós somos eternamente gratos à nossa irmãzinha Difusora Acreana e o José Wellington, que sempre está aqui conosco, o nosso carinho, a nossa imensa gratidão. É ele que sempre nos recebe aqui com todo carinho, ele que sempre está ali voltado para todas as questões sociais da Igreja Católica, e é ele que leva até você também, meu querido amigo, meu querido irmão, as belas canções e notícias aqui da Difusora Acreana do nosso estado. Olha só, que maravilha. Obrigada, Wellington. Ué, muito bem, José Wellington mandando um abraço a todos. Então, queridos amigos, hoje, iniciando o mês de outubro, hoje dia 3 de outubro de 2026, o ano parece-nos que passa muito rápido, quase que correndo, né? Mas nós estamos aí, sempre caminhando, um passinho de cada vez, buscando sempre a justiça, o amor que abraça, o amor que constrói. Porque Deus está presente sempre na minha, na sua e na nossa vida. E a gente busca sempre seguir as suas orientações. Este mês de outubro é um mês missionário. Veja só que para toda a nossa Igreja Católica, nós devemos lembrar e agradecer a Deus por tantos e tantos e tantos missionários e missionárias do povo de Deus que está presente em nosso meio. Quantos deles que saíram da sua terra natal para estar aqui conosco? Eu falo mesmo também de tantos que vêm aqui para a Diocese de Rio Branco e estão aí nas paróquias, fazendo com que a caminhada do povo de Deus aconteça. Padre Elânio, que é pároco da paróquia Imaculada Conceição, é um exemplo de missionário. Saiu do Haiti e está aqui no Brasil conosco. Assim como ele, tantos e tantos e tantos padres, irmãs, irmãos, religiosos, que sempre estão nessa missionariedade. Nosso bispo emérito, Dom Joaquim, saiu da Espanha e aqui caminhou conosco por durante 27 anos, orientando a nós, povo de Deus. Agora, logo, logo teremos a posse do novo bispo, Dom Fontinelli, que também está vindo de um outro lugar. Ele, que está atuando em Humaitá,
vai vir para ajudar o povo da Diocese de Rio Branco. E ele, Dom Fontenelle, que é do Nordeste, do nosso querido e amado estado Ceará. Então, veja só, como a missionariedade, ela é importante. As pessoas sempre são convidadas e se dispõem a sair, a servir, a estar em missão. E eu digo mais, cada um de vocês que está na sua comunidade, na sua igreja, na sua paróquia, que tem a sua função de servir em uma pastoral, em um serviço, um movimento, está desenvolvendo essa missionariedade. Missionariedade a gente desenvolve onde está. Muitas vezes precisamos sim colocar a sandália nos pés, a mochila nas costas e andar. Mas outras vezes estamos desenvolvendo a grande missão que é servir a Cristo Jesus em nossa família, em nosso trabalho, em nossa comunidade. Então que este mês de outubro seja um convite para mim, para você, meu irmão, para todos nós servirmos a Deus onde estamos. Porque nós somos seus convidados. Nós somos seus discípulos amados. Então, que nós possamos servir com amor, com alegria e com espírito de justiça. Que esse mês de outubro seja assim. Amanhã teremos um dia muito importante no cenário político do nosso país e que a gente possa exercer a nossa cidadania, que nós possamos escolher entre tantos candidatos aquele que tem mais capacidade, aquele que vai fazer o melhor para o povo brasileiro. Que Deus possa nos iluminar e que as pessoas que serão escolhidas para ajudar o povo brasileiro a caminhar, a se desenvolver, sejam pessoas honestas, pessoas que enxergam a vontade do povo e pessoas que sabem administrar tudo que é do povo, porque tudo também que é do povo é de Deus. Que o senso de justiça, de honestidade e de amor ao serviço seja sempre a sua prioridade e que nós possamos exercer esse nosso ato de cidadania da melhor forma possível. Que assim seja, né, meus queridos amigos e irmãs. No Acre são 7h12, está no ar o programa Somos Todos Irmãos e, como de costume, nós queremos nesse primeiro momento parabenizar a cada um de vocês, queridos amigos, que celebram e ou que celebraram o dom da vida. Sim, agradecer a Deus é o nosso melhor presente. Deus sempre nos proporciona tudo o que temos, tudo o que somos, todas as conquistas que vamos conseguindo ao longo da nossa caminhada. Então, especialmente no dia que celebra o seu nascimento, que celebra mais um ano de vida, o primeiro presente é agradecimento a Deus por toda a vida que Ele concede a cada um de vocês. Então, queridos amigos, queridos irmãos, a Pascom Diocesana e o programa Somos Todos Irmãos deseja a cada um de vocês um feliz e abençoado aniversário e que as bênçãos de Deus sempre estejam presentes em sua vida. Parabéns, feliz aniversário!

No Acre são 7 horas e 14 minutos. Hoje está aqui na apresentação do programa Somos Todos Irmãos. Essa irmãzinha aqui que vos fala, Margarete Scheren, ali da paróquia Imaculada Conceição. Também quero, neste momento, cumprimentar e mandar um grande abraço para todos nossos irmãos e amigos que também apresentam o programa Somos Todos Irmãos. Cada sábado, uma equipe representante de uma paróquia está aqui levando até vocês este belíssimo programa. Um abraço para minha amiga Dora e o André, que também sempre estão aqui apresentando, ao Francisco, que hoje ele também ocupa o cargo de diretor da TV Diocese. Também queremos mandar um grande abraço para o nosso amigo Vanderlei, ele que é diácono, sempre está ali presente levando a palavra de Deus, e a todos que por vez ou outra venham também participar deste programa. Um grande abraço para vocês. E nós vamos então ouvir a nossa primeiríssima música deste programa. E oferecemos a todos os aniversariantes, com todo amor, com todo carinho. E eu ofereço aqui para minha mãe, a dona Loena Kaufmann Oliveira, que no dia 27, portanto, no domingo passado, celebrou 82 anos de vida, com muita alegria, com muito amor. Também para minha irmã, que celebrou o dom da vida, celebrando 49 anos no dia 29. E a cada um de vocês, amigos aí, que também celebram o dom da vida. Vamos então com essa belíssima canção.

No Acre, 7 horas e 20 minutos, está no ar o programa Somos Todos Irmãos. E como essa bela canção nos diz, realmente, Jesus Cristo é tudo em nossa vida. E a gente diz, estou aqui, Senhor. Que coisa boa, né? Então é o convite para que nós possamos sempre ser servos, servidores de Jesus. Onde estamos? Não precisamos ir longe, longe, para falar de Deus, para pregar, para poder ensinar o que Deus já nos ensinou. Mas podemos estar fazendo isso onde estivermos, em qualquer lugar, sem vergonha, sabe? Ter aquele entusiasmo em nosso coração de dizer, meu irmão, vamos ter uma vida boa, uma vida saudável, uma vida que caminha os caminhos do Senhor. Porque o Senhor somente oferece a cada filho seu o melhor. Até nos momentos difíceis da nossa caminhada, Ele nos fortalece, Ele nos dá ânimo, coragem, segura muitas vezes a gente no colo para que a gente possa superar os desafios. Então que nós possamos ser seus filhos merecedores deste grande amor. Seus filhos que podem servir e levar o seu amor a todas as nações, a todos os povos, a todas as pessoas que precisam. E no Acre são 7 horas e 21 minutinhos, então nós vamos neste momento para a leitura e a reflexão do Santo Evangelho. Este Evangelho que será lido e proclamado em todas as igrejas hoje, sábado, a partir das 18 horas e todo o domingo, em todas as celebrações. Então, querido irmão, querida irmã, você que gosta também de, muitas vezes, acompanhar a leitura do Evangelho na sua Bíblia, nós vamos estar lendo o Evangelho de São Mateus, capítulo 21, versículos 33 a 43. Isso. Mateus 21, do 33 a 43. O Senhor esteja convosco, Ele está no meio de nós. Evangelho de Jesus Cristo, segundo Mateus. Glória a vós, Senhor. Naquele tempo, Jesus disse aos sumos sacerdotes e aos anciãos do povo, escutai esta outra parábola. Certo proprietário plantou uma vinha, pôs uma cerca em volta, fez nela um lagar para esmagar as uvas e construiu uma torre de guarda. Depois arrendou-a a vinhateiros e viajou para o estrangeiro. Quando chegou o tempo da colheita, o proprietário mandou seus empregados aos vinhateiros para receber seus frutos. Os vinhateiros, porém, agarraram os empregados, espancaram a um, mataram a outro e ao terceiro apedrejaram. O proprietário mandou de novo outros empregados, em maior número do que os primeiros, mas eles os trataram da mesma forma. Finalmente, o proprietário enviou-lhes o seu filho, pensando, ao meu filho, eles vão respeitar. Os vinhateiros, porém, ao verem o filho, disseram entre si, este é o herdeiro. Vinde, vamos matá-lo e tomar posse da sua herança. Então, agarraram o filho, jogaram-no para fora da vinha e o mataram. Pois bem, quando o dono da vinha voltar, o que fará com esses vinhateiros? Os sumos sacerdotes
E os anciãos do povo responderam: com certeza mandará matar de modo violento esses perversos e arrendará a vinha a outros vinhateiros que lhe entregarão os frutos no tempo certo. Então Jesus lhes disse: vós nunca lestes nas Escrituras: a pedra que os construtores rejeitaram tornou-se a pedra angular. Isso foi feito pelo Senhor e é maravilhoso aos nossos olhos. Por isso eu vos digo: o reino de Deus vos será tirado e será entregue a um povo que produzirá frutos. Palavra da salvação. Glória a vós, Senhor.

Queridos irmãos, queridos amigos, esta parábola que Jesus conta aos anciãos, às pessoas, lideranças do povo daquela época, aos sumos sacerdotes, ela parece muito dura. Ela parece uma parábola que nos mostra que vai haver um julgamento. Vamos tentar entender essa parábola. Havia então o dono de uma vinha, ele preparou essa vinha, plantou, preparou toda a terra, deixou tudo preparado, construiu um muro, construiu um local que era onde eles iam amassar as uvas para produzir o vinho, que era o agar, e também produziu uma torre para que se pudesse observar, cuidar, zelar pela vinha. Tudo pronto, mas o dono da vinha foi embora, resolveu ir para outra terra distante, para o estrangeiro, mas ele, depois de deixar tudo pronto, alugou a sua vinha para os trabalhadores, para os vinhateiros, e combinou com eles um aluguel, um preço para eles poder pagar o aluguel desta colheita. Eles colheriam os frutos, estava tudo pronto, mas teriam que cuidar, teriam que zelar. E no final da colheita, depois que haviam já vendido a sua produção, pagariam a sua parte, que era uma pequena parcela do trabalho deles, do cuidado, da colheita, para o dono da vinha. E quando chegou o tempo da colheita, o dono da vinha mandou os seus empregados para poder receber a sua parte. E os trabalhadores que lá estavam resolveram receber esses trabalhadores com maldade. Resolveram receber esses cobradores, digamos assim, os mensageiros do dono da vinha com essa maldade. Mataram, espancaram, apedrejaram. Olha só que tristeza. O dono da vinha ficou sabendo, mandou mais mensageiros, mais cobradores naquele local para receber dos vinhateiros o que foi combinado. E eles fizeram da mesma forma. Receberam os mensageiros com violência, apedrejaram, espancaram e mataram. E aí o dono da vinha pensou, vou mandar o meu filho. Sendo o meu filho, eles vão respeitar. Então enviou o seu filho para cobrar dos vinhateiros a parte que era do seu pai, a parte combinada. E o que eles fizeram? Esses vinhateiros conversaram entre eles e disseram, ah, agora está vindo até nós o filho do dono. Vamos também eliminar ele, porque aí nós vamos ficar com a herança dele para nós. E assim fizeram. Também mataram o filho do dono da vinha. Olhe só, agiram com tanta maldade, com tanta crueldade, com tanta ambição. Não queriam pagar a parte que era combinada. Aí Jesus ainda pergunta a todos que estão ali ouvindo, os anciãos, os sumos sacerdotes, o que será que o dono da vinha ia fazer? E eles então disseram, o dono da vinha vai ele mesmo voltar para a sua vinha e vai castigar com violência todos aqueles vinhateiros e colocar outros vinhateiros na sua vinha para poder cuidar, para poder trabalhar. E aí Jesus responde para eles. Ele diz assim, vocês nunca leram nas escrituras que a pedra que os construtores rejeitaram tornou-se a pedra angular? E isso foi feito pelo Senhor, que é maravilhoso aos nossos olhos? E aí ele diz assim ainda, por isso eu vos digo, o reino de Deus vos será tirado e será entregue a um povo que produzirá esses bons frutos. Bem,
Após entendermos bem a historinha, nós podemos interpretá-la da seguinte forma. O dono da vinha é Deus. A vinha é todo o seu reino. O reino que Deus preparou e construiu para nós. Então, os vinhateiros que lá foram trabalhar eram aquelas pessoas que nós podemos considerar, então, cada um de nós que recebeu de Deus a vinha, o reino, onde ele construiu tudo, deixou tudo preparado para nós e colocou nós, filhos seus, na vinha para cuidar, para zelar, para produzir frutos e para também enviar e distribuir a parte que era de Deus. Então, olhe só, como é fácil a gente poder entender essa parábola que a nossos olhos parece dura, parece que a gente não consegue entender, mas ela quer dizer para a gente o seguinte: Deus fez o mundo todo para nós, entregou gratuitamente para nós. A única coisa que ele pede é para que nós possamos cuidar, administrar, zelar, produzir frutos. Porque um dia a gente vai prestar conta desses frutos. Olha que coisa bem interessante é isso. Então Deus nos deu tudo o que nós temos. O nosso trabalho, a nossa profissão, a nossa vida, a nossa família, o nosso trabalho em comunidade. E como que nós estamos trabalhando nessa vinha? De maneira a produzir bons frutos? Como nós estamos agradecendo a Deus por essa oportunidade de trabalhar ali? Será que estamos oferecendo ao irmão que precisa os frutos que nós estamos colhendo? Porque Deus escolheu nós como trabalhadores da sua vinha. E ele disse: cuide, frutifique, mas essa parte será minha. Qual é a parte que será de Deus? É aquela parte que nós produzimos e que nós estamos, digamos assim, que com o nosso copo, a nossa xícara cheia, e aquele pouco nós podemos também estar distribuindo para os irmãos mais vulneráveis, porque é o próprio Cristo que está naquele irmão que precisa. E além disso, nós temos que ser gratos e servir a Deus através da nossa igreja, da nossa comunidade, dos serviços, das pastorais, porque nós estamos na vinha do Senhor, nós somos trabalhadores do Senhor. Quando Deus, o dono da vinha, mandou seu filho, ele mandou para fazer novas alianças com este povo, que eram os vinhateiros, que estavam rebeldes, que agiam com violência, ele mandou o seu filho para poder novamente fazer aliança, para poder novamente dizer ao povo como deveria agir. E o que? Que os vinhateiros fizeram? O que que o povo fez? O povo também matou o Filho de Deus, Jesus. Jesus morreu por nós. Ele veio para nos orientar. E o próprio homem o matou. Mas, quando os sumos sacerdotes perguntam a Jesus, né? Quando Jesus pergunta a eles e eles respondem a Jesus, que então o dono da vinha vai agir com mais violência, vai chegar lá e vai tirar todos aqueles trabalhadores de lá, vai dar uma lição, vai agir da mesma forma e vai colocar outras pessoas. Jesus responde que a pedra que foi rejeitada será a pedra angular. Quem foi rejeitado? Jesus. E ele foi o quê? A pedra angular, a pedra da construção em nossa vida do reino de Deus. Ele se torna realmente o nosso mestre, sempre foi. Mas com toda essa sua atitude de dar a sua vida
por cada um de nós, pelo reino de Deus, pela vinha do Senhor, nos mostra que nós simplesmente somos os trabalhadores da vinha de Deus, que nós precisamos cuidar, zelar, multiplicar e também distribuir os frutos. Ou seja, ele nos dá aqui uma lição de generosidade. Nós devemos ser generosos. Nós não devemos fazer igual os vinhateiros, querer tudo para nós. Ora, os vinhateiros receberam a vinha completa e não quiseram nem passar a parte para o dono da vinha. Foram gananciosos, quiseram tudo somente para eles. Da mesma forma, Deus entregou o mundo todo feito, organizado para nós, para cuidar, para frutificar, para ser bondosos, para oferecer os frutos também a pessoas que precisam. E nós somos convidados a ser generosos e não gananciosos como aqueles vinhateiros que ali trabalharam. Nós queremos que essa historinha contada pelo próprio Jesus entre em nosso coração e que nós possamos ser filhos seus, de amor, com reconhecimento da grande bondade de Deus para com nós e que nós possamos

com gratidão, com bondade, com generosidade, para assim podermos, quando tivermos que prestar conta, dizer a Deus tudo o que fomos, tudo o que fizemos, que foi honrar o seu nome, para toda a honra e glória do Senhor, pois devemos realmente fazer aqui aquilo que Jesus nos ensinou, para termos sempre a glória eterna ao lado do Pai. Que essa parábola seja para nós esse doce ensinamento, que ela parece ser tão dura, mas que ela vem ali com uma doçura nos ensinarmos a ser gratos, a oferecer ao outro aquilo que nós temos, porque estamos na vinha do Senhor e recebemos a vinha pronta, só para trabalhar. Então devemos oferecer também a Deus e aos irmãos aquilo que a nossa gratuidade, a nossa gratidão realmente consegue compreender. Que esse evangelho seja para nós esse item, que ele seja para nós esse, digamos assim, essa chama onde nos mostra que devemos ser bondosos e agradecidos a Deus pela honra e glória de nosso Senhor Jesus. Que assim seja. E aqui eu recebi um delicioso cafezinho. Enquanto nós vamos ouvir aí uma belíssima canção, eu vou tomar esse delicioso cafezinho oferecido gentilmente aqui pela equipe da Difusora Creana. Então vamos de música.

0: 8h44, está no ar o programa Somos Todos Irmãos. Queridos amigos, queridos irmãos, vamos lembrar de alguns compromissos importantes que temos, de algumas notícias da nossa diocese, das nossas paróquias. E nós estamos aí com toda essa caminhada do Círio de Nazaré, onde nós temos um tema belíssimo, onde nos diz que Maria colo que acolhe, fé que alimenta. Nós vamos então agora, depois de tanta caminhada envolvendo aí todas as paróquias, nós vamos iniciar, já iniciamos então a novena. Então nós temos aqui uma escala da novena, para que a gente não esqueça, né? Começou no dia 1º, quinta-feira, ontem na sexta-feira, e aí segue no dia 3, hoje, no dia 5, 6, 7, 8, 9 e 10. 10 no sábado, né? Nós temos no dia 10, na catedral, onde vai ser no dia desta novena, vai estar sendo apresentado o manto de Nossa Senhora de Nazaré 2026. Então, sempre o horário das novenas na catedral, às 19 horas. E nós temos aí, todas as noites, né, com a novena, sempre a participação de uma paróquia, que vem também toda a equipe da paróquia para animar, e vem também sempre um pároco, um padre diferente, que vai estar animando a novena daquela noite. Então, somos todos convidados a estar ali presente para este belo momento e também para que a gente possa depois seguir aí a grande festa do Círio de Nazaré. Nós também temos aqui uma promoção, uma ação de promoção da saúde, que é um local assim bem interessante para que a gente possa participar. Vai ser no dia 9 do 10, nós temos até um tempinho para isso e podemos nos organizar. Então, vai essa ação da promoção de saúde vai ser das 8h30 da manhã até as 15 horas da tarde, vai ser ali na Galeria Meta. Eu vou colocar aqui o áudio da propaganda para que a gente possa aí entender direitinho e poder se organizar para participar. Então, vamos ouvir aqui.
1: Cuidar da saúde também faz parte da nossa rotina. Convido a todos os colaboradores da Diocese de Rio Branco para no dia 9, sexta-feira, das 8h30 às 15 horas da tarde, na Galeria Meta, para participar de consulta médica com clínico geral, aferição de pressão arterial, teste de glicemia. Participe! Tire um momento para cuidar da sua saúde. Conto com a presença de todos.
0: Olha só então, né? Ficou um belo convite aí para todos que são colaboradores aí da nossa diocese, né? Então, no amanhã às 15 horas, ali na Galeria Meta. Também, olha só que notícia maravilhosa, e é um momento de muita, muita gratidão para cada um de nós, né? Para que a gente possa realmente agradecer. 27 anos de serviço, fé, amor à Igreja de Rio Branco. É o que Dom Joaquim Pertinês fez, né? Então, ele mesmo diz: dou graças ao meu Deus todas as vezes que me lembro de vós. Então, 27 anos de serviço. Então, aqui nós temos, vou ler aqui o convite. Com o coração agradecido, a Diocese de Rio Branco convida você, toda a sua família, para a missa de ação de graças pelos 27 anos de serviço episcopal de Dom Joaquim Pertinês Fernandes, nosso querido bispo emérito. Uma oportunidade para reunir nossas comunidades e agradecer a Deus por sua dedicação ao povo desta terra amazônica. Sua contribuição também permanece nas mais diversas obras literárias, com a história da Diocese de Rio Branco. Seus escritos geram uma aproximação teológica que ajuda a preservar a memória da nossa igreja e a reconhecer o sofrimento do povo acreano à luz da fé. Essa memória nos inspira a continuar a missão com amor, justiça e compromisso com os mais necessitados. Neste momento de transição pastoral, acolhemos o ensinamento de São Paulo. Eu plantei, Apolo regou, mas Deus é quem fez crescer. 1 Coríntios 3:6. Agradecemos então pelas sementes lançadas e confiadas ao Senhor, aos caminhos que nossa diocese seguirá em comunhão e esperança. Obrigado, Dom Joaquim, que Nossa Senhora de Nazaré acompanhe essa nova etapa da sua vida e que lhe conceda saúde, serenidade e alegria. Então, esta celebração de agradecimento e ação de graça aos 27 anos será no dia 18 de outubro de 2026, às 17 horas, na Catedral Nossa Senhora de Nazaré. Então, 18 de outubro, às 17 horas, na Catedral Nossa Senhora de Nazaré, somos convidados ali junto a estarmos agradecendo a Deus por tanta dedicação do nosso querido e amado pastor, que ele sempre esteve ali conosco e sempre está presente conosco em suas orações, em seus pensamentos, porque quem pastoreou um povo por 27 anos nunca esquece, né? Tem momentos de desafios para lembrar, de vitórias, de conquistas, e ele deixa também, como o convite nos diz, um legado escrito. Escreveu vários e vários livros contando a nossa história. Veja só que coisa, que memória maravilhosa, que coisa linda e sem preço que nós temos a agradecer. E esses livros estão disponíveis ali na Dom Oscar Romero para quem quiser comprar, um preço muito, muito acessível. Então, que nossa história continue sendo contada e escrita, assim como Dom Joaquim fez para nós, né? Nós também temos aqui São Francisco de Assis, né? Então, nós temos aqui a celebração em honra ao padroeiro São Francisco de Assis. Essa programação tem programação hoje, no dia 3, a missa às 19 horas com o Padre Mateus. 20 horas, uma quermesse. Nessa quermesse é um grande forró arrasta-pé, olha aí, música ao vivo, olha que maravilha. Tradicional show de prêmios com um bingo eletrônico. Então, que a gente possa estar acompanhando hoje e amanhã, a programação do dia 4. Então, nós temos a missa, 5 horas, com o Padre Jairo Vieira. Às 8 horas, missa Padre Luiz Antônio. Às 12 horas, outra missa com o Padre Márcio. E nessas missas teremos a bênção dos animais, né? E às 17 horas, a missa solene com o Padre Domingos. E após a missa, amanhã, no dia 4, após a missa das 17 horas, a procissão com o andor de São Francisco. Então, olha só, temos aí esse belo convite para poder participar. Nós também temos aí todos os registros do Círio de Nazaré, que é a visita que a Nossa Senhora de Nazaré faz, as paróquias, as famílias, e o convite, como já fiz, para que a gente possa estar, então, agora participando da novena às 21h ali na Catedral. E quero também convidar a cada um de vocês, queridos amigos, queridos irmãos, que possam participar de todas as celebrações das suas paróquias, nos horários já definidos. 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Ele vai acontecer ali onde próximo à Fameta, do ladinho, onde funcionava a Arena Life. Aquele espaço é muito grande, maravilhoso, e vai acolher o grande bingo da TV Diocese. 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Nós temos em todas as paróquias os nossos irmãos, amigos que estão vendendo. Na livraria Dom Oscar Romero também tem, em todos os locais. 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E aí você vai conseguir, certo? 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E, claro, eu não poderia ainda deixar de falar para que cada um de vocês assista o programa Nossa Catequese. Esse programa ele traz uma catequese que é para todos, ou seja, é um tema da nossa fé católica que é apresentado pela TV Diocese, vai ao ar todas as quartas-feiras às 20 horas, depois é reprisado também e também passa pelas redes sociais, no YouTube da Diocese de Rio Branco. Quem apresenta este programa sou eu, essa irmãzinha aqui que vos fala, Margarete Scheren, com meus convidados. Meus convidados que estão lá são os nossos catequizandos. E você também, se quiser estar ali presente, é o nosso convidado a estar ali aprendendo e depois será transmitido ali pela TV Diocese. Então nos dê essa força. Nos acompanhe, assista, manda o seu comentário para que a gente possa também ali dizer ao vivo e mandar um grande abraço para você. E dessa forma, então fica esse convite para todas as quartas-feiras, às 20 horas, TV Diocese, canal 35.1, assistir o programa Nossa Catequese, como também as demais programações desta TV, que é um importante canal de comunicação da nossa fé católica. No Acre são 8 horas e desta forma, então, eu encerro o programa Somos Todos Irmãos de hoje, deixando o convite para que nós possamos, durante este mês de outubro, lembrar de sermos missionários, de sermos servos missionários de Deus no local que estamos, em todos os momentos que temos a oportunidade. Que você seja um anunciador do Evangelho de Deus com amor, com alegria. Não tenha vergonha, seja realmente um discípulo missionário de Deus com amor, com alegria. Dessa forma, desejamos a cada um de vocês um ótimo sábado, um domingo abençoado, uma semana maravilhosa e até o próximo programa, se Deus quiser. Oh, yeah.

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Bom dia aos amados irmãos e os amigos que estão sintonizados na Rádio Difusora Itaroacá. Está entrando no ar o programa Palavra de Esperança. 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O programa dessa manhã está sendo apresentado pelo irmão Rian e sendo o nosso preletor, o pastor Fagner. Hoje, 3 de outubro de 2026, nosso devocional Boa Semente nos diz em Provérbios 17, 5, o que se alegra da calamidade não ficará impune. Meditações sobre o livro de Ezequiel. Como em outras profecias, o anúncio de sentenças contra Israel é seguido por sentenças contra as nações. Já foram mostradas no capítulo 21, o rei da Babilônia, hesitando em atacar Rabá dos Amonitas antes de Jerusalém. E nesta ocasião, os versículos 28 a 32 do mesmo capítulo anunciam o castigo desses descendentes de Ló, inimigos perpétuos de Israel. Poupado por enquanto, Amon, em vez de aprender com a sua experiência, se alegrou de forma covarde com os golpes que destruíram o santuário, a desprezada terra de Israel e o reino de Judá. Eles riram de Israel em seus infortúnios. Provérbios 3 e 34 declara que o Senhor certamente escarnece dos escarnecedores, o que também é citado no Novo Testamento. Deus resiste aos soberbos, mas dá graça aos humildes. Certamente, é o orgulho que caracteriza Amon e seus irmãos Moab. O Senhor irá humilhá-lo e dar as terras deles em possessão para os povos nômades. Edom e Filístias são igualmente culpados. Ambos aproveitaram a ruína de Israel para se vingar com desprezo de alma, com perpétua inimizade. Por sua vez, eles serão objetos de vingança do Senhor. Amém? Então essa é a leitura do nosso devocional Boa Semente, que os amados irmãos e amigos ouvintes possam ser meditados nessa leitura. Nesse momento, eu convido a todos a fazermos uma oração. Senhor nosso Deus e Pai, está no céu, graças nós te damos, meu Deus, por mais este de vida. Te agradecemos, meu Deus, pelo seu amor, pela sua bondade, pela sua misericórdia. Te agradecemos, assim, pelo Senhor ter enviado seu único filho para morrer na cruz por nós. Meu Deus, graças nós te damos, assim, por mais essa oportunidade de estarmos aqui reunidos para transmitir nossa santa palavra. Lhe rogamos, Senhor, possa estar assim abençoando esse programa, que todos os hinos que serão tocados nessa manhã sejam somente para te honrar e para te glorificar. Abençoe também, em especial, o mensageiro da Santa Palavra. O Senhor pode estar assim com o seu servo, dando sabedoria, e com o amigo ouvinte nessa manhã, ele pode estar assim abrindo seu coração, e pode estar assim entendendo o verdadeiro sentido da sua Santa Palavra, e reconhecendo que necessita do Senhor. Nos abençoe e nos livre de qualquer mal. É tudo isso que eu te peço e agradeço. Em nome do seu Filho amado Jesus Cristo. Amém. Muito bem, mais uma vez, queremos agradecer a todos vocês que estão sintonizados conosco no programa Palavra de Esperança, que Deus possa estar assim abençoando a vida de vocês. Vocês estão aí em suas casas, vocês estão aí em suas colônias, suas fazendas, vocês moradores do Rio Toracá, vocês moradores do Rio Muru, vocês moradores da BR sentido Toracá, Feijó, sentido Toracá e Cruzeiro do Sul, que estão sintonizados conosco. O nosso desejo nessa manhã é que você possa estar assim entendendo o verdadeiro sentido da Palavra de Deus, que você possa estar assim reconhecendo Ele em sua vida, o aceitando como seu único e suficiente Salvador. E para iniciarmos as escutas dos hinos dessa manhã, o primeiro hino foi um pedido especial à nossa irmã Antônia. Queria mandar um grande abraço para a irmã Antônia, que sempre está sintonizada conosco. A irmã Antônia pediu o hino do cantor Eliezer Rosa, O Homem de Branco. Em especial, ela oferece esse hino para o pastor e toda a sua família, para a irmã Joana, para a irmã Brasilina, a irmã Zuleide e família, a irmã Madalena e família. Também especial para a irmã Edna Luiz e toda a sua família, a irmã Geralda e a todos os irmãos que estão sintonizados conosco em nosso programa. Também especial, gostaria de oferecer esse hino para minha mãe, a irmã Luzia, que está sintonizada conosco. Também especial para a irmã Lucivânia, para o Clive. Também especial para a irmã Raimunda Barros, a irmã Maria Duel. Também especial para a irmã Aparecida, o seu Vilazo. Também especial para o irmão André, a irmã Adriana, o Matias. Também especial para o irmão Raimundo Melo e toda a sua família, a irmã Jailene. Também especial para a irmã Virgilina e família. Também especial para o irmão João Marques, que sempre está sintonizado conosco no nosso programa. O hino do cantor Eliezer Rosa, O Homem de Branco.

Muito bem, acabamos de estar o hino do cantor Eliezer Rosa, o Homem de Branco. Vamos escutar o próximo hino dessa manhã, o pedido especial da nossa irmã Brasilina. Ela pediu um hino, Anunciai o Santo Evangelho. Especial, irmã Brasilina, oferece esse hino para toda a sua família. Também especial para as irmãs do grupo de oração. Queria mandar um grande abraço para todas as irmãs do grupo de oração. Que Deus possa estar assim abençoando a vida de vocês. Também especial para o grupo Adoradores. Também especial para o grupo Louvor em Família. Também especial a irmã Brasilina oferece para o pastor e toda a sua família. Para a irmã Geraldina, a irmã Edna Luísa. Também especial para os seminaristas lá no Maranata, no estado do Paraná. O Diego, a Xanu, a Adra, o Acá, que estão lá no Paraná. Também especial oferece para a irmã Antônio Campelino, a irmã Edna Farias e toda a sua família. A irmã Elisângela e toda a sua família. A irmã Rosiane e família. Também especial ela oferece para o irmão Fernando Moura, a irmã Miracélia e a todos os irmãos que estão sintonizados conosco no programa Palavra de Esperança. Também especial oferece para a irmã Denise, toda a sua família. Também especial para a irmã Marlene e família. Também especial para o irmão Francisco Lucas, a irmã Naide e toda a sua família. Também especial para o irmão Galtão, a irmã Marleide. Também especial para o irmão Paraibano, a irmã Francisca. Um grande abraço para o irmão Paraibano, a irmã Francisca, que sempre estão sintonizado conosco, que Deus possa estar sempre abençoando a sua vida. Também especial para o irmão Dedé, a irmã Gleice e a todos os funcionários da loja Acrebike. O hino anuncia o Santo Evangelho.

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1: Muito bem, acabamos o salmo indo aí, anunciar o Santo Evangelho, que os amados irmãos, amigos ouvintes, possam ser meditados na letra desse hino. Nesse momento, eu convido a todos a escutarmos Efésios capítulo 3.

0: Efésios, capítulo 3. Por essa razão, eu oro a Deus, eu, Paulo, que estou preso por causa de Cristo Jesus para o bem de vocês, os não-judeus. Com certeza vocês já sabem que Deus, por causa da sua graça, me deu esse trabalho para o bem de vocês. Deus me revelou o seu plano secreto e fez com que eu o conhecesse. Eu escrevi isso em poucas palavras, e se vocês lerem o que escrevi, poderão saber como entendo o segredo de Cristo. No passado, esse segredo não foi contado aos seres humanos, mas agora, por meio do seu Espírito, Deus o revelou aos seus santos apóstolos e profetas. O segredo é este. Por meio do Evangelho, os não-judeus participam com os judeus das bênçãos divinas. Eles são membros do mesmo corpo e participam da promessa que Deus fez por meio de Cristo Jesus. Graças ao dom que Deus, na sua bondade, me deu e pela ação do seu poder, eu fui colocado como servo do Evangelho. Eu sou menos do que o menor de todos os que pertencem a Deus, mas mesmo assim ele me deu este privilégio de anunciar aos não-judeus a boa notícia das imensas riquezas de Cristo. E também me deu o privilégio de fazer com que todos vejam como se realiza o plano secreto de Deus. Deus que criou tudo, escondeu esse segredo durante os tempos passados. E isso aconteceu a fim de que agora, por meio da igreja, as autoridades e os poderes angélicos do mundo celestial conheçam a sabedoria de Deus em todas as suas diferentes formas. Deus fez isso de acordo com o seu propósito eterno, que ele realizou por meio de Cristo Jesus, o nosso Senhor. Por estarmos unidos com Cristo, por meio da nossa fé nele, nós temos a coragem de nos apresentarmos na presença de Deus com toda a confiança. Portanto, eu lhes peço que não desanimem por causa dos meus sofrimentos por vocês, pois eles lhes trazem benefício. Por esse motivo, eu me ajoelho diante do Pai, de quem todas as famílias no céu e na terra recebem o seu verdadeiro nome. E peço a Deus que, da riqueza da sua glória, Ele, por meio do seu Espírito, dê a vocês poder para que sejam espiritualmente fortes. Peço também que, por meio da fé, Cristo viva no coração de vocês. E oro para que vocês tenham raízes e alicerces no amor, para que assim, junto com todo o povo de Deus, vocês possam compreender o amor de Cristo em toda a sua largura, comprimento, altura e profundidade. Sim, embora seja impossível conhecê-lo perfeitamente, peço que vocês venham a conhecê-lo, para que assim Deus encha completamente o ser de vocês com a sua natureza. E agora, que a glória seja dada a Deus, o qual, por meio do seu poder que age em nós, pode fazer muito mais do que nós pedimos ou até pensamos. Glória a Deus por meio da igreja e por meio de Cristo Jesus, por todos os tempos e para todo sempre. Amém.
1: Muito bem, acabamos de sair Efésios capítulo 3, que os amados irmãos, amigos ouvintes possam ter meditado nessa leitura. Vamos continuar com os nossos hinos nessa manhã. Mas antes, mais uma vez, queremos agradecer a todos vocês que estão sintonizados conosco. Que Deus possa estar sempre abençoando a vida de cada um de vocês. Que Deus possa estar sempre tocando o coração de cada um de vocês. Que vocês possam estar sempre reconhecendo a Jesus em sua vida. Vamos escutar o próximo hino. Foi pedido especial nossa irmã Edna Farias. Queremos dar um grande abraço para a irmã Edna Farias, que sempre está participando conosco. A irmã Edna Farias pediu o hino do cantor Sérgio Lopes, Tente Lembrar. Especial, ela oferece esse hino para seu esposo, irmão Jean. Um grande abraço para o irmão Jean. Também especial para seus filhos, o Tiago, que está aniversariando hoje. Felicidades aí para o Tiago, que Deus possa estar sendo a bênção da sua vida. Também especial para o Matheus, para a Estela. Também especial para o pastor e toda a sua família. Para o pastor Jefté, irmã Hillary. Também especial para mim e minha família. Para a irmã Madalena e família. Para a irmã Maria Olímpia e família. Para a irmã Elisângela e seu esposo Lulu. Para a sua amiga Terezinha. Também especial para a sua vizinha Viviane. Grande abraço para a Terezinha e para a Viviane, que estão sintonizados conosco. Também especial para o irmão Francisco Lucas, a irmã Naide e toda a sua família. Para o irmão Anderson, a irmã Emanuele. Também especial para a irmã Brasilina, para a irmã Baby, para a irmã Edna Luísa e toda a sua família. E para cada um dos irmãos que estão sintonizados conosco no nosso programa Palavra de Esperança. O hino do cantor Sérgio Lopes, Tente Lembrar.

Muito bem, acabamos de escutar o hino do cantor Sérgio Lopes, tem que te lembrar. Vamos escutar o último hino dessa manhã do grupo Voz da Verdade, Projeto no Deserto. Em especial gostaria de oferecer esse hino para o irmão João Ferreira, que sempre está sintonizado conosco, a irmã Chaga Vasconcelos, o Beta Marcelino, o Rafael. Também especial para o irmão Altamir, a irmã Maria Olimpe e toda a sua família, para o irmão Paulo, a irmã Nazo, o Jonathan. Também especial para o irmão Diogo e toda a sua família, irmão Anderson, a irmã Manoeli, irmão Adriel, a irmã Luziele, toda a sua família, irmão Elvanes, a irmã Rita, o Hércules, a Elaine. Também especial para o seu Adalto, a Rosilete. Também especial para o irmão Alciele, a irmã Uzelina e toda a sua família. Também especial gostaria de oferecer sino para o irmão Antônio Soares, a irmã Janieri. Também especial para a irmã Graça Mello, irmão Rosivaldo, irmão Laesa, a irmã Tairine, a irmã Raimunda. Também especial para o irmão Júnior, a irmã Ângela. A todos os irmãos da congregação CMA no bairro do Ipepaconha. A todos vocês, moradores do bairro do Ipepaconha, que estão sintonizados conosco. Deus possa estar abençoando a vida de vocês. Também especial para o irmão Enivaldo, a irmã Léa. Também especial para o irmão Milha, a irmã Rudiné e toda a sua família. Irmão Edmar, a irmã Ediné, a Anne. Também especial para a irmã Ana, irmão Zé Francisco. Um grande abraço para o irmão Zé Francisco. Também especial para o irmão Walter, a irmã Elci, toda a sua família. A irmã Vanessa e família. Também especial para vocês, moradores do Rio Muru. Especial aí a comunidade semeada, tia Joia e toda a sua família que sempre estão sintonizados conosco. Também especial aos seus moradores do Rio Tarauacá, seus moradores da BR, sentido Tarauacá Feijó, sentido Tarauacá Cruzeiro do Sul, seus moradores dos Amais que estão sintonizados conosco nessa manhã. O hino do grupo Voz da Verdade, Projeto no Deserto.

0: Muito bem, acabamos de estar indo aí do Grupo Voz da Verdade, Projeto no Deserto. Nesse momento, gostaria de convidar o pastor Fagner, que irá transmitir a palavra de Deus.
1: Bom dia, amados irmãos e amigos que estão sintonizados no nosso programa Palavra de Esperança. Para nós sempre é motivo de alegria poder assim compartilhar contigo a palavra do nosso Senhor. Tendo em vista o que nós estamos vivenciando nesses últimos dias, eu gostaria de pensar contigo no Salmo 115. Todos vocês sabem que a cidade está aí em festa, comemorando o novenário do São Francisco, mas não tem como eu tapar os meus olhos diante do que tenho visto e não compartilhar contigo o que as Sagradas Escrituras dizem. Você pode até dizer, mas pastor, é o que está na Bíblia dos crentes. Eu convido a você, se você tem uma Bíblia católica, a você abrir nesse texto que eu vou ler contigo. E eu vou mostrar para você que não é coisa de crente, como algumas pessoas dizem, mas sim o que a palavra de Deus nos diz. Eu quero que você ouça com bastante atenção essas palavras. Deixe esses versículos permear no seu coração. O Salmo 115, versículos de 1 a 11, diz assim: Não a nós, Senhor, não a nós, mas ao teu nome dai glória. Por amor da tua misericórdia, da tua fidelidade. Porque diriam as nações, onde está o Deus deles? No céu está o nosso Deus, e tudo faz como lhe agrada. Prata e ouro são os ídolos deles, obra das mãos de homens. Têm boca e não falam, têm olhos e não veem, tem ouvidos e não ouvem, tem nariz e não cheiram, suas mãos não apalpam, seus pés não andam, só nenhum lhe sai da garganta, tornem-se semelhantes a eles os que o fazem, e quanto neles confiam. Israel confia no Senhor, ele é o seu amparo e o seu escudo. A casa de Arão confia no Senhor. Ele é o seu amparo e o seu escudo. Confiam no Senhor os que o temem, o Senhor. Ele é o seu amparo e o seu escudo. Quando nós olhamos para esses versículos, não tem como a gente tapar os nossos olhos e deixar de lado essas verdades, onde o próprio Senhor vai mostrar quem é de fato o Deus verdadeiro. Quando nós olhamos para este salmo, nós percebemos que o salmista vai ressaltar o Deus verdadeiro e vai nos alertar contra o perigo da idolatria. Ele começa dizendo, não a nós, Senhor, não a nós, mas ao teu nome da glória. Chamando a nossa atenção para mostrar que toda glória pertence ao Senhor. Eu não posso pegar o que é do Senhor e atribuir a outras coisas. Ele está mostrando que a glória deve ser dada ao Senhor. Em outro texto, nós vamos perceber que o nosso Deus não divide a sua glória com ninguém. O que tem acontecido é que as pessoas têm atribuído essa glória que é devida somente ao Senhor a uma imagem de escultura, aos ídolos.

0: E quando isso acontece, nós percebemos que há a presença de uma cegueira espiritual. E você precisa pensar neste salmo e entender que toda glória pertence ao Senhor. E ele explica: por amor da tua misericórdia e da tua fidelidade, ressaltando aqui o caráter do Senhor, ressaltando de fato quem o Senhor é: misericordioso, fiel. E ele faz uma pergunta no versículo 2: por que diriam as nações, onde está o Deus deles? No céu, vem a resposta: está o nosso Deus, e tudo faz como lhe agrada. Deixando bem claro que o nosso Deus, ele está nos céus e faz tudo de fato o que lhe agrada, diferentemente dos deuses que ele vai mostrar nos versículos 3 em diante, que é feito por mãos humanas e que não pode fazer absolutamente nada. Eu quero que você preste atenção na descrição que o próprio salmista faz desses deuses. Então pensa, qual é o Deus que você serve? Qual é o Deus que você adora? É um Deus vivo ou um Deus morto? Você se prostra diante daquele que é o Criador dos céus e da terra, daquele que tem o poder para fazer todas as coisas, ou você se dobra diante de um Deus que nada pode fazer por você? Então veja o que ele diz aqui, versículo 3, 4: prata e ouro são os ídolos deles, obra das mãos de homens. Então veja que o próprio texto está mostrando que esses deuses que as pessoas adoram é fabricado por mãos humanas. Então foi o ser humano quem criou, quem confeccionou. E ele coloca: prata e ouro são os ídolos deles. Então eles colocam ali a prata, colocam ali o ouro, enfeitam, tudo isso usando as suas próprias mãos. É interessante você observar em Isaías que o profeta vai deixar bem claro que eles preparam esses deuses com o que sobra da madeira. Já imaginou isso? Com um pedaço de madeira. Sobrou, então vamos confeccionar aqui um Deus. E ele vai relatar algumas coisas para chamar a nossa atenção, para que você possa refletir que é loucura o ser humano fazer isso. Então ele está nos alertando contra a idolatria. Ele diz no versículo 5: tem boca e não falam. É interessante porque quando você vai observar um ídolo, ele tem todas as características ali, as partes do corpo humano. E aqui ele vai citar, ele vai descrever, ele vai fazer uma comparação. Ele diz: tem boca e não falam. O que ele está querendo dizer com isso? Ele está mostrando que esses deuses, eles são incapazes aqui de ensinar, de prever o futuro. Eu pergunto a você: esses deuses que você se prostra, ou o São Francisco de Assis que você está adorando, eu pergunto, ele é capaz de ensinar você? Ele é capaz de prever o que vai acontecer amanhã, o que vai acontecer depois? Ele fala contigo? Tem boca, mas não fala. Mas ele diz: tenho olhos e não veem. Deixando bem claro que eles não veem os problemas do povo. Ele não vê a tua dificuldade. Aí você chega diante dele fazendo promessa: olha, Francisco de Assis, se você fizer isso, me atender, eu vou fazer isso na procissão. Amanhã nós vamos ter uma procissão grande de pessoas seguindo uma imagem que nada pode fazer, seguindo um ídolo morto que nada pode fazer para suas vidas. E as pessoas vão dizer: não, mas no momento que eu precisei, eu clamei ao São Francisco e ele me atendeu. Por isso que eu estou aqui pagando uma promessa. Por isso que eu estou aqui andando descalço. Por isso que eu estou aqui carregando motosserra, carregando um tijolo na cabeça. Por isso que eu estou aqui subindo as escadarias do São Francisco de joelho, porque ele me atendeu. Quem disse que ele te atendeu? Ele não tem condição de ver o teu problema. O diabo faz com que você acredite que foi ele que respondeu. E nós não podemos esquecer que o diabo, ele prende as pessoas na cegueira espiritual. Nessa manhã, eu quero que você abra os teus olhos. No versículo 6 diz: tem ouvidos e não ouvem. O que ele está querendo dizer com isso? Que ele não pode ouvir as tuas orações, as tuas preces. Talvez você foi bem fiel no novenário São Francisco, que termina amanhã. Talvez você fez muitas preces. E na tua mente, ele está me ouvindo. Ele vai atender o meu clamor. Talvez você fez prece já para São Francisco, para te atender a eleger o teu candidato. Ele não vai te ouvir. Ele não vai te atender, porque mesmo que ele tenha ouvido, ele não tem a capacidade de te ouvir. Aí diz mais: tem nariz e não cheira. Mesmo que você faça ali aquela oferenda, mesmo que você ofereça um incenso, ele não pode cheirar, mesmo ele tendo nariz. Suas mãos não apalpam. Talvez você chegou lá no, naquela estátua de São Francisco, bem rosada, que está agora. Talvez você segurou nele. E eu pergunto: ele colocou a mão em você? Você sentiu a mão dele em você? Qual a resposta? Não. Por quê? Porque esses deuses são incapazes de sentir. Ele não pode apalpar. Ele não pode pegar em você. E ele diz mais: seus pés não andam. O que que significa? Que eles não saem de seus pedestais. Eu fico olhando ali para aquela imagem do São Francisco quando eu passo. Ele está lá, no mesmo lugar de sempre. Será que ele vai contigo hoje? Na procissão? Alguns homens serão escolhidos para levar o altar, carregando o São Francisco. Olha para essa descrição. E ele está dizendo aqui, e eles não podem fazer nada. Mas veja o que o versículo 8 diz: tornem-se semelhantes a eles, o que os fazem e quanto neles confiam. Mas eu pulei uma frase no versículo 7. Som nenhum lhe sai da garganta. Não sai nenhum som. As pessoas vão estar cantando hoje: São Francisco de Assis, rogai por nós. Você acha que vai sair algum som de São Francisco hoje? Da garganta dele? Nenhum. E você vai cantar dizendo, rogai por nós. Ele não pode rogar por você. Ele não pode fazer nada por você. Quem pode fazer é Cristo Jesus, que é o nosso mediador. E você pode muito bem olhar isso na Bíblia Sagrada. Aqui não é coisa de crente. Aqui é o que a Bíblia diz. Se você percebeu e prestou atenção, eu apenas estou lendo os versículos que contém nas Sagradas Escrituras e explicando o que eles dizem. Eu não estou inventando nada. Veja que ele não pode rogar por você. Veja que ele não pode ser o seu mediador. A Bíblia diz em 1 Timóteo 2 e o versículo 5. Porquanto há um só Deus e um só mediador entre Deus e os homens. Cristo Jesus, homem. Então quem pode intermediar por você, quem pode rogar por você é o Senhor Jesus, porque a Bíblia diz, eu sou o caminho, a verdade e a vida, ninguém vem ao Pai senão por mim. Aí o versículo 8 que eu li, tornem-se semelhante a eles os que fazem e quanto neles confiam. O que ele está dizendo é, quem faz e confia em ídolos, tornam-se semelhante a eles. Como, pastor? Semelhante a eles. Vocês ficam espiritualmente mortos. Como um ídolo que é morto. Então vocês tornam-se semelhante a ele como mortos. E é assim que você quer ficar? Quer ficar? Cego espiritualmente, porque um ídolo é cego, não pode ver nada, é morto. Então você se torna semelhante a ele, cego, morto. Mas eu tenho uma palavra para você que diz assim, que você pode muito bem mudar isso na sua vida. Israel, confia no Senhor. A casa de Arão, confia no Senhor. Confiam no Senhor os que temem ao Senhor. Veja que o salmista, ele convida a casa de Israel e todos os que temem a Deus a confiar no Senhor. E o nosso convite nessa manhã é: confie no Deus verdadeiro. Confie naquele que pode ouvir as tuas preces. Confie naquele que está vendo o teu problema, a tua situação. Confia naquele que pode reverter qualquer situação. Confia naquele que tem sustentado você até hoje. Pare de confiar num Deus morto, num Deus que nada pode fazer por você, num Deus que não pode se mover do lugar. Mas amanhã, uma multidão de cegos vão estar andando. Uma multidão de mortos em Tarauacá vão estar andando, seguindo um Deus morto. Muitos com a batina marrom, muitos com vela acesa, muitos com pés descalçados, muitos pagando promessa a um Deus que nada pode fazer. Eu convido a você a confiar no Senhor. Mas pastor, por que que eu tenho que confiar no Senhor? À luz do texto, ele explica. Versículo 9, parte B. Ele é o seu amparo e o seu escudo. Versículo 10, parte B. Ele é o seu amparo e o seu escudo. Versículo 11, parte B. Ele é o seu amparo e o seu escudo. Essa repetição, essa ênfase, não é por acaso. Ele está dizendo, confie no Senhor, porque ele é o nosso socorro, é a proteção do seu povo. Ele é o seu amparo. Você pode muito bem socorrer-se ao Senhor, ter esse amparo no Senhor. E quando ele fala de escudo, ele está falando de proteção. Ele que pode proteger a sua vida. Então, nessa manhã, eu quero mostrar o que a palavra do Senhor te diz. Aqui eu não estou afrontando ninguém, mas apenas relatando o que a Bíblia nos diz. Eu não posso deixar de compartilhar esse texto contigo. Procura o padre. Peça para ele ler esse texto para você, explicar para você o que ele vai dizer para você. Eu lhe garanto que na missa não é feita essa leitura do Salmo 115. Não é porque eles não têm essa página na Bíblia. Eles têm. É porque não querem enxergar, não querem ver. Mas você tem toda a liberdade de ser crítico, de olhar e ver o que a Bíblia diz. Ou isso aqui não significa nada para você? Então, leia isso aqui. Eu volto a dizer, o que eu falei nessa manhã é tudo amparado pela Bíblia. Não é que é a Bíblia do crente. Você está acompanhando na sua, creio eu. Olhe na sua Bíblia. Você vai perceber que essa verdade que eu disse pode até mudar algumas palavras, mas o sentido é o mesmo. A minha oração nessa manhã é que você pode, de fato, atribuir toda a glória ao Senhor e perguntar para você mesmo: onde está o meu Deus? E ao mesmo tempo lembrar, o Senhor me convida a depositar minha confiança nele. Porque ele é o meu amparo, o meu socorro e a minha proteção. Está na hora de você se libertar da cegueira espiritual. Deixar esses deuses para trás e adorar somente ao Senhor. Que Deus tenha misericórdia de você. Que essas palavras incomodem o teu coração. Que amanhã Deus tenha misericórdia e Tarauacá diante dessa procissão, onde nós vamos olhar e ver multidões sem Cristo, sem Deus. Clamemos por nossa cidade. Que Deus liberte da cegueira espiritual. Que Deus te abençoe.
1: Amém. Obrigado, pastor Fagner, pela mensagem transmitida. Mais uma vez, queremos agradecer a todos vocês que estiveram sintonizados conosco e, nesse momento, convidar todos a fazermos oração. Senhor nosso Deus e o Pai está no céu, graças nós te damos, meu Deus, por mais esse programa realizado. Graças nós te damos, assim, por cada hino foi tocado nessa manhã. Graças nós te damos, assim, pela santa palavra foi ministrada. Que cada dia possamos estar, assim, confiando no Senhor. Que a cada dia possamos estar se entregando nossas vidas ao Senhor e que o amigo ouvinte nessa manhã, ele possa ter entendido o verdadeiro sentido da Santa Palavra. Que ele possa estar assim reconhecendo em seu coração que existe somente um Deus digno de toda a honra e de toda a glória. Que o Senhor possa estar assim nos abençoando, abençoando nossas vidas, nos livrando de qualquer mal. É tudo isso que eu te peço e agradeço, em nome do seu Filho amado Jesus Cristo. Amém. Mais uma vez, muito obrigado a todos, tenha todos um bom final de semana.

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Bom dia, meus amigos ouvintes da Rádio Difusora de Tarauacá, Rádio Nova Era FM e Aldeia de Comunicação. Está entrando no ar, em cadeia, para essas três rádios no município de Tarauacá, a Rádio São Francisco, que durante esses períodos do novenário, estivemos juntos, reunidos, levando São Francisco para todos vocês. Esse ano, que é um ano jubilar de São Francisco, 800 anos de história deste homem que mudou a relação da fé e a Igreja Católica. São Francisco, que é exemplo, São Francisco é exemplo de humildade, de cuidado, de atenção ao outro e principalmente aos menos favorecidos. Neste sábado, nós estamos meditando com o seguinte tema: São Francisco de Assis, um caminho de conversão. E como é difícil, não é, meus amigos? A conversão. Como é difícil seguir os passos de Cristo, né? Muito difícil, porque um dos principais mandamentos, como ele falou, é: amai-vos uns aos outros como eu vos amei. Como é difícil a gente olhar para o outro, olhar para o nosso irmão, mesmo nos momentos de adversidade, e ter a compaixão. E como o próprio Cristo falou, quando te derem um tapa, ofereça a outra face. Como que é difícil, né, meus amigos? Mas São Francisco fez isso. São Francisco foi um pacificador. São Francisco foi aquele que andou por vários locais, sempre levando o amor. São Francisco, que veio de uma família riquíssima na Itália, e a primeira conversão dele é justamente abandonar uma vida com muita regalia, com muitos excessos, e o chamado, né? E com o seu chamado, ele passa a caminhar o que de fato todo cristão deveria se propor a fazer, uma vez que nós nos dizemos seguidores do Cristo. São Francisco, que é um modelo, e que modelo, né? Um modelo que inspirou já na sua época muitas gerações, e nós temos aí Santa Clara, a Santa Clara de São Francisco, como alguns podem até dizer, inspirada por São Francisco. Ela se converte também à vida religiosa e se torna uma das grandes santas da Igreja Católica. No Brasil, nós temos Frei Galvão, hoje o santo, o primeiro santo brasileiro, que já franciscano, faz todo um trabalho ligado à assistência. E um dos milagres de Frei Galvão foi justamente quando uma pessoa, num estado difícil de saúde, chega e pede a sua ajuda, pede uma medicação para curar aquele mal. E o mais impressionante, Frei Galvão não tinha a medicação, mas ele tinha a fé. Ele corta pequenos pedaços de papel, entrega como se fosse uma pílula para aquele rapaz, e meses depois ele retorna curado da doença que ele tinha, né? E assim como vocês que estão nos ouvindo, seja na zona urbana, na zona rural, no seu carro, na estrada, se você hoje passa por alguma dificuldade, pense como Frei Galvão fez para aquele homem que convalescia. Tenha fé. A fé, ela cura. A fé, ela nos transporta. A fé, ela nos conforta, né? Então, nesse momento, nesse período que nós estamos passando aí de 10 noites com uma programação religiosa voltada para São Francisco, mas principalmente para nós entendermos esse homem e a sua fé, esse homem que mudou o nosso olhar para com os outros, para com o nosso ambiente. Quando eu falo ambiente, eu falo o nosso próprio meio ambiente, o cuidado com os animais, o cuidado com a ecologia. São Francisco, que vem a ser um patrono
das causas dos animais, das causas ambientais, justamente por ele entender que temos que cuidar do nosso espaço, do nosso ambiente, porque Deus está presente em todos os lugares. E São Francisco é esse modelo. Hoje, quem estaria aqui com vocês era a nossa irmã Luciana. Luciana, que é agente penitenciário, todo mundo conhece ela aqui na cidade, mas por uma questão de saúde que o nosso irmão Neto Prolink teve, graças a Deus, se recuperando, e pedimos com muita fé a intercessão de São Francisco de Assis para o seu pleno restabelecimento, para que brevemente ele esteja novamente aqui conosco, nos auxiliando e sempre como amigo, contando as histórias, as suas risadas, e esteja aqui com a gente. Vamos começar então a nossa caminhada desse programa com São Francisco, fazendo o sinal da cruz. Então convidamos a todos vocês para fazer o sinal da cruz. Então, em nome do Pai, do Filho, do Espírito Santo, convidamos a todos também para rezarmos um Pai Nosso nesse sábado, dia 3. Pai nosso que estais no céu, santificado seja o vosso nome, venha a nós o vosso reino, seja feita a vossa vontade, assim na terra como no céu. O pão nosso de cada dia nos dai hoje, perdoai as nossas ofensas, assim como nós perdoamos a quem nos tem ofendido, e não nos deixeis cair em tentação, mas livrai-nos do mal. Amém. Vamos rezar também uma Ave Maria. Maria, Mãe da Igreja e Mãe de todos nós. Ave Maria, cheia de graça, o Senhor é convosco. Bendita sois vós entre as mulheres. Bendito é o fruto do vosso ventre, Jesus. Santa Maria, Mãe de Deus, rogai por nós, pecadores, agora e na hora de nossa morte. Amém. Meus amigos, já se aproxima o final do nosso novenário. Hoje, sábado, dia 3, amanhã, dia 4 de outubro de 2026. O dia 4

Governador, o que nós pedimos que com a intercessão de São Francisco de Assis, as pessoas que se colocaram disponíveis para ocupar cargos públicos, pensem, mas com muito carinho, primeiro, na sua função. O que estarei fazendo ali? Segundo, pense nos seus irmãos. Isso, meu amigo, nós esquecemos que o ser político não é olhar para os nossos próprios interesses, mas sim para o interesse de uma coletividade. Coletividade esta que está muito carente de saúde, de educação, de segurança, mas também muito carente de amor, de afeto. E São Francisco é amor, é afeto. Então é olhar, é se colocar no local do outro, é lembrar que Tarauacá tem uma população de aproximadamente 48 mil habitantes. Mas aqui em Tarauacá recebemos nossos irmãos do Jordão, de Feijó, do Envira, e temos um hospital que é referência para essa regional, e que esse hospital muitas das vezes carece de estrutura técnica. Nós temos a estrutura pessoal, nós temos excelentes médicos, nós temos excelentes técnicos, temos um corpo que se dedica diariamente, tanto no hospital como na maternidade, mas que nós precisamos de suporte. Esses nossos irmãos médicos, enfermeiros, técnicos, pessoal recepcionista, motorista de ambulância, muitas das vezes precisa do olhar deste que é eleito para que ele possa, de fato, responder à população com um serviço adequado. Então, aos candidatos, nós pedimos para ter esse olhar cuidadoso, bondoso, que São Francisco tanto nos mostra durante a sua caminhada aqui na Terra. Então, e para você, meu irmão, que amanhã vai se dirigir até a sua sessão eleitoral, que vai lá e vai votar nos seus candidatos, pensem nos candidatos que, de fato, têm um compromisso com a nossa população, um compromisso com as pessoas aqui de Tarauacá. Pensem em pessoas que você esteja próximo a elas, até para que a gente possa cobrar. Pensem em tarauacaenses que já demonstraram um cuidado com a nossa cidade, nos auxiliando. Então, o que eu peço para vocês, e juntamente com a intercessão de São Francisco, é para que amanhã você, eleitor, esteja muito esclarecido. Lembre que o seu voto não tem preço. A sua consciência não tem preço. Então, se alguém te oferecer 200, 300, 400, 500 reais que seja, vote no candidato que você acredita que irá fazer o melhor trabalho. Não se atenha a uma compra de voto, porque não vai resolver nem o seu problema, nem o problema da população, porque nós somos um coletivo. Uma cidade é um coletivo de pessoas. Então estejam atentos, meus irmãos. É o que nós rogamos a São Francisco de Assis, que Nossa Senhora nos abençoe neste pleito eleitoral, que de fato ganhe pessoas que estejam comprometidas com as nossas causas sociais. O estado do Acre é um estado muito pobre, que precisa do setor público como economia. Então, que nós estejamos atentos a, de fato, pessoas que olhem o cargo não por questões pessoais, mas principalmente por uma questão social, que ela olhe, que ela tenha atenção aos nossos irmãos. Falando isso, meus irmãos, hoje nós continuamos com uma vasta programação, viu? Temos no dia 3 de outubro, hoje, né, sábado, o nosso delicioso jantar. E o jantar de hoje, gente, é tradicionalíssimo, porque são a Avenida Tancredo Neves, a Rua Manuel Vieira da Cunha,
E aí eu mando um abraço.

para todas as minhas amigas e amigos que estão já nas suas cozinhas preparando aquela galinha caipira, aquele pato, um estrogonofe, um escondidinho de frango, minha amiga Norma Guimarães, Marluce Leite, Dona Ivete Damasceno, Dona Neideli Maia, Dona Badre Liamen, então vocês que sempre nos auxiliam e tantas outras que estão fazendo esse nosso delicioso jantar que passa a ser servido a partir das 18 horas. Lembrando que hoje nós temos uma vasta programação, porque tem jantar, tem o leilão, leilão esse que é tradicionalíssimo no nosso município, e hoje nós contamos com a ajuda da Pastoral do Batismo, da Legião de Maria, do ECC, da Escola Maria Donizete Mota, da Pastoral Familiar, do Núcleo de Educação, Bombeiros, Escola Tupani Gaudêncio e Escola Edmundo Pinto. Gente, tenho certeza que o leilão hoje vai ser assim, aqueles leilões dignos de várias mesas, então se programa, aproveita. A partir das 20 horas, nós já estamos iniciando o nosso leilão. Lembrando que a gente tem ainda duas atrações nacionais que vão estar aqui conosco hoje. Temos o Cleiton Saraiva, que é um missionário. Ele que já esteve em Tarauacá, que arrebata multidões. E a banda Dominus, vindos diretos de São Paulo, para participar do nosso novenário de São Francisco, para fazer esse momento ecumênico lá conosco, onde nós iremos não só trabalhar a nossa parte das festas e tal, mas principalmente o nosso lado espiritual, que, como eu falei, estamos carentes, né, meus amigos? Sempre tem alguém passando por algum apuro, alguma situação aonde precisa-se de um conforto espiritual. Para as pessoas que estão ouvindo hoje, estão aqui conosco, que passa por algum problema de ansiedade, depressão, que está no mundo das drogas, utilizando aí álcool, drogas em gerais, e que está me ouvindo, você pode e você vai sair da situação que você está. A fé, ela te transforma. Então, vá lá no novenário de São Francisco, entre na igreja, ouça a homilia do padre, peça a São Francisco de Assis para ele intervir, para ele lhe ajudar. Ansiedade, depressão, não é falta de fé. Ansiedade e depressão são condições humanas, psíquicas e da ordem biológica. Então, não é falta de fé, mas a fé, ela te conforta. A fé, ela te traz esperança. Então, para os nossos irmãos que estão passando por esses momentos de aflição, também procurem profissionais que estudaram, profissionais que Deus já nos fala, né? A diversidade de dons. Cada um tem o seu. Então, se dom foi dado o dom para o médico, para o psiquiatra, né? Para o psicólogo, para o enfermeiro, é porque é o dom dele. E ele tem o dom de olhar, de tratar, e com auxílio da fé, esse tratamento ele é tanto físico como espiritual. Então, procurem ajuda, procurem nas igrejas, procure na sua própria igreja. Temos várias comunidades hoje na Igreja Católica aqui de Tarauacá. Temos a comunidade Nossa Senhora da Glória, temos a comunidade Nossa Senhora Aparecida, temos a comunidade São Cristóvão, temos a comunidade Santo Antônio, a comunidade São José e a nossa comunidade de São Francisco. E todos nós estamos sempre de braços abertos para recebê-los, porque se não estivermos de braços abertos para recebê-los, nós não estaríamos fazendo o que o Cristo nos ensinou, e muito menos o que São Francisco nos mostrou. Então, como seguidores do cristianismo,
seguidores de Cristo, estamos sempre dispostos a recebê-los. Então, se você tem alguma questão, fale conosco. Eu estou sempre na igreja, estou sempre disponível para ajudar, e tantos outros irmãos nossos estão disponíveis para ajudar. Temos as várias pastorais, temos a pastoral da criança, temos a pastoral do idoso, temos tantas pastorais que nos auxiliam. Temos o próprio ECC, que é o Encontro de Casais com Cristo, que faz um trabalho muito bonito de evangelização dentro das famílias, que é importantíssimo. A nossa primeira igreja é a nossa casa. O nosso primeiro templo é você, né? A sua primeira igreja é você. E aí você vai e cuida também do seu outro templo, que é a sua casa, que muitas das vezes ali começa uma pequena comunidade, com seus filhos, com muitas das vezes a sogra, o sogro, com os familiares, né? Ali é a primeira igreja. Então, cuidando dessa nossa primeira igreja, nós também aprendemos a cuidar da nossa maior igreja, que é onde nós estamos sempre, pelo menos aos domingos, comungando, participando da Eucaristia, que para nós católicos é um momento sublime de toda a nossa tradição católica. É um momento onde temos o Cristo vivo ali sendo compartilhado conosco, né? É o pão vivo. Então, meus irmãos, cheguem nas igrejas, busquem não só nesse período do novenário de São Francisco, mas sempre esteja, a igreja está sempre de portas abertas para recebê-los, meus amigos. E é isso que diz São Francisco, né? Lembrando, meus irmãos, que como eu já falei, amanhã nós estaremos encerrando o nosso novenário de São Francisco. Que bom foi estar com vocês durante esse período dessas 9 noites, seja como co-apresentador do evento ali a partir das 20 horas, quando finalizamos a nossa Santa Missa. Foi uma oportunidade muito grande de estar com vocês. Agradecemos aos nossos leiloeiros oficiais, Manuel Monteiro, professor Flávio Santos, o Cabim, a todos que nos auxiliam. Lembrando que essa festa não seria possível sem a ajuda de todos os voluntários que participam dela conosco. Agradecemos desde já o nosso grande parceiro na realização do novenário de São Francisco 2026, a Prefeitura Municipal de Tarauacá, através da Secretaria Municipal de Cultura. Então agradecemos ao nosso prefeito, Dr. Rodrigo Damasceno, ao nosso secretário de Cultura, José Diógenes Dola, e também a todas as pessoas, como já falei, que são voluntários de pastorais, de serviços, a equipe da acolhida, todos. Vocês são de fundamental importância para a realização deste novenário. E principalmente, meus amigos, a você que está na sua casa, que saiu e que foi participar dela conosco. Como é bom ver a igreja repleto de irmãos, repletos de fiéis, e principalmente meditando sobre este homem, este santo, que revolucionou a nossa relação com a fé, a nossa relação com os nossos irmãos, e um santo tão milagroso como é São Francisco. Também agradecemos a todo o sistema de comunicação do município, que abriu as portas para nos receber, como a Rádio Difusora de Tarauacá, a Rádio Nova Era FM e a Rádio Aldeia FM. Sem essas três grandes empresas do nosso município, nós não estaríamos aqui e nós não teríamos conseguido chegar tão longe através das ondas do rádio. Agradeço desde já a nossa sonoplasta, que está aqui nos auxiliando, sempre nos recepcionando com muito carinho. Vida longa para ela, muito sucesso. Vitória Guimarães, que Deus te abençoe, que São Francisco te abençoe nesta sua caminhada. Lembrando ainda que amanhã quem vai estar aqui com vocês
é a nossa irmã Elivângela, a pequena, finalizando o nosso programa de rádio. Amanhã, no dia 4 de outubro, nós temos na nossa programação, a partir das 9h30, aqui na rádio, a finalização do nosso programa de rádio, na nossa Rádio São Francisco, como nós chamamos. Teremos também o nosso jantar diário, às 18 horas. Temos os nossos leilões, né, o nosso leilão, que amanhã também ele vai ter, às 20 horas. E nós temos também o concurso da Rainha do Novenário, às 20 horas e 30 minutos. Teremos a Santa Missa de Encerramento, essa é muito importante. O horário da Santa Missa de Encerramento é amanhã, 4/10, às 17 horas e 30 minutos. Então, Santa Missa de Encerramento, às 17 horas e 30 minutos. Depois, teremos a nossa procissão luminosa, que ela sai por volta das 18 horas e 30 minutos. A nossa procissão ela vai percorrer algumas ruas da nossa cidade, como a Floriano Peixoto, a Avenida Tancredo Neves, Dona se eu não me engano, Constância de Menezes. Não tenho certeza agora. Mas participem da nossa procissão de São Francisco. Vá lá nesse momento de profunda intimidade com a sua fé, fazer essa caminhada, que é uma caminhada meditativa, de agradecimento, de contemplação a este homem que este ano foi instituído o ano jubilar de São Francisco, 800 anos da história deste santo que nos é modelo e inspiração para a nossa caminhada aqui terrena. Lembrando ainda que no dia 10 de outubro de 2026, na Fazenda Brasília, ali após a ponte, teremos o nosso grande leilão de São Francisco. Você, produtor rural, você, nosso irmão, vá lá, participe. Não é aberto, não é só para os produtores rurais, não, viu, gente? Lá nós vamos ter um churrasco, vamos ter venda de comida e, claro, o nosso famoso leilão. Então, meus amigos, eu agradeço por todos esses dias, por todas as pessoas que estiveram aqui na rádio conosco, fazendo do Novenário de São Francisco esse evento tão bonito, essa festa que é uma festa centenária no nosso município. Sempre temos que lembrar que essa festa ela foi iniciada pelo seu Raimundo Eustáquio de Moura. A história é muito bonita. Ele, regatão, vinha descendo o rio Tarauacá, a canoa muito carregada com pelas de borracha, teve um problema, já naufragando, ele rogou a São Francisco de Assis que, se caso São Francisco de Assis o auxiliasse, a partir daquele momento ele iria instituir na sua própria residência a devoção e o novenário a São Francisco de Assis. Graças à providência de São Francisco, seu Raimundo Eustáquio de Moura se livrou daquele fatídico incidente e, desde então, passou a fazer o novenário de São Francisco. Cento e tantos anos depois, estamos nós aqui fazendo esse novenário. São Francisco, que é nosso co-padroeiro. Meus amigos, muito obrigado a todos que estiveram conosco nesse dia 3 de outubro de 2026, que estão nos ouvindo nas várias localidades da nossa cidade, os nossos corrimãos aqui perto, a nossa rádio tem um alcance gigante. Então, muitíssimo obrigado. Vocês ficam agora com a oração de São Francisco. Eu sou Paulo Maia e estive com vocês hoje, no dia 3 de outubro, fazendo a programação do Novenário de São Francisco aqui nas rádios da cidade. Muito obrigado, um grande abraço. Espero todos vocês a partir das 19 horas, na verdade das 16 horas e 20 minutos,
hoje na igreja, porque temos uma novena e depois na novena temos a Santa Missa às 19 horas e após leilão e os nossos shows. Muito obrigado, um bom dia para todos, uma excelente votação amanhã e para os nossos candidatos que serão eleitos, que Deus, que São Francisco esteja sempre os auxiliando durante esses 4 anos de mandatos que virão aí. Um grande abraço a todos vocês, bom dia e fiquem com a oração de São Francisco na voz de Fagner.

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3: Vamos lá então, vida vazia, vai.

0: Bruno estava muito apaixonado quando ele fez isso.
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1: Sim, mano.
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0: Felipe Rodrigo, aí
1: você tá louco, Zinho? Obrigado, mano.
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0: Eita, que pagode gostoso! Guino Gueto, pagode no Guino Gueto. Um pouco risão pra ti, aí gostou do pagode? Tivemos antes Grupo Bixote, Você Não Sabe Voltar. Eu comecei com Dilcine, Gustavo Mioto, Casalzinho. Três super músicas pra você na melhor programação do seu final de semana. Tarde de sábado, de boteco, uma resenha bem gostosa, aquele papo legal, onde a gente fala tudo de boteco. Daqui a pouco tem aquela sofrência pra você que tá daquele jeito, tá bom? Aproveita, olha, a partir de meia-noite de hoje até às 16 horas, tá bom? De amanhã, não pode, tá, vender bebida alcoólica. Nem um, tá bom? Então, daqui a pouco eu vou falar a respeito disso, já já. Até então, você que tá em casa curtindo naquele churrasco da tarde, boa tarde para você, você que tá ligando o rádio agora, está acompanhando a nossa frequência, a nossa programação, muito obrigado pelo carinho, você da chácara, nas colônias, nos ramais, meus amigos da Transacriana, a Luana tá me acompanhando, um beijo para ti, Lu, tá bom? Você é 10, um abraço para você, para tua mãe, a Dona Maria de Fátima, lá no Seringal, Macapá, Colocação Bahia, no quilômetro 58 da Transacriana. A Dona Maria José, o seu Raimundo, lá no 27 da Transacriana, curtindo o nosso programa, toda a família, tá bom? No 27, que coisa boa, né? Bem da entrada, o ramal dela, esqueci o nome do ramal, fica bem na entrada de um comércio onde vende de tudo, bem do lado de entrada, quase em frente a uma Assembleia de Deus. Um abraço, Dona Maria José, obrigado pela sintonia aqui no programa, através da frequência de rádio, com um sonzão de qualidade. É o seu programa Boteco Difusora com o Márcio Roberto.
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0: Pois é, até as 4 da tarde eu te faço companhia, te faço companhia. Já, já, não se preocupa não, você que gosta e acompanha, tá bom? A release do Campeonato Brasileiro, Série B, a Série A, tivemos um jogo atrasado ontem, Santos e São Paulo, aliás, São Paulo e Santos que foram no Morumbis, já já eu falo a respeito desse jogo, o Santos começou atrás, porém virou o jogo com 2 gols de Gabigol, com assistência de Felipe Coutinho, ex-Vasco da Gama. Mas vou mandar um abraço especial aqui para diretamente do Quinari, terra do amendoim, da mulher bonita também, a Jéssica Maria. É, tá aqui, faz uma visita aos estúdios, sua mamãe, a Daniela, que são sobrinha e irmã da Denise Gomes, nossa colega de trabalho que está hoje de plantão, né, Denise? Para vocês três aí na recepção, curtindo na internet o nosso programa de boteco, essa resenha bem gostosa dos seus finais de semana. Um abraço para Jéssica Maria e a Daniela, que é sua mamãe. Um abraço para vocês, beijão, obrigado pelo carinho e também pelo fato de estar aqui, dando uma visitinha aqui no nosso estúdio para acompanhar de como é, tá bom? Um estúdio de uma rádio. Para vocês, aquele abraço. Valeu! Quem tá me acompanhando também aqui no programa, minha amiga Betânia. Betânia, quanto tempo, minha amiga, ouvindo o programa lá na região do Benfica. Mas temos audiência legal no Benfica, né? O nosso programa é ouvido bastante aí no Benfica. A gente fica feliz saber que o Benfica tá dando atenção bastante aqui no nosso programa, tá bom? Onde você estiver, manda mensagem, 984046511. Tô assistindo um fato do meu amigo Everton, lá de Brusque, né? Everton, nunca mais de assistência, não sabe se tá ouvindo ou não. Everton, um abraço para ti em Santa Catarina, meu amigo. Tudo bem? Sempre na torcida do Brusque, tentando a ascensão, a Série B do ano que vem. Vamos ver como é que vai se sobressair. Já, já, eu vou passar as vistas aqui na rodada de hoje, que hora ele joga, com quem vai jogar, nesse final de semana, tá bom? Então, fica ligado. Já quero abrir, já tô aqui com o site aberto. Vamos falar um pouco de futebol, 5 minutinhos falando de futebol com você. Depois a gente tem a sequência musical para você que está acompanhando o nosso programa. Quero acompanhar a Série B, tá certo? A Série B, que teve a sua 31ª rodada no início, na quinta-feira, com o jogo Atlético de Minas 1, Sport 2. Inclusive, nesse jogo, o acriano Neto Pessoa desencantou, foi titular no time do Sport e fez o seu primeiro gol com a equipe rubro-negra, o Leão, lá de Pernambuco. Venceu 2-1 fora de casa. Novo Horizontino fez o dever de casa, venceu 3-0 Goiás. São Bernardo 3, CRB 1. Esse jogo eu assisti na íntegra, tá bom? De virada, o São Bernardo venceu o CRB em casa. Londrina perdeu para o Criciúma 2-0. Juventude também assistiu esse jogo paralelamente, 3, Operário de Ponta Grossa 0, Fortaleza 1, Náutico 0, Fortaleza saindo atrás do placar, buscou o empate, jogando contra o Náutico Capibiribe, o Náutico lá de Pernambuco. Avaí 0, Ceará 1, esse jogo foi hoje, pela manhã, às 9 horas, no horário do Acre. Em andamento, Atlético Goianiense e América de Minas, o América Mineiro. Você que está acompanhando o nosso programa, fica por dentro. 24 do primeiro tempo, com esse resultado que estamos vendo agora, 1-0 para o Atlético Goianiense, fica muito complicado a situação do América. 99% de chance já de desabar para a Série C do ano que vem. Ainda hoje, às 3 horas, começa Cuiabá e Ponte Preta. É a Ponte Preta que, no meu olhar, eu olhando a tabela, você não está acompanhando, a Ponte Preta tem 13 pontos. O primeiro que está fora da zona de rebaixamento é o Botafogo, que tem 35 pontos. Uma diferença de 22 pontos, restando 21 pontos. 31ª rodada, se a Ponte Preta, por exemplo, tem 21 pontos e está com a distância de 22 para o primeiro que está fora da zona, já está rebaixada a Ponte Preta. Se perder hoje, até empatando, praticamente rebaixada para a Série C do ano que vem. Assim, o América Mineiro, que eu vejo que também não tem como tirar vantagem, porque precisa, além de vencer as 7, torcer por uma combinação de resultado que é difícil. Meu ver, o Avaí tem 30, Londrina 28, América Mineiro e Ponte Preta. Para mim, no meu ponto de vista, os 4 que vão cair para a Série B. Na ponta, o Juventude, com a vitória de ontem, foi para 56 pontos em 31 jogos. Vila Nova tem 54 pontos, o Vila Nova, que ainda joga hoje contra o Botafogo de Ribeirão Preto. Vila Nova que tem 54, Novo Horizontino 54, Criciúma que venceu foi 53, Fortaleza empatou tem 53 e o Atlético Goianiense 52. Terminando até então, falando já um pouco no resumo geral, esses 4 estariam nos playoffs da Série B. Novo Horizontino jogaria com o Atlético Goianiense e o Criciúma com Fortaleza. Os vencedores desses jogos teriam acesso à Série A do ano que vem. Garantidos até então, porém, ainda não finalizada, tem muita rodada ainda. Juventude e Vila Nova, tá bom? Campeonato Brasileiro da Série B para você que está acompanhando o nosso programa, 2 da tarde, mais 27 minutos. Falando um pouco da Série C, 5ª rodada, penúltima rodada do Campeonato Brasileiro, da segunda fase da Série C. Hoje nós teremos Floresta e Botafogo, hoje também, daqui a pouco, esse jogo promete. Tanto Santa Cruz como Maringá, hoje decidem quem terá acesso à Série B do ano que vem. Santa Cruz, que vem da Série D, subiu para a Série C, tá bom? E está fazendo uma boa campanha. Não começou bem o Campeonato Brasileiro da Série C, começou a crescer no decorrer da caminhada do campeonato, porém agora só depende de si. Tem 10 pontos, o Maringá tem 7. Se o Maringá vencer, vai a 10. Praticamente classifica-se os dois. Porque Santa Cruz 10, Maringá tem 7, vai a 10. Se ganhar, difícil ganhar do Santa Cruz lá no Arruda. Lá na Arena Pernambuco vai estar lotada hoje. Inclusive, na rodada passada, o Santa Cruz teve um dos melhores públicos do Campeonato Brasileiro. Inclusive, pegando todas as séries. Lotou a arena e agora vai jogar em casa. Basta um empate para classificar, ou aliás, subir para a Série B do ano que vem, tá bom? Campeonato Brasileiro. O outro grupo também tá na mesma. Ferroviária tem 8, Inter de Limeira tem 6, o Brusque tem 5, o Paysandu tem 1. O Paysandu tá muito difícil, joga em casa com a Ferroviária, que é líder da sua chave. Ferroviária ganhando, já também tem acesso à Série B do ano que vem. Inter de Limeira e Brusque. Inter de Limeira tem 6. Se ganhar em casa, também praticamente já garante vaga à elite. Ou seja, eu vou definir hoje. Quem sobe? Santa Cruz, Maringá, Inter de Limeira e Ferroviária. Porque a Inter joga em casa, tem amplas vantagens de ganhar do Brusque. Alô, Everton! Aí, olha o seu Brusque aí, tá bom? A Série B, isso aí para você que está acompanhando o Campeonato brasileiro. Márcio, fala com a gente aí sobre a Série E. Quando é que o Flamengo joga? Nunca mais vi o Flamengo jogar? Tá com saudade? Flamengo, Corinthians, esses times grandes? Vamos lá. Nós tivemos o jogo do Santos numa rodada atrasada, vencendo o São Paulo na rodada de número 21 ainda. Venceu São Paulo ontem no Morumbi, 2-1 de virada. Hoje nós teremos Atlético Mineiro e Bragantino. Esse jogo é lá na Arena MRV, vale também para o jogo atrasado, às 16h30 no horário do Acre. E tem um jogo também dessa mesma rodada que ainda há de ser definida a data pela CBF, que é Chapecoense e Vasco da Gama. Viu? O Flamengo, vamos lá, vamos jogar agora, vamos voltar para a rodada atual do Campeonato Brasileiro? Vamos lá? Vamos. A 29ª rodada do Campeonato Brasileiro Série A tem no meio de semana, meus amigos. Esse detalhe você vai ter todo o lance esportivo, decorrer da programação. Por exemplo, na quarta-feira nós teremos Bragantino e Mirassol. Na quarta-feira, Internacional e Corinthians. Na quarta-feira, Clube do Remo e Grêmio. Ainda na quarta, Vitória e Chapecoense. Na quarta, Botafogo e Vasco da Gama, clássico. Cruzeiro e São Paulo na quarta-feira, esse jogo das 19h30, possivelmente um jogo da TV aberta. Santos e Flamengo às 17h30. A Arena da Baixada teremos na quinta-feira Atlético Paraná e Atlético Mineiro. Na quinta, Fluminense e Coritiba. E ainda na quinta, Palmeiras e Bahia. Já que nessa questão, porque eu estou vendo aqui os horários, devido ao horário que a CBF fez alguns horários de alteração do calendário do Campeonato Brasileiro, inclusive aos domingos, né? Então, pelo que a gente vê aqui, consta, possivelmente seja um jogo que você possa assistir em TV aberta, Cruzeiro e São Paulo. No meio de semana tem Brasileirão, gente, tá bom? Tá aí tudo sobre o Brasileiro pra você. E lembrando que a seleção brasileira hoje derrotou a Índia, seleção indiana, por 4-0, 2 de Samuel Lino. Depois que entrava, fez 2 gols o Samuel Lino, tá bom? E um do Estevão e um também do Pedro fizeram os gols da seleção brasileira, que fica aos olhos de Ancelotti, para ele bastante satisfeito com os jogos, tá bom? Estamos na decisão do Campeonato Brasileiro da Série A feminino. Primeiro jogo lá na Neoquímica Arena, as Brabas foram derrotadas pelas Tricolores, 2-1 de virada, e agora esse jogo começou nesse exato momento. O árbitro deu o pontapé à partida, apitou, começa a partida, São Paulo e Corinthians. O Corinthians precisa reverter 1-0, leva a partida para os pênaltis, enfim, demais, ou empate dá o título ao São Paulo. O Corinthians vencendo 2-0 dá ao título para o Corinthians. O time do Corinthians, pelo feminino, é o time da virada, tá bom? Vamos, no decorrer do programa, a gente vai dando as informações para você que está acompanhando o nosso programa Estação Sucesso, o Boutique Difusor, o Estação é pela manhã comigo e a Thaís Caroline ao sábado. Vamos de música? Chegando sucesso para você que está me acompanhando nessa tarde gostosa. Vamos trazer muita música e eu trago Humberto e Ronaldo, Maus Bocados, Jeitinho Carinhoso, um pupurri de duas músicas boas. Então bota pra dançar, gente! Se liga, bebê!

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Aí, faltando agora 11 minutinhos para as 3 horas da tarde, 14h49, Nayara Azevedo e MC Rian, emocional abalado. Tivemos aí Marília Tavares, ponto de partida, Mari Fernandes, página de ex, João Bosco e Gabriel, seu doidinho. E eu comecei com Humberto e Ronaldo, maus bocados, jeito carinhoso. Olha, quem tá chegando aqui no nosso WhatsApp mandando mensagem, deixa eu mandar um abraço aqui pra minha amiga a Rita, que ouve o programa ali na Baixada da Sobral, num bairro Aeroporto Velho. Boa tarde, Rita. Ô, Rita, tá bom? Daqui a pouco eu toco a música, ainda não toquei não, mas eu vou tocar pra ti já já, tá? Ela quer aquela música 25 milhões com Natanzinho Lima, pra curtir mesmo, tá ouvindo em casa, tá na área, deitada na rede, mas as amigas, a Fabiana, Rita Fabiana, e que mais? A Maria Clara. Eita, três aí na área curtindo o programa. Obrigado, tá bom, minha linda? Obrigado pelo carinho. A gente tinha aí no Aeroporto Velho, curtindo o nosso programa já já nesse bloco. Eu já toco Natanzinho Lima, 25 milhões, um beijo por minuto, é o nome da música, tá bom? Já já eu toco pra ti. Muito obrigado. 6898404-6511. Manda mensagem aqui pro Beto. Nós vamos te atender com todo o carinho nessa tarde aqui de sábado, tá bom? Aproveita o momento, ainda dá tempo de você mandar mensagem. Voltando um pouco para a decisão do Campeonato Brasileiro Feminino, São Paulo vai derrotando o Corinthians 1-0, 17 minutos do primeiro tempo. São Paulo 1, Corinthians 0. São Paulo vai conquistando aí depois de bom tempo a nossa, ao Campeonato Brasileiro da Série Feminina.

Nós vamos trazer uma sequência musical agora, tá bom? Nesse bloco vem tua música, tá bom? Rita aí com o Natanzinho Lima, a música 25 milhões, um beijo por minuto, já, aí eu volto com muito mais. Eu vou começar o bloco, tá bom, com o Natan. Natan vem cantando com a Saia Rodada, Raiz Saia Rodada, storyzinho, depois tem Natanzinho Lima pra você que tá acompanhando o nosso programa. Se liga aí, bebê!

0: Aí, fechando o bloco, Matheus Fernandes, tá beba, né? É tarde de sábado, hein? Simone Mendes cantou uma baita de uma música pra você nessa tarde aí, cantando Depois do Prazer. Natanzinho Lima, a música que a Rita pediu lá do Aeroporto Velho, Um Beijo por Minuto, 25 milhões. E teve Natan com a participação de Raiz, Saia Rodada, Storyzinho. Daqui a pouco tem muita música, lembrando, nós vamos ficar juntinho até as 4 horas da tarde. Antes da identificação da emissora que você está em sintonia, só passando aqui rapidinho no Campeonato Brasileiro, decisão feminino, São Paulo vai empatando, Corinthians empata o jogo, São Paulo 1, Corinthians 1, lembrando que a primeira partida de ida lá na Neoquímica, o São Paulo venceu 2-1 de virada, e está se desenhando o mesmo caminho, porém ainda tem muito jogo, 2-1, Corinthians perdeu a primeira, agora 1-1 no Morumbis, 28 do primeiro tempo. Tem muito jogo ainda. E daqui a pouco nós vamos falar um pouco também sobre dicas de segurança e de como votar amanhã, no dia 4, tá bom? Lembrando, falando em questão também de eleição, sobre a lei seca, tá bom? Sobre a lei seca, o Acre tem essa lei. E a venda e a questão do consumo de bebida alcoólica estarão proibidos. Você que está me acompanhando em todo o Acre, das 0 horas às 16 horas de domingo. Das 0 horas de domingo, hoje, 23h59 de sábado, pô, 0 hora domingo, pá. Lei seca valendo até as 4 horas da tarde de amanhã, domingo, tá bom? Dia do primeiro turno das eleições 2026 em todo o Brasil. A medida vale para estabelecimentos comerciais, serviços de entrega e locais público. A partir de hoje, 00h até as 4 de amanhã, no Acre, já se aplica a lei seca. Não só o Acre, mas alguns estados também adotaram essa lei seca. De toda a confederação, toda a Federação Brasileira dos 26 estados mais o Distrito Federal, somente o Acre e algumas regiões, alguns estados aderiram. Por exemplo, o Amapá, Amazonas, o Ceará, o Maranhão, o Mato Grosso, Pará, Piauí e Roraima adotaram a lei seca. Os demais não terão restrição, tipo Alagoas, Distrito Federal e Espírito Santo, Mato Grosso do Sul, Minas Gerais, Paraíba, Paraná, Pernambuco, Rio de Janeiro, Rio Grande do Norte, Rio Grande do Sul, Santa Catarina, São Paulo e Sergipe não adotaram a lei seca. Também há estados em que a decisão é local, só para ressaltar isso, em alguns estados a decisão ela é local e deve ser feita pela questão de zonas eleitorais, tá? Ficando a cargo dos juízes eleitorais das suas respectivas regiões. Por exemplo, Bahia, Goiás e Tocantins. Não tivemos informações sobre a questão do estado de Rondônia se aderiu ou não, tá bom? 3 horas da tarde, mais 4 minutinhos.
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0: Justamente eu, com você até as 4 horas da tarde, 3 e 6. Boa tarde pra você que tá me acompanhando agora, você que está no carro dando a carona. Taxista, motorista por aplicativo no Uber, fazendo Uber, você que é motor Uber, que também está levando, conduzindo pessoas, tá bom? Através da motocicleta, você motoboy, boa tarde, meu amigo que está no carro particular, dando a carona, se você estiver, dá um feedback pra gente, meu amigo, tá bom? 984046511, mandando um boa tarde pro meu amigo Luciano Madeira, que sempre acompanha o Macho no seu carro, tá no carro, tá fazendo aplicativo hoje, Luciano. Manda mensagem aqui pro Beto. Boa tarde pra ti, meu lindão. Obrigado pelo carinho. Tá curtindo a nossa promoção no carro. Meu amigo Joaquim Neto, lá em Manaus. Alô, Joaquim. Boa tarde pra ti, meu amigo. A Mafisa também acompanhando na Cidade Nova, lá em Manaus. Mafisa, boa tarde pra ti também. Deixa eu mandar um abraço também pra quem tá fora do estado. Meu amigo Fábio Júnior, Roraima. Não em Roraima, mas em Rorainópolis. Região, município lá de Roraima, curtindo o nosso programa. Valeu, Fábio Júnior, obrigado pela sintonia também. Curtindo a internet. É, rapaz. Tá pensando o quê? Tá pensando o quê? Meu amigo Oswaldo, lá no 8 da Transacriana. E aí, Oswaldo, boa tarde, meu lindão. Tudo bem? Aí na Transacriana. Gente, de todos os ramais, colocações, meus amigos do Barro Alto, na Transacriana. Eita! Coisa boa, né? Tempo bom por aí. Olha, falar em tempo, olha, eu tô, já vou falar de eleição com você, algumas dicas importantes, tá? Mas amanhã, bom, se você vai votar, vai, tem que decidir, né? E com responsabilidade, tá bom? Fazer o seu voto valer a pena, viu? Olha, na questão do clima para amanhã, a Davi Friali, mago do tempo, como dizia conhecido, ele prevê calor de até 37 graus e revela se vai chover no Acre. Olha, pesquisador aponta que o primeiro turno das eleições, neste domingo, será marcado por forte calor. Amanhã, os eleitores de todo o Brasil vão às urnas neste domingo, dia 4, e aqui no Acre será sob um cenário de calor intenso. Em entrevista, ele relatando ao site Continuet Notícias, o pesquisador Davi Friali explicou que o primeiro turno das eleições coincidirá com um fim de semana de temperaturas elevadas, que podem atingir entre 35 e 37 graus, podendo ultrapassar essa temperatura em alguns locais. Se prepare, viu? Apesar da previsão de muito sol, a boa notícia para quem vai sair de casa para votar é que não há probabilidade de chuvas demoradas, tanto na zona urbana quanto também na zona rural da nossa cidade. Segundo ele, caso ocorra alguma precipitação isolada, será rápida e pontual, sem grandes riscos de transtornos para os eleitores vão votar com tranquilidade, tá bom? É isso aí, obrigado pelo carinho, você que chega agora na nossa programação. 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

Pois é, eu vou a mais um bloco musical e depois eu venho para falar sobre as eleições de amanhã, dicas importantes sobre a questão do título eleitoral, sobre local, segurança e para você, tá? Algumas dicas importantes quando você chegar também na urna. Se prepara que daqui a pouco eu levo para você. Mas nós vamos trazer mais uma sequência musical de 3 músicas e daqui a pouco eu volto para trazer essas informações, essas dicas para você que está acompanhando o nosso programa. Bruno Marrone chega. Ai, que vontade! Aí é para embocar uma geladinha. Tá precisando, né? Sol tá quente. Relaxa.

0: Tá aí, Mariana Fagundes, Diz Pra Mim. Nós tivemos antes Bruno e Marrone, Ai Que Vontade. Tivemos também Neto Brito, sucesso dele, Body Splash, uma das mais tocadas e solicitadas nos seus shows, que recentemente esteve no Acla e Manso Lima, no fechamento do Festival do Povo. E a galera gostou, e a multidão também. Eita, coisa boa!
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0: Até as 4 da tarde, com o Botequim Difusora tocando de tudo, pagode, sofrência, piseiro. Daqui a pouco tem aquele brega, já já nesse bloco, aquele brega bem gostoso, aquela galera bonita que tá aí pelos bairros da cidade curtindo o Difusora Acriana. Mas eu quero falar agora sobre eleição, tá bom? Começando pelo título eleitoral. Olha, você vai votar amanhã, certo? Nas eleições deste ano, vai exercer seu papel de cidadão e vai decidir aí, pelo seu voto aí, o futuro por mais 4 anos do país, no estado, e quem vai estar no legislativo, quem vai te representar lá no Senado, na Câmara Federal. Você vai votar amanhã e já pode conferir pela internet ainda há tempo se o título de eleitor está regular. A consulta é de forma gratuita e pode ser feita pelo portal do Tribunal Superior Eleitoral com o nome completo, CPF ou número do título, tá bom? Ou você pode também através do aplicativo e-título, que você pode conferir esses dados, se teu título está regular ou não, se seu título está regular ou não, você pode conferir, tá? E se a situação estiver regular, o eleitor já está habilitado a votar. Já nos casos de título cancelado ou suspenso, o voto fica impedido. O próprio sistema do TSE mostra se existem pendências e orienta você sobre os procedimentos disponíveis. Tá certo assim? Dado a dica, então consulte se você está suspenso ou não, se está regular ou não a questão do teu título eleitoral. Outra das coisas importantes que eu quero falar para ti sobre garantia de uma experiência tranquila no dia da votação é conferir algumas orientações baseadas nas regras da Justiça Eleitoral sobre o que é permitido e o que deve se observar ao votar no próximo domingo, amanhã, dia 4. Então, leve um documento oficial com foto. O título de eleitor impresso não é obrigatório para votar. É indispensável apresentar um documento oficial de identificação com foto, como RG, CNH, passaporte ou carteira de trabalho. Na última eleição passada, eu estava com problema no e-título, né? Não estava, estava no meu celular, no meu smartphone, e desatualizei. Quando eu fui ver, deu problema. Porém, quando eu fui no exato momento de apresentar a documentação, deu problema no e-título, celular. Deu problema na internet, eu não quis abrir, travou alguma coisa. Eu estava com a habilitação, tá? E através da habilitação da CNH, eu fiz o meu papel de cidadão. Então, passaporte ou carteira de trabalho física ou aplicativo, como eu falei, é título disponível para quem tem foto cadastrada. E eu já atualizei meu e-título, estou atualizado, documento está tudo em dia, foto é a mesma. Nem parece eu atual, meu pai do céu. Se pudesse mudar a foto. Olha, deixe o celular fora da cabine para resguardar o sigilo do voto. A legislação veda o ingresso com telefones, celulares, máquinas fotográficas ou aparelhos de filmagem na cabine de votação. O equipamento deve ser desligado e entregue aos mesários antes de digitar o voto na urna. Outra da coisa importante, 3 horas mais 22 minutos, leve a colinha em papel, que é permitido. E é recomendada a utilização de uma anotação em papel. A você que tem dificuldade de decorar os números dos seus candidatos, então uma colinha já é importante, é fundamental. Isso jamais poderá ficar de fora. Você pode levar sim na cabine, tá bom? O que agiliza a sua digitação e evita erros na hora de confirmar o seu voto de cargo para os seus candidatos na urna eletrônica, tá bom? Outra, atenção às regras de manifestação é permitida. A manifestação individual, eu, Márcio Roberto, eu, Pedro, João, eu posso, individual e silenciosa, da preferência política do eleitor por meio de como? Broches, adesivos, aquela adesivo na camiseta, tá? Ou bandeiras. No entanto, são proibidos, preste atenção, manifestações coletivas, aglomerações de pessoas no exato momento ou nas proximidades das urnas, tá bom? Aí, de forma padronizada, não é permitido o uso de alto-falantes e a prática de pedir votos ou distribuir panfletos no exato momento, como se diz, boca de urna, tá? No pleito eleitoral, nessa data. Consulte com antecedência sua sessão eleitoral. Verifique previamente o local e o número da sua sessão, porque houve mudanças de algumas localidades. Então, é importante você verificar se você vai votar na mesma urna, na mesma sessão, na data de amanhã, tá? Eu verifiquei o meu, não houve mudança na minha sessão e na minha zona. Então, verifique o seu. Faça isso. Como, Márcio? Você tem aí o e-título? Então, no próprio aplicativo, dá a condição de você verificar a localidade de voto da sua pessoa, tá bom? Ou você vai junto ao TSE, ao Tribunal Superior Eleitoral, e pelo seu CPF, e você pode verificar se houve ou não mudança. Uma das coisas importantes que eu quero fazer, tá, é ser consciente e responsável, tá bom, na hora do voto. Tá bom? Amanhã, o Sistema Público de Comunicação, a partir das 8 horas da manhã, estará com o primeiro boletim, 3 boletins, 8 da manhã, meio-dia, às 3 horas, no fechamento, no acompanhamento de toda a apuração dos votos, candidato por candidato, dos 24 deputados estaduais, dos 8 federais, dos 2 senadores, do governador ou governadora, do presidente da República, enfim, amanhã todo. Tudo isso você vai acompanhar aqui no Sistema Público de Comunicação com a Damião Viana, com Jefferson Dourado, com a produção aí da nossa amiga Jéssica Parada, Thaís Caroline. Eu vou estar por aqui na parte da tarde, no fechamento. Há uma equipe pela manhã também que vai dar suporte técnico à minha amiga Ângela, a Darlene Cardoso. Enfim, uma equipe preparada para estar apto e levar voto a voto, os movimentos das regionais aqui, toda a movimentação na capital, e como também vamos ter em todo o interior do estado, repórteres trazendo a cobertura nos seus respectivos municípios que fazem aí parte do Sistema Público de Comunicação. As 11 rádios emissoras estarão em rede estadual com a Aldeia FM, Difusora FM aqui na nossa capital. Todas as informações você não pode perder. Foi votar? 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Tá certo assim? 3 horas mais 27 minutinhos, a hora zeda pra você, povo lindo. Boa tarde, você que está chegando agora na nossa programação. Esse é o seu programa Estação Sucesso, ou Botequim Difusor. Estou com estação na cabeça, foi pela manhã, né? Mandando boa tarde para minha amiga que está acompanhando lá em Chapuri, Amelinha. Ela sempre acompanha o Márcio Roberto. Quando ela diz não mando alô, mas eu estou te ouvindo. O Francisco Paes, que é seu irmão, lá no bairro da Bolívia. O meu amigo Odair, no Hermínio de Melo. O meu amigo Juraci, que está acompanhando também. E demais pessoas. Que você, por exemplo, sábado passado, a rádio lá em Tarauacá estava retransmitindo, Feijó também estava aí com a gente aqui na capital, tá bom? Manda um abraço para todos aí que nos acompanham, tá? Através da retransmissão da emissora aí em Tarauacá, tá bom? Mandando um abraço pro meu amigo Jusa lá em Sena Madureira, coordenador de rádio lá em Sena Madureira. Um abraço para ti, Jusa. E também vendo um abraço para o amigo Raimari Cardoso, lá em Chapuri. Alô, Raimari, gente boa! A dona Raimunda está me acompanhando lá no Santo Inês, tá? Tô na escuta, Beto. Então, dona Raimunda, boa tarde para a senhora. Muito obrigado. Jederson Primo, meu primão, está curtindo lá no Vanderlei Dantas, ainda retransmitindo através do som lá, transmitindo a nossa programação, curtindo, e a galera lá jogando aquela sinuquinha. Um abraço para vocês aí, através aqui da nossa programação aqui do Márcio Roberto. Obrigadão, tá? Valeu, gente linda! Vamos de música agora? Vamos de música, trazendo mais músicas para você. Como eu falei há pouco tempo, eu vou trazer uma sequência de brega, e eu vou começar esse brega com um camarada, ele canta, é brega, tá bom? Ele é humor, ele é humorista, tá bom? É um cara lá de Tocantins, que é um meu amigo Evonei Fernandes, grande Evonei, e eu vou trazer uma música dele, não dele, né, mas do Laerto dos Teclados, Morango do Nordeste, é um bregazinho na voz dele, eu vou começar esse bloco com ele, depois tem mais pra você que gosta e tá tomando aquela geladinha nessa tarde, aproveitando o momento que pode, porque depois da meia-noite não pode, então aproveita o momento agora, tá? E curta a nossa programação com o Evonei Fernandes. Ô, segura aí, bebê!
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0: Roberto. Ela é o morango do Nordeste. E os piqui é do Tocantins.
1: Não, o piqui é do Goiás, seu Amar.
0: Ah, é doido, é? Piqui é do Tocantins, moço. O pouquinho de piqui que tem lá no Goiás, quem mandou foi eu daqui pra lá, mas saiu daqui.
1: E eu nasci lá, em Goiânia.
0: E o que é que isso tem a ver?
1: É mesmo, né?
0: Acaba revista, velho.

para tomar cana, para tomar geladinha. Aí tocamos Evonei Fernandes, Morango do Nordeste, Ray Douglas, A Raposa e As Oas. Quatro músicas bregas bem gostosas para você que está ouvindo a nossa programação nessa tarde de sábado. Só mandando um abraço para Denise, que está acompanhando lá na recepção, ouvindo na internet, através do computador, o nosso programa. Cheirão para tu, Denise. Obrigado pela audiência aí na nossa recepção, tá bom? Valeu! Vamos voltar um pouco para a gente já trazer mais uma sequência musical. Falar do Campeonato Brasileiro. No início eu falei de alguns jogos que iriam iniciar às 3 horas. São 15 para as 4 da tarde. Tem dois jogos. O grupo, na realidade, B, da segunda fase da Série C, o Fortaleza vai derrotando em casa o Botafogo da Paraíba, o Belo. Botafogo vai perdendo 1-0, final do primeiro tempo, 44 primeiro, Floresta 1, Botafogo 0. Lá no estado da Arena, Pernambuco, lotadona para Santa Cruz e Maringá. Maringá vai derrotando Santa Cruz em Pernambuco, 1-0, 44 do primeiro tempo também, praticamente começaram igual a rodada de número 5, faltando apenas um jogo. Significa que esse resultado, o Maringá está indo a 10 pontos. O Maringá ainda tem um jogo e joga justamente em casa contra o Floresta, que está ganhando do Botafogo da Paraíba. O Floresta está indo a 7, significa que ainda não está definido o grupo com esse resultado do Maringá. Se empatar 1-1, aí se houver empate de qualquer resultado Santa Cruz e Maringá, os dois sobem para a Série B do ano que vem. Até então, bolado. Maringá assume a liderança com 10, Santa Cruz está perdendo, fica com 10, e o Floresta está indo a 7 e tirando todas e amplas possibilidades, na realidade o Botafogo já não tinha mesmo, vai jogar a Série C do ano que vem de novo. O grupo C da segunda fase só tem. Esse jogo só inicia às 5h30 da tarde, os dois jogos. Inter de Limeira e Brusque, Paysandu e Floresta e Ferroviária. Esses jogos eu vou assistir em casa para ver, fazer um acompanhamento na Série C. Vamos à Série B do Campeonato Brasileiro, que tem jogos que estão em andamento. O jogo Atlético Goianiense e América Mineiro, Atlético Goianiense 2, América Mineiro 0. Esse jogo estamos já no finalzinho do jogo, acredito, finalzinho da partida. Estamos aí com 42 do segundo tempo, Atlético Goianiense 2-0. E eu estava falando um pouco que era muito perigoso para Ponte Preta já no início da nossa resenha esportiva, dentro do Botequim. Cuiabá vai derrotando a Ponte Preta 1-0. Significa que, finalzinho do primeiro tempo, com esse resultado, a Ponte Preta de fato já sepulta a sua vida na Série B e terá rebaixamento já a partir de hoje, já rebaixada para a Série C do ano que vem. A Ponte Preta está passando uma crise, um dos grandes clubes históricos no Brasil também. A Ponte Preta passando uma crise direta, com falta de recursos, sem dinheiro para pagar funcionário, jogadores, para os funcionários, tendo somente um pãozinho para alimentar durante o dia, é contado. São 50 funcionários, um pão para cada um, 50 pão ninguém sabe. Está no limite do limite, a Ponte Preta em crise, segundo se cogita, há uma grande SAF, ela virá e alguém a comprar, tá bom? O clube da Ponte Preta. É a saída, né? Hoje ainda teremos Botafogo e Vila Nova, às 4h30 começa. A Ponte Preta está ficando com 13, sem amplas possibilidades, estava falando, faltando 7 rodadas, dariam 21 pontos, precisa ganhar, precisa não, já precisava, se antes não tivesse perdendo, aí tinha uma possibilidade mínima e ainda torcer por algumas combinações. Então ela está rebaixada, América Mineiro também, eu vou falar já para mim, rebaixado já estão Avaí, Londrina, América Mineiro e Ponte Preta. Bem-se que o Londrina e o Avaí têm ampla chance ainda de fazer a reviravolta, mas depende não só de suas pernas, mas também de resultados que vinham lhe favorecer. Esse resultado do Atlético Goianiense leva o Atlético para a sexta posição, tem 52 pontos, já 52 pontos, o CRB perdeu, tem 48. Então a gente vê aqui, do São Bernardo para a terceira posição do Novo Horizontino, todos têm chance de subir ainda para a Série A do ano que vem. Em andamento, tá em andamento, tá beleza?

O resumo final para você, lembrando que estamos no intervalo, já começou, estamos com 8 minutos do primeiro tempo, do segundo tempo. São Paulo 1, Corinthians 1, decisão do Campeonato Brasileiro Feminino lá no Morumbi. São Paulo vai ficando aí com a taça com esse resultado, tá certo? Vamos trazer mais 3 músicas, daqui a pouco eu volto para dar uma fechadinha legal já no programa de hoje. A gente agradece você que me acompanhou, esteve comigo desde o início, de 1h da tarde. Muito obrigado pelo carinho, mas eu vou trazer mais 3 e eu começo com agora pagode, turma no pagode, jogo de sedução. Sabe fazer esse jogo? Então vamos jogar, fazer o gol da vitória. Um abraço.

Tá em Mumuzinho com um grande pupuí para você que está aqui acompanhando a gente. Agora exatamente 2 minutinhos para as 4 horas da tarde. Mumuzinho fechou, só para contrariar. Mordida de Amor, teve Turma do Pagode. Gente, obrigado pelo carinho. Lembrando que amanhã exerça seu papel, vá, vote consciente e com responsabilidade. Amanhã, dia 4. Tá bom? Começa às 6 da manhã e se encerra às 3 da tarde. Tá bom? As urnas se fecham às 3 horas da tarde, abre-se às 6 da manhã. Aí você tem o direito de votar e com consciência e com responsabilidade, tá bom? Amanhã, lembrando que toda a equipe estará aqui 8 da manhã cedinho, já falando a respeito das primeiras movimentações do período eleitoral, esse dia 4 de outubro. 8 da manhã, tem uma equipe que vai estar por aqui durante a manhã de domingo, tem o boletim de meio-dia também e fechamento às 3 horas da tarde até o final da apuração, tanto aqui no estado como também pelo Brasil e seus respectivos governadores no Brasil. Se vai haver segundo turno ou não em algumas regiões, aí a gente vai dar todos os resultados amanhã com Jefferson Dourado, Damião Viana e toda a equipe. Eu vou estar aqui amanhã à tarde, tá bom? Um abraço para vocês, fica com Deus, vem aí mais um campeão de audiência, meu amigo Carlinhos Bahia, Sábado Mix, um cheiro no coração de todos, sábado que vem, se assim Deus permitir, Márcio Roberto está aqui com vocês. Beijão, tchau, tchau.

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2: 18 horas e 2 minutos. 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
1: 18:56. 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